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0: Muito bem, estamos de volta aqui pela sua Rádio Cidade, a Radio City. Tem gente para falar com a gente aí, produção? Deixa eu ver aqui se tem gente para falar com a gente. Tem não, né? Que bom. É sexta-feira assim mesmo, né? Tem muita audiência, mas pouca participação. A gente até entende, né? Sexta-feira e quarta-feira é dia de jogo. O que não quer dizer que não tenha muita gente ouvindo o nosso programa, né? O que a gente encontra de pessoas aí que falam, oh, eu gosto do programa, principalmente na sexta, viu? Tem gente que já gosta na terça e assim vai, né? O nosso programa é de segunda a sexta-feira. São 5 dias úteis de programa para você. No sábado, não. No domingo, também não. Na segunda, a gente retorna. E tem sido assim durante 7 anos, Betão.
1: Maravilha, hein?
0: 7 anos nessa naipe aí, viu? Vamos de música?
1: Vamos sim.
0: Vamos lá. Solta o som, DJ. Engenheiros do Havaí.
1: Era um garoto.

0: É o som do Rich cantando pra gente. Eu não sei por que ele falou que essa menina é veneno, né? Ele fala umas coisas estranhas, um abajur cor de carne. Podia ter falado outra cor, né?
1: Que é verdade.
0: A música não tem que ter sentido, não. Ela só é poesia mesmo, né, Geraldo?
1: É verdade, abajur cor de carne.
0: Boa noite, Geraldo.
2: Abajur cor de carne.
0: Ah, entendi. É disso aí, Geraldo? Ah, bem, eu desconfiava. Ah, é isso aí, o abajur cor de carne? Ah, um lençol azul, cortinas de seda no seu corpo. Faz sentido, é doido. Eu passei a vida toda sendo enganado. Eu quero os meus direitos de volta.
1: É por isso que é bom ter o professor do lado, tá vendo? Professor,
0: você moça, não acredito numa desgrama dessa, não.
1: Ei, olha esse bicho, olha isso.
0: Então é isso aí, é? Menino veneno, é veneno mesmo. Não, agora ele tem toda a razão. Ah, tudo tá clareando. Eu tô enxergando, eu voltei a enxergar.
1: Foi o óculos que você trocou.
2: Vou lhe dar umas aulas de metáfora.
0: Eu vou dizer, meu amor.
1: Foi o óculos que você trocou, o óculos
0: que
1: você
0: trocou. É por isso que é bom, né? Mosgão, essa aí, viu, Marcão? Boa noite, Marcão e Robertão. Quem falou isso aí foi o Rony da Espírito Santo.
1: Valeu, boa noite.
0: Aí. Olá, boa noite, amigos. Amanhã às 14, tô ligadão, ligadaço.
1: Valeu,
0: é
1: Tony da Probike.
0: Tony da Probike. Olha o homem aí da Noruega, mas não é Roland, não, viu? Não é Roland, não. Fala aí.
3: Ô, Marcos Toima, boa noite, Nengão, pra você. É Robertão aí.
0: É o Roland.
3: Todos os ouvintes aí sintonizados, viu? Tô aqui ligado.
0: Fala, Roland.
3: Quero ouvir hoje uma do Bruno Marrone. Escolhe uma bonita aí pra nós,
0: não
3: passa, viu?
0: Ido, eu era
3: um abraço, Marcos Toima. Tô ligado aqui, sintonizado aqui. Eu gosto do seu programa demais. Valeu, Marcos Coimbra.
0: E em contrapartida, eu gosto de tu, rapaz. Você é um caba bom como o diabo.
1: Valeu. Negão.
0: É, lá da Noruega, lá em Paramirim, essa região aí, viu? Caba gente boa, sempre participa do programa, nunca deixa de ouvir a gente. Deve ser pelo aplicativo, né? Radiosnet, por tal. Deve ser isso aí. É, Geraldo, daqui a pouquinho começa com o seu programa. Show de bola, Geraldo. Tem poesia. Tem a tradução do dia.
2: Tem não.
0: Tem a tradução?
2: Precisa nada.
0: Tem a tradução da noite. E tem a melhor música pra você. Não tem a tradução não, Geraldo?
2: Não.
1: É um programa romântico, mas só alegria no final.
0: Não é. Mas o que tem pra hoje, Geraldão?
2: Hoje tem um poema de como é o nome do cara, rapaz?
0: Se você não sabe, imagina eu.
1: Esqueceu, deu um branco.
0: Depois você fala então, vai lembrando aí.
2: Vai.
0: O programa do Geraldo é bacana, viu? Começa às 22, vai até às 0 hora. Geraldo entra a madrugada com você, só entrega no colo de Dalva, viu, gente boa? Ah, mas amanhã não tem Dalva não, né?
1: Amanhã
0: é Sabadão, não, Maravilha. Amanhã tem Salvani, logo cedinho.
2: Isso. Antes disso tem Dagoberto.
0: Ah, é, né? Primeiro tem Dagô, aí depois tem o Salvani, aí depois tem a galera do Cafona, Cafona e Cris, né? E companhia, enfim. E depois chega às 14 horas o Robertão Fernandes com o Top Music aqui na sua Rádio Cidade. Bom, a gente tá querendo quase ir embora, mas eu acho que dá tempo pra passar a música ainda, não?
1: O Geraldo já sabe já o que vai fazer hoje, Geraldo?
2: Já, sim. Aí, Braulio pronto. Bessa. O aí. Poema de Braulio Bessa.
0: Ah, tá.
2: Braulio, e hoje vou fazer homenagem ao Dia dos Pais.
1: Maravilha.
2: Quadro, né?
1: Pronto, obrigado, vamos. Agradeço.
2: Programa temático.
1: Obrigado pelos pais, viu?
0: Vai falar de quem tá, vai falar de quem tá completando ano, né, Geraldo?
2: Você é uma pai.
0: Você vai falar de quem
1: pai
0: tá...
1: Mãe,
2: uma mãe e pai.
0: Você vai falar de quem tá completando ano, né, Geraldo? É que hoje tem gente especial completando idade nova.
1: Verdade. Hoje tem aniversariante hoje.
0: Hoje tem, é Léo Dourado, rapaz. Ele dá parabéns pra Léo Dourado lá no grupo e depois não lembra. Eu vou dizer, viu, rapaz?
2: É o seguinte, o meu Face mostrou ontem. E eu coloquei parabéns ontem.
0: Ah, foi assim?
1: É,
0: foi?
1: Acho que ele falou mesmo. Ela chegou aqui e falou que foi ontem mesmo.
0: Rapaz, que doido,
1: só que o povo comentou hoje, hein? Mas vale também.
2: Vale.
0: É tudo a mesma coisa. É. Tá valendo ainda. Quer que Negão quer de novo ali? Pelo amor de Santo Jesus. Só tem, Bruno.
3: É isso aí, Coimbra, no aplicativo aqui, Rádio Net.
0: Ei, caba da pé, caba bom, queria ter um fio assim. É, tô falando sério, ué. Cara, gente boa demais, ligado nós aqui o tempo todo, não perde. É igual aquele João, motorista de aplicativo, o João Soares, né? É o mesmo, é igual a ele, né? Essa música aí vislumbra tipo de um apocalipse. cara quer ir pra uma nave espacial, sumir como se fosse ele e Eva, né? Como se fosse Adão e Eva. Essa música tem uns prenúncios apocalípticos, né? Mas na verdade ele tá pensando numa outra situação. Ele e ela sozinho no paraíso.
4: Meu amor.
0: É viagem, né? E viagem doida.
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0: Então tava nublado, né? O sol não apareceu.
4: É o fim.
0: Eu vou traduzir, vixe, é o fim.
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0: Cadê o Walking Dead todinho? Vai começar.
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0: Esse planeta que já foi faz tempo.
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0: Sobrou até pros idosos, rapaz. Noé, sobrou pro idoso aí.

0: verdade, eu gosto muito dessa música, porque ela tem uma metáfora bacana. Se você for prestar atenção, ela, é, além de ser um prenúncio apocalíptico, é também um romantismo. Ele tá falando como se tudo isso estivesse acontecendo e ele estivesse viajando com a sua namorada, né? É uma coisa mais moderna, é tipo um apocalíptico moderno, né, Geraldo? Naquela vez com água, isso. Arca de Noé, aquela coisa toda, e agora é mais moderno, né? Tem naves espaciais e aquela coisa toda. É uma loucura, viu, rapaz? É igual as músicas do Zé Ramalho. Ninguém entende direito, mas que a música é boa, é. Mas ninguém entende direito, não, né? Depois de muito tempo foi que eu fui entender que Avô Rai era o avô dele. Avô Rai. É o avô dele, né? Ué?
1: Avô Rai.
0: Ele foi criado por esse avô dele, depois que, acho que seu pai o abandonou, não sei, a mãe morreu, um negócio assim. Ele foi criado pelo avô, né? Aí ele gostava muito do avô, o avô contava história pra ele, e ele dizia que virou aquilo que ele era por conta do bom ensinamento do avô, né? Aí, em homenagem ao avô, quando ele fez a música, que tava famoso, ele fez essa música aí que fala Avô Rai. Qual é aquele vozeirão dele, né? Avô Rai. Quem é que não gosta do Zé Ramalho?
2: Eu canto Avô Liô.
0: Avô Liô, é?
2: É.
0: Pois é, Avô Rai. Tem coisas na música que você não sabe, mas aí você vai pesquisar. Por exemplo, nos anos 70, o Luiz Gonzaga fez uma música criticando o Roberto Carlos, porque o Roberto Carlos disse que o Luiz Gonzaga era um quadradão. Isso é um quadradão. E chegou aos ouvidos do Luiz Gonzaga. Aí Luiz Gonzaga fez uma música pra se vingar. Ele fez aquela música assim, ó. Homem do cabelo grande, cinturinha de pilão. No cinturão, sentindo, não sei o que, não sei o que lá. Vixe, entrou ali. E que é isso aí, produção? Que é isso aí, produção? Sem aviso, assim, sem nada. 21 e 28, nós estamos indo embora. Né, Geraldão?
2: Desse jeito, dessa
0: porque
2: maneira.
0: Se nós não for, Geraldo não chega. Ele já chegou, desse, mas ele chega chegando, né? Vamos lá, Betão?
1: Vamos sim. Valeu, Grambi. Forte abraço a todos. Amanhã vai ter meu programa Top Music das 14 às 16 horas. Fui, boa noite. Valeu.
0: Você gaguejou é porque já tá errado. Você gaguejou é porque já tá errado. Por que você gaguejou?
1: Tô com sede, tá sem água aqui. Tô...
0: Eu fui lá colocar, não tem não.
1: Pronto, beleza.
0: Não tem água não.
1: Pronto, vamos lá.
0: Quer dizer, pra colocar lá, né? Vamos lá, são 21 e 29. É tudo brincadeira, viu, gente? No finalzinho a gente faz aquele away aqui pra Geraldo ficar numa boa, né? O Geraldo chega muito tímido.
1: Entrar suave.
0: E a gente convence ele a ficar mais light, mais night, mais tudo que é bom, né? Porque o Geraldo chega com a cara fechada, aí a gente faz ele rir. Quando ele ri, aí eu sei que o programa vai ser bom.
2: Desse jeito.
0: Mas se ele não ri... É porque o programa não vai ser bom. É o termômetro, é fazer ele rir. Tá certo? Despediu já?
1: Já sim. Valeu, boa noite.
0: Tá.
1: Valeu.
0: Minha gente, a gente volta segunda-feira, se Deus quiser. Pra vocês, um ótimo final de semana, um ótimo sabadão, um ótimo domingão. A gente volta na segunda pra começar tudo de novo, ok? Um abraço, nosso muito obrigado. Vem aí, Geraldo Ferreira, Sintonia Emocional. Tenha Deus no coração, tenha fé em Deus, tenha fé na vida, tente outra vez.
3: Juntos.

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0: 10 horas.
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Boa noite, Guanambi região. Boa noite, Bahia do meu coração. Boa noite, Brasil. Buenas noites, Latino América. Boa noite, planeta Terra. 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

Eu quero aqui externar meus agradecimentos a Jesus Cristo, a Maria, sua mãe, nossa mãe, a você, ouvinte do Geraldo Ferreira, e o Sintonia Emocional, razão maior deste programa, deste locutor e desta emissora. Expandi meus agradecimentos a Tony Nogueira, o nosso diretor, o cara legal, a Marcos Coimbra, meu professor de sonoplastia, e aos demais colegas locutores desta emissora, na pessoa de Val Rodrigues. Registrar a audiência de George Han, da colega radialista Neide Ludo, Fala Você Notícias, da 96 FM. Enio Pascoal, quem mais? Ana Pereira, sejam bem-vindos, bem-vindas ao Sintonia Emocional. Caros ouvintes, o tema do nosso programa de hoje é o Dia dos Pais, né? É domingo, mas o nosso programa é temático, portanto, vamos antecipar hoje com Fábio Júnior, pai.

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1: 22:18, ou seja, 10:19 aqui na Rádio Cidade de Guanambi, Bahia. Registrando a audiência de Ney Andrade, de Horácio Colombo, de Vela Mesval, é isso? Deia Maria, Elza Oliveira, Jair J. Moto, Ana Brito. Ana Brito está parabenizando todos os pais, né, no dia de hoje deste programa, e dizendo que o papai dela já foi morar no céu junto com Cristo. O meu também está lá, né? Obrigado, Ana, por meu nome e no nome de todos os ouvintes. Registrando também a audiência de Ian, de Edson Dutra Júnior, Edinho, Cafoninha, filho do velho Cafona, Jonas Viana e Dona Delma, na Fazenda Mulungu. O empresário Tom e Dona Leia da Probike, Morena Lima Oliveira e Dona Zélia, sua mãe, na Fazenda Vagem da Flecha, Alminon Pereira e família, Geraldo Escurubirubi, Dona Luizinha, misericórdia, Geraldo Fernandes, Cláudio Castro na Barão do Rio Branco, Sidão da Pipoca e sua esposa, Zélia Santos e o filho Biel, Dona Benedita, filhos e netos no bairro Amambaí. 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Dilma, boa noite, seja bem-vinda ao Sintonia Emocional. Jane Fernandes, obrigado pela audiência. Convite recital de aniversário Guanambi, 107 anos de emancipação política. A Academia Guanambiense de Letras tem a honra de convidar a Vossa Senhoria e Ilustríssima Família para assistir ao recital de aniversário em homenagem à data emancipatória da cidade. Local: Memorial Casa de Dona Dedé, no dia 13 de agosto de 2026, às 19 horas. Estamos esperando por sua presença. Registrando a audiência de Adna Rosa. Mas hoje é sexta-feira, é dia de sextar, é dia de tomar o kit Viagra e de bater o Presto Barba na parede do banheiro, é dia de fazer o tchê-tchê-tchê. Hora de higiene.

0: Tchau, tchau, tchau.
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0: 22:26, ou seja, 10:26 aqui na Rádio Cidade. 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E vamos de música, né? Vamos ouvir a banda Araqueto, Mal Acostumado.
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Registrando a audiência de Jane Fernandes e de Soraya Souza. Boa noite, sejam bem-vindas ao Sintonia Emocional. Cadê você, meu rei? Atendendo ao pedido de Ana Brito no bairro Alvorada, vamos ouvir Frenéticas, Perigosas Peruas. Atendendo ao seu pedido musical no Sintonia.

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1: 22:40, ou seja, 10:40 aqui na Rádio Cidade. Registrando a audiência do cantor e compositor guanambiense Del Lima. Boa noite, obrigado pelo carinho da audiência. 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Caros ouvintes, o tema do nosso programa de hoje é o Dia dos Pais, que será domingo, mas o programa é temático. Estamos antecipando o Dia dos Pais. E vamos ouvir a dupla Mike Lian, Meu Pai. Olha que vozes e veja que viola bem executada. E esse é o tipo de pai que...

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3: 22:46, ou seja, 10:46. Vamos ao momento poético de hoje.

Político, com Geraldo Ferreira, no Sintonia Emocional. Você pode interagir com o seu poema, tanto escrito ou com áudio gravado, através do WhatsApp 99996-1208.

0: Caros ouvintes, o poema de hoje é do grande poeta brasileiro Braulio Bessa. Braulio Bessa é um escritor e poeta brasileiro nascido em Alto Santo, no Ceará, em 1986. Ele se tornou conhecido por sua poesia que viralizou na internet, o que o levou a um quadro fixo no programa Encontro com Fátima Bernardes e a publicação de livros. Sua obra é influenciada pela cultura nordestina e pela poesia de cordel, com forte apelo emocional, e temas como amor, saudade e identidade. Descobriu a poesia aos 14 anos através de Patativa do Assaré e, anos depois, criou o blog Nação Nordestina para divulgar a cultura nordestina e defender o povo de preconceitos. Começou a postar vídeos de suas poesias no YouTube, que alcançaram milhões de visualizações. Um de seus vídeos viralizou após ataque ao povo nordestino, que o levou a participar do programa Encontro com Fátima Bernardes. Tornou-se presença constante no programa, ganhando um quadro fixo chamado Poesia com Rapadura. Lançou diversos livros de sucesso, como Poesia com Rapadura, 2017, Poesia que Transforma, 2018, e Recomece, 2018. É considerado um embaixador do Nordeste e um dos primeiros escritores de literatura de cordel a alcançar o topo das listas de mais vendidos. Antes de tocar o poema de Braulio Bessa por ele mesmo, vamos refletir o Dia dos Pais, que será domingo, né? Nós temos pais presentes, competentes, que geraram, criam e educam seus filhos. Porém, infelizmente, há uma grande maioria de pais ausentes, incompetentes e irresponsáveis, que não criam e nem educam seus filhos. Às vezes moram juntos. Mãe, pai, pai, mãe, mas não educa seus filhos. A gente está precisando pensar nisso. O filho não precisa ser o seu amiguinho, mas você é e precisa ser o pai dele, inclusive punir nas horas necessárias. Vamos ouvir o poeta Braulio Bessa com Dia dos Pais. Aliás, Dia dos Pais, Pai Desconhecido e Pai Eterno. É este o título do poema. Vamos ouvir. Vai, Braulio.
1: A figura da paternidade é muito mágica e muito poética também. Quando eu parei para escrever esse poema de hoje, sobre o Dia dos Pais, eu pensei nas fases, no olhar que um filho tem do pai nas diversas fases da vida, do desconhecido ao eterno. Eu disse assim: talvez no primeiro toque, talvez no primeiro olhar, talvez na primeira vez que eu ouvi você falar, que eu segurei sua mão, que recebi atenção, pequeno, recém-nascido, eu não tive consciência e essa minha inocência lhe fez um desconhecido. O tempo, meu povo, o tempo não muda os olhos, mas mudou o meu olhar. Passei a lhe conhecer, passei a lhe admirar, e muito observador, observei que amor é algo que se constrói. Ali tinha percebido que aquele desconhecido já era meu grande herói. Com o tempo acelerando, eu cresci mais um pouquinho. Aí é quando a gente acredita que já conhece o caminho. E você, pai? E você insistia contra a minha rebeldia, me mostrando a direção, e o olhar do adolescente passa a lhe ver diferente. O herói vira um vilão. E você, mais uma vez, tão paciente, espera o tempo passar, com a virtude dos justos e o dom de perdoar. Me vê amadurecer e perceber que você é cuidado, é abrigo, é conselho, é proteção, e de repente o vilão vira melhor amigo. E o tempo ainda acelera, não volta, só vai para frente. Resta guardar o passado e aproveitar o presente. Do seu lado, o futuro nem parece inseguro, e o hoje é intensidade. O tempo não vai parar, e um dia sem avisar, o amigo vira saudade. É aí que carne e osso se transformam em sentimento. Dessa vez, o tempo para, e é justo nesse momento que aquele desconhecido jamais será esquecido. Um sentimento tão terno, um amor que é de verdade, faz o que era saudade se transformar em eterno.

0: Elizabeth Ribeiro, boa noite, seja bem-vinda ao Sintonia Emocional.
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0: 22:58, ou seja, 10:58 aqui na Rádio Cidade.

0: 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E no oferecimento da Mundo Music, vamos ouvir o Música Erudita, música instrumental de hoje.
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0: O Música Instrumental de hoje vai com a Orquestra Brasília Tropical Orquestra com cavaquinho, executando a peça de Roberto Carlos, Meu Querido, Meu Velho, Meu Amigo no Cavaquinho.

também. Joelão do Vomita Mel. João Mota, João do Táxi, na rodoviária de Guanambi, todos os demais taxistas de Guanambi região, Floriano da Guanambi Premiável, Ney do Alvorada e sua esposa Claudiane, Ivan Soares Luz no bairro São João, Vavá Santos da Mais Frio, Leandro Guedes em Seraíma, Almido Renascer 2, Léo Suri, Solon e Família, Dr. José Lúcio Nogueira, da Contar Contabilidade, Dalva Maria Buraquinho, professora Noélia Câmara, professora Valdirene Bezerra, Lúcia Natomé de Souza e Rony, Adalto no bairro Santo André, Cris Oliveira, professor Vandi Leão e Coquim da Vila Gay, Orlando Normanha,

em Brumado, Val, professor Ovalina, Ana Conceição em Brumado, já falei. Então vamos nós, desse jeito e do outro.

0: tocador João de Diocrido. Acorda, Diocrido. Marcelo, lavador de carro. O casca de bala de Germano, filhote de Luthier. Flaviano, do carro Pipa. Helenice, Elisângela. Gena, na fazenda Olho d'Água. Jackson Iru. Joel, da pedreira, e sua esposa. Maurício, motorista de aplicativo, e todos os demais motoristas de aplicativos de Guanambi região. Dona Feliz, Francisco Tio Sam, Gil Gomes, da Guanambi Premiável, Miro, na Vila Nova, Avelino, também na Vila Nova, família Marilene Silva, Heitor, Alessandra, Isabelle, na escuta do Sintonia Emocional, e Dona Marlita. Vamos aos nossos apoiadores culturais.
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1: 23:10, ou seja, 11:10. Boa noite para você, ouvinte.

Boa noite, Guanambi. Boa noite, ouvintes da Bahia, do Brasil e do planeta Terra. Caros ouvintes, participe do Sintonia Emocional. Mande áudio, mensagem de texto para as nossas lives ou especificamente para o WhatsApp da nossa emissora, que é este aqui, ó. Se liga.

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3: 23:15, ou seja, 11:15 aqui na Rádio Cidade. 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Convite, recital de aniversário Guanambi, 107 anos de emancipação política. A Academia Guanambiense de Letras tem a honra de convidar a Vossa Senhoria e Ilustríssima Família para assistir ao recital de aniversário em homenagem à data emancipatória da cidade. Local, Memorial Casa de Dona Dedé, no dia 13 de agosto de 2026, às 19 horas. Vamos ao nosso WhatsApp ouvir aí as mensagens. Quem? Dalva Maria escreveu aqui: boa noite, Geraldo, tudo bem? Gostaria que você rodasse a música de Moraes Moreira, Pombo Correio. Ok, Dalva, daqui a pouco eu toco, viu? E Marta, muito tempo que Marta tá aqui, mandou uma sonora. Boa noite, Marca. Marta? Não mandou áudio. Marta, não saiu a sonora, Marta. Então, vamos pra música, né? Cadê? Ô, filho, não tá aqui não? Vamos ouvir Vicky Souza, Amor Eterno.

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2: 23:23, ou seja, 11:23, aqui na Rádio Cidade de Guanambi, Bahia. Registrando a audiência de Nicélia Alves, boa noite, seja bem-vinda ao Sintonia Emocional. 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Itaumar Novaes, flamenguista da Molesta, é guanambiense da Vila Gay, mas mora em Vitória da Conquista. Seja bem-vindo ao Sintonia Emocional. Atendendo ao pedido de Dalva Maria, vamos ouvir Moraes Moreira, Pombo Correio.
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0: A emenda aqui com Marisa Montes mais uma vez.
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1: 23 horas e 36 minutos, ou seja, 11 horas e 36 minutos aqui na Rádio Cidade. 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E vamos ao nosso WhatsApp ouvir uma sonora do meu amigo ouvinte assíduo Avelino Pereira, na Vila Nova. Boa noite, Avelino.
3: Boa noite, Geraldo Ferreira. Sou Avelino do Vila Nova. Estou ligado no seu programa na 104 FM, Guanambi, Bahia, Brasil. Está na 104, está feliz.
1: Isso, Avelino. Obrigado pela constante audiência no Sintonia Emocional. Atendendo a Aparecida Vicente da Cruz, vamos ouvir Léo Canhoto e Robertinho, Meu Velho Pai.

0: Audiência de Graziella Benvenuti em Sinop, Mato Grosso. Obrigado pelo carinho da audiência.
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0: Comunicando, emendando e perguntando por que brigamos com Bárbara Eugênia.

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3: 23 horas e 45 minutos, ou seja, 11 horas e 45 minutos aqui na Rádio Cidade. Registrando a audiência de Eliene Cardoso, boa noite, seja bem-vinda ao Sintonia Emocional. 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E atendendo ao pedido do meu amigo Floriano, do bairro Marabá, Kid Abelha, Banda Magazine, Tique Tique Nervoso. Eu fico com Tique Tique Nervoso assim, ó. Bora, Kid.

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0: Emendando aqui com Sai Guarabira, verdades e mentiras.
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0: Tocando sucesso musical, sintonia emocional.

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Caros ouvintes, são 23:57, ou seja, 11:57. É hora do lobisomem guanambiense voltar para casa. É hora do lobisomem guanambiense procurar uma coisinha para comer, uma cosita de sangue. É hora do lobisomem turrar. Quem turra

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Temos o programa do professor Lúcio Cunha, dividido em duas etapas. A primeira, de 7 às 8 da manhã, chama-se Encontro Cultural, onde o professor vai dissertar sobre um determinado conteúdo cultural. A segunda parte do programa, das 8 às 9, é o Momento com o Rei Roberto Carlos, onde o professor vai tocar a música de Roberto Carlos e dele, do professor Lúcio Cunha, que é compositor musical. Caros ouvintes, fiquem com a paz de Jesus Cristo e Maria, sua mãe, nossa mãe, que ele nos abençoe e nos dê um final de semana tranquilo, em paz, com saúde. Não beba, não corra, não mate, não morra. E eu quero aqui dedicar minhas homenagens, o meu respeito aos pais, que os pais sejam pais e protejam seus filhos, sua família, suas esposas. Então vamos ouvir o Padre Zezinho com Utopia. Até segunda-feira, se assim Jesus nos permitir.

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1: 00:05.
2: Pai nosso que estás no céu, santo é o teu nome. Que o teu reino venha sobre nós e a tua vontade seja feita aqui na terra, assim como é feita no céu. Dá-nos hoje o alimento de que precisamos. Perdoa as nossas ofensas, como também nós perdoamos os que nos ofenderam. E não nos deixes cair em tentação. Livra-nos do mal.

0: Olá, minha amiga ouvinte. Eu desejo graça e paz para você neste dia. Muita luz para decidir bem em todas as situações. Eu gostaria de conversar com vocês sobre o tema: como posso ter alegria de viver em meio às agruras de cada dia, os problemas de cada dia, situações difíceis? Como eu posso ter alegria? Provavelmente poderíamos destacar dois caminhos. O primeiro, para dar ordem ao meu dia, seria passar pelos rituais. Os rituais, religiosos ou não religiosos, ordenam a realidade, ativam a força, criam sentido e me dão o sentimento de que eu mesmo vivo em vez de ser vivido. Ou seja, eu coloco ritmo à minha vida. Levanto, faço as minhas coisas, organizo a minha vida, penso o meu tempo, faço aquilo que devo fazer. Eu decido. E a gente deveria tomar tempo para dar ordem à vida. Por exemplo, se alguém consegue tomar tempo, um tempo já de manhã, para oração e meditação, certamente essa pessoa dará um toque especial para o seu dia. Eu dou forma ao meu dia na medida que eu determino o que vou fazer. Eu vou ajudar com o meu ser, com a minha decisão, com o meu ritmo, a dar forma a este mundo e enchê-lo de amor. Isto dá prazer à própria vida e dá alegria de viver. Os antigos diziam assim: pelo fato de minha vida ser uma festa constante, dou a ela uma forma adequada nos rituais. Isto também significa: tenho prazer em projetar a minha vida. Por isso, o primeiro caminho são os rituais, o ritmo que eu vou dando à minha vida. E como eu disse, quem consegue fazer um momento de oração e meditação, isso torna o dia muito mais saboroso. O segundo caminho é não reprimir as agruras, os problemas que vêm, mas também não vê-los como prensa que nos comprime ou nos esmaga. É importante ver as dificuldades que aparecem como desafios que se colocam para o meu crescimento. Assim como o esportista vê as dificuldades de uma disputa como desafio para tornar-se cada vez melhor, também eu gostaria de experimentar realmente o potencial que existe dentro de mim. Por isso, não tomar a dificuldade como algo estranho, imposto a mim, mas percebê-la como minha e, diante dela, eu posso crescer. Ela pode se tornar até uma ajuda importante para mim, para que eu perceba a minha capacidade de superação. Por isso, diante da minha vida, eu posso decidir. Nem tudo a gente pode decidir, como o trabalho que a gente vai ter e assim por diante, mas eu posso decidir como vou cumprimentar as pessoas quando as encontro de manhã, com que humor entro no escritório. Isso é decisão minha. E com isso nós podemos marcar este mundo e este dia. Em tudo o que nos é dado, existe sempre, todo dia, vivências e experiências felizes que surpreendem e alegram o coração. E assim podem refletir-se sobre as outras pessoas. Eu posso deixar o meu dia melhor e devo dar-me oportunidade para fazer isso. Pensemos nisso. Deus te abençoe. Um forte abraço. Em nome do Pai, do Filho e do Espírito Santo. Amém.
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1:30. 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

0: 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Pode aplaudir a nossa família. Realmente é uma geração de cantador. Craveiro e Cravinho, aplauso de vocês.
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2: Ok, ok, são 5 horas mais 17 minutos. Manhã Sertaneja aqui com Dagoberto Santos. Iremos junto até às 7. E às 7 horas tem Salva Nicotinho. Por isso, bom dia. A partir de agora estaremos junto até às 7 da manhã. Bom dia para você que está com o radinho ligado aí na cabeceira da cama, na boléia do caminhão, no seu táxi, no mototáxi. Alô, Guanambi! Alô, Pindaí, alô, Caetité, Mutans, Seraíma, Guirapá, né? Candiba, muito obrigado a todos vocês que estão sempre prestigiando a nossa emissora Rádio Cidade de Guanambi, Bahia. Aos amigos internautas em qualquer parte do país, muito obrigado pela sintonia. A você que sempre, sempre aí na Feira Livre de Guanambi, os amigos. Os amigos aí da Feira Livre que sempre estão ligados aqui na 104. Alô Milton, alô Roxo, Beto, né? Lourinha, o Vanderlei, é mais, ver, tem agora o Deca, né? Que é o novo ouvinte aí, o Carlão, o Rei da Banana, também sempre ligado, muito obrigado pela sintonia. E a partir de agora, eu daqui, você daí. E para vocês eu toco, cadê, rapaz? Era, eu troquei a música ali, se era possível. Ah, sim. Chico Rei Paraná, Canarinho Prisioneiro, muito boa. E depois vem Christy Ralph. Venha comigo, é sucesso aqui na 104. Mas começando aí, mandar um abraço a todos os pais, né? Afinal de contas, né? Quem não é pai, vai ser pai. Receba aí o abraço aqui da Rádio Cidade de Guanambi, Bahia. Meu amigo galego da Paçoca, lá em frente à Igreja Cristã do Brasil, aí na Nilo Coelho, muito obrigado aí pela sintonia. Seu Valdemar, meu amigo, seu Valdemar, pai do nosso colega aqui do Bocão, do Val Rodrigues, né? Está aí ouvindo a gente aí na Tiradentes, o Joãozinho. Protético, né? Também ouvindo a gente na Tiradentes. Meu amigo Bené da Coelba, tá sumido, hein, Bené? Tá sumido, hein? Não, faz tempo que você não dá um alô aqui. O telefone é o mesmo, viu? Tá bom? O meu amigo Luiz da União Construção, forte abraço, amigo. Melhor preço, atendimento. Meu amigo Joãozinho, lá da Moto Peça Ribeiro, Clebão, o Vinícius, muito obrigado a vocês aí pela sintonia, tá bom? E a Dona Maria de Zuzu, aí no bairro Ipiranga, também ouvindo a gente, tá certo? Daqui a pouquinho eu falo mais gente, tá bom? Vamos ouvir? Chico Rei Paraná.
3: Boa demais, hein?

Ok, ok. Manda um abraço também, minha amiga Dãozinho aí no bairro Santo Antônio, ouvindo a gente. Alô, Galego da Paçoca. Muito obrigado aí pela sintonia. Quem mais? Que é isso? Deixa eu ver quem mais aqui. Meus amigos aí na Fazenda Pintadinha, né? Fazenda Pintadinha tem o Ricardo, Lucas, Hilda, né? Fazenda Vargem tem o Joaquim Cruz, o Nilson, o Bidu, a Eva. Muito obrigado a vocês aí pela sintonia. Para vocês eu toco de Paulo e Paulinho, O Que Eu Sou Sem Você. Venha comigo.

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0: 5:36.
1: Ok, são 5:36. Manhã Sertaneja aqui com Dagoberto Santos, iremos junto até às 7 horas tem Salvani Cotrim. Manda um abraço aí ao amigo Natalino Silva, lá da Coirmã 106, ouvindo a gente, muito obrigado pela sintonia, abraçando também os nossos amigos lá na Fazenda Barriguda, Geraldo, que é o pai do Natalino, Dona Marinalva, né? Aos amigos aí, os Pinguinha aí da Barriguda, muito obrigado pela sintonia, Josefa, né? Que ouve a gente, muito obrigado pela sintonia. Natalino começou, passou por aqui, né? Natalino começou aqui na 104, depois foi pra Cultura, hoje tá na 106. Cara é bom, nasceu pronto, esse aí já nasceu pronto, né? Então tá aí, esse final de semana ele disse que vai estar lá na Barriguda, né? Lá amanhã, participar do programa de Devaldo, mandou um alô lá pra Dona Marinalva, que é ouvinte assíduo aí, tá? Então tá aí, manda um abraço aí a Beline e João, a Beline da Sanfona, parabéns Belino, pelo dia dos pais aí, né? Que Deus lhe abençoe sempre, né? Que mais aqui? O Gildásio Fernandes também, que é ouvinte assíduo aqui do nosso programa, né? Gildásio Fernandes é da Coirmã Rádio Cultura. Tem quem mais aqui? O Dildo Acordeon também tá ligado, muito obrigado. Célio Sapateiro, né? Levantou cedo. Gil Montanha, né? Tanta gente boa que ouve a gente, muito obrigado. Jardel, filho da Dona Cida, o artista da nossa cidade. Os amigos aí da Bug também, ouvindo a gente. Carlão e Ana aí no bairro Belo Horizonte. Alô, Carlão. Carlão, parabéns aí pelo dia dos pais, viu? Que Deus lhe abençoe sempre com a família, tá bom? Quem mais aqui? Seu Manuel Faiate, Dona Leda, ouvindo a gente. Parabéns, seu Manuel, pelo dia dos pais, né? Ah, seu João e Dona Dalva também na Casimiro de Abreu, seu João Cardoso, parabéns, seu João, que Deus abençoe. Francisco de Assis aí no bairro São Francisco, né? Ouvindo a gente, muito obrigado. Paulinho Cantor, B.O., né? Muito obrigado a vocês aí pela sintonia, tá bom? Vamos ouvir agora de Jacó e Jacozinho, violinha barulhenta, né? Vamos lá? Quase enrola a língua aqui, né? Vamos lá? Depois vem Gênio Gênio. Essa é boa, hein? É antiga, hein? Segura aí, Noronha. Parabéns, Noronha, pelo dia dos pais. Wilson Barcelos. Wilson Barcelos disse que não ia ouvir hoje, que ia no médico cedinho, né? Alô, Palmeiro, Didi Prisco, lá em Campinas.

Opa, estamos de volta, são 5h45, Manhã Sertaneja aqui com Dagoberto Santos, iremos junto até às 7 horas tem Salvani Cotrim. Mandar um abraço aí a Dona Maria de Lourdes, lá em Pindaí, presidente aí da associação, esposa do Joaquim na Fazenda Morrinhos, aí em Pindaí. Alô também para Benevaldo e Chico de Nonô em Pindaí. Natalino Silva e Dona Marinalva e Geraldo lá na Fazenda Barriguda. Alô também para o Leandro da Ferrovia em Prol, Paulo Maestrel e Dejanira da Fiol. Sempre ouvindo a gente, muito obrigado pela sintonia. Tem aqui um comunicado. 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Tá certo? Tá dado o recado? São 5h47. Vamos ouvir? João Mineiro e Marciano, Ainda Ontem Eu Chorei de Saudade. E depois vem João Paulo e Daniel. É sucesso aqui na 104. Segura aí, Carlão.

Ok, ok, são 5 horas e 54 minutos, manhã sertaneja aqui com Dagoberto Santos, iremos juntos até às 7 horas tem Salvani Cotrim. Manda um abraço aí, abraçando a todos os pais, né? Afinal de contas, este final de semana é dia de você passar com seu pai, comemorar o dia dos pais, né? Parabéns a todos os pais. Que Deus abençoe a cada um de vocês que estão ligados aqui no nosso programa. E para comemorar, eu vou oferecer aqui uma música do Dia dos Pais. Léo Canhoto Robertinho, meu velho pai. Tá certo? Essa aí vai especial pro meu pai, seu Duval, lá em Pindaí, ouvindo a gente. Muito obrigado pela sintonia. Vamos lá? Pera aí. Deixa eu gravar ela aqui, porque depois eu vou ter que mandar o áudio, o vídeo lá para ele, né? Que Deus abençoe a todos, né? A todos os pais que estão sempre prestigiando a nossa emissora, que tenha sempre, sempre paz em seus corações, tá certo? Cadê aqui, rapaz? Vamos lá. Virar aqui. São 5 horas mais 56 minutos. Manhã sertaneja aqui com Dagoberto Santos, né? Cadê? Mas será possível? Que eu não vou conseguir. Ah. Bom. Vamos lá. Bom, parabenizando aí a todos os pais, em especial o meu pai, né? Seu Durval, lá na fazenda Água Branca, ouvindo a gente. Muito obrigado aí pela sintonia, que Deus abençoe a todos os pais, que seja um dia aí ímpar, seja um dia aí especial para todos, né? Os pais, que curta bem esse grande dia ao lado dos seus filhos. Parabéns a todos os pais, em especial meu pai lá na fazenda Água Branca, seu Duval, que ouve a gente. Muito obrigado aí pela sintonia. E para vocês eu toco Léo Canhoto Robertinho, meu velho pai. Venha comigo.

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0: 6:08.
1: Ok, estamos de volta, são 6:08, abraçando os nossos amigos lá em Pindaí, Dona Maria de Lourdes, né? Presidente aí da associação, esposa do Joaquim, na Fazenda Burrinhos, ouvindo a gente, muito obrigado pela sintonia. Um alô também para Beneval, de Chico de Nonô, lá em Pindaí, ligado aqui, muito obrigado pela sintonia. Natalino Silva, da Coirmã 106, Dona Marinalva, Geraldo, lá na Fazenda Barriguda, né? Muito obrigado aí pela sintonia. Alô para Leandro, da Fiol, da Improl, né? Ferrovia aí, Paulo Maestral e Dejanira, da Fiol, ouvindo a gente, muito obrigado pela sintonia. Alô, Galego da Paçoca, né? Muito obrigado aí pela sintonia. Meu amigo Bené da Coelba também, tá ligado, que mais? Chico Diná, Chico Isaac aí no supermercado Alvorada, a vó do Isaac também em Matina, ouvindo a gente, muito obrigado pela sintonia. E para vocês eu toco Lourenço Lourival, Franguinho na Panela. Essa aí eu vou oferecer especial para os ouvintes, os amigos aí na feira. Tem o Milton Roxo, o Beto, o Deca, o Vanderlei, Lourinha. Muito obrigado a vocês aí pela sintonia. Franguinho na Panela e o Carlão, rei da banana também, que ouve a gente, muito obrigado pela sintonia. Tá certo? Vamos lá? Venha comigo. Lourenço e Lourival.

Opa, estamos de volta, são 6:17. Manhã Sertaneja aqui com Dagoberto Santos, lembrando que às 7 horas tem Salvani Cotrim. Mandou um abraço aí ao meu amigo Nego Som, lá na fazenda, como é que chama? Fazenda Tabuão, Tabuão, acho que é isso aí, Lala, né? O seu filho, sua esposa Bia, Márcia, Cláudia, são os filhos, né? Muito obrigado aí pela sintonia. Também o Negão do Gás aí, que é irmão do Som, né? Muito obrigado. Zezão da Ambev também tá ligado, muito obrigado pela sintonia. Para vocês eu toco Milionário Zé Rico, quem disse que eu esqueci? Venha comigo.

Aí ouvimos mais um sucesso aqui na 104, Rádio Cidade de Guanambi, Bahia. Mandou um abraço aos meus amigos aí na fazenda Varge, Joaquim Cruz, o Bidu, o Nilson, a Eva, muito obrigado. Fazenda Pintadinha, o Ricardo, o Lucas, a Isilda e os nossos amigos aí da fazenda Morrinhos, né? Dona Maria de Lourdes, Joaquim, muito obrigado a vocês. Chico, como é que chama ele, rapaz? O filho de Chico e Nonô, lá em Pindaí, também, ouvindo a gente. Muito obrigado aí pela sintonia, né? Muito obrigado mesmo. Qual é o nome dele, rapaz? Chico, filho de Chico de Nonô. Ah, sim, o Benevaldo, ouvindo a gente. Muito obrigado pela sintonia. Meu amigo Natalino, também tá ligado aqui. Muito obrigado pela sintonia. E para vocês, eu toco de Roberta Miranda, Majestade o Sabiá. E depois vem Rick Renner. Vem comigo.

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4: 6:33.
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0: 6:39.
1: Ok, estamos de volta. 104,9 Rádio Cidade de Guanambi, Bahia. Abraçar os meus amigos aí na Feira Livre de Guanambi, sempre ouvindo a gente. Muito obrigado pela sintonia. O Didi Prisco, lá em Campinas, né? Também está ouvindo a gente. Ele está mandando falar aqui que ele está falando aqui que está chovendo muito em Campinas, hein? Manda um pouquinho para cá, Didi. Aqui está precisando de chuva, hein? Então tá aí, um abraço, muito obrigado aí a vocês em Campinas pela sintonia, que Deus abençoe a todos. Abraçando também aos nossos amigos aí na UPA, no Hospital Regional, prestando serviço de excelência ao nosso povo, muito obrigado. A vocês aí também da rodoviária que ouve a gente, tem o meu amigo João Galinha, né? Tem a Tony Rapadura, tem o Damião, sempre ouvindo a gente, muito obrigado aí pela sintonia. E desejando a todos, né, um ótimo Dia dos Pais, que curta bem esse dia, né, ao lado dos seus filhos, da família, que Deus abençoe a todos. E vou ficando por aqui, né? E em seguida vem aí Salvani Cotrim, né? Salvani Cotrim com o programa Diversificado. Às 9 da manhã tem um Cafona, com a Pelourinho, o menu 104, para completar a alegria desse sábado, da manhã, deste sábado, para vocês. Lembrando que se você estiver bebendo, não dirige, estiver dirigindo, não beba. Álcool não combina com direção. Outro causador de acidente é o uso do celular ao dirigir. Tem necessidade de atender uma ligação? Dê uma parada, atenda. Tem necessidade de ligar? Pare também, faça a sua ligação e siga em segurança, né? Não queira que o seu nome apareça aí na segunda-feira nos jornais, na área policial. Evite problema, conserve a sua vida e a vida do próximo, tá certo? A todos os amigos, manda um abraço às minhas amigas aí na Saborina Lanche. Esqueci de vocês hoje, hein? Esqueci, mas quando eu coloco uma música de Zezé do Camargo Luciano, eu lembro de vocês, que vocês são apaixonadas pelo Zezé. Saborina Lanche, o melhor lanche aí da cidade. Muito obrigado a vocês, minhas amigas, pela sintonia aqui na mais ouvida, mais querida Rádio Cidade de Guanambi, Bahia. Fique com Deus, um ótimo dia, né? Curta bem, a todos os pais, parabéns e felicidade. Que Deus abençoe a toda a família. Tchau, tchau. Vou deixar aqui de Zezé de Camargo Luciano, Flores em Vida, oferecer para minhas amigas aí na Saborina Lanche e para todos vocês que estão apaixonados assim como eu. Alô, Didi Prisco. Ofereça aí para sua esposa, o Wilson Barcelo, ofereça para sua esposa. Noronha vai oferecer para sua esposa. Meu amigo Zuíno lá do Bradesco também vai oferecer para sua esposa. E você vai oferecer para quem você ama, para quem você gosta. Fique com Deus. Tchau, tchau. Fui!

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0: Olá, minha amiga ouvinte. Eu desejo graça e paz para você neste dia. Muita luz para decidir bem em todas as situações. Eu gostaria de conversar com vocês sobre o tema: como posso ter alegria de viver em meio às agruras de cada dia, os problemas de cada dia, situações difíceis? Como eu posso ter alegria? Provavelmente poderíamos destacar dois caminhos. O primeiro, para dar ordem ao meu dia, seria passar pelos rituais. Os rituais, religiosos ou não religiosos, ordenam a realidade, ativam a força, criam sentido e me dão o sentimento de que eu mesmo vivo em vez de ser vivido. Ou seja, eu coloco ritmo à minha vida. Levanto, faço as minhas coisas, organizo a minha vida, penso o meu tempo, faço aquilo que devo fazer. Eu decido. E a gente deveria tomar tempo para dar ordem à vida. Por exemplo, se alguém consegue tomar tempo, um tempo já de manhã, para oração e meditação, certamente essa pessoa dará um toque especial para o seu dia. Eu dou forma ao meu dia na medida que eu determino o que vou fazer. Eu vou ajudar com o meu ser, com a minha decisão, com o meu ritmo, a dar forma a este mundo e enchê-lo de amor. Isto dá prazer à própria vida e dá alegria de viver. Os antigos diziam assim: pelo fato de minha vida ser uma festa constante, dou a ela uma forma adequada nos rituais. Isto também significa: tenho prazer em projetar a minha vida. Por isso, o primeiro caminho são os rituais, o ritmo que eu vou dando à minha vida. E como eu disse, quem consegue fazer um momento de oração e meditação, isso torna o dia muito mais saboroso. O segundo caminho é não reprimir as agruras, os problemas que vêm, mas também não vê-los como prensa que nos comprime ou nos esmaga. É importante ver as dificuldades que aparecem como desafios que se colocam para o meu crescimento. Assim como o esportista vê as dificuldades de uma disputa como desafio para tornar-se cada vez melhor, também eu gostaria de experimentar realmente o potencial que existe dentro de mim. Por isso, não tomar a dificuldade como algo estranho, imposto a mim, mas percebê-la como minha e, diante dela, eu posso crescer. Ela pode se tornar até uma ajuda importante para mim, para que eu perceba a minha capacidade de superação. Por isso, diante da minha vida, eu posso decidir. Nem tudo a gente pode decidir, como o trabalho que a gente vai ter e assim por diante, mas eu posso decidir como vou cumprimentar as pessoas quando as encontro de manhã, com que humor entro no escritório. Isso é decisão minha. E com isso nós podemos marcar este mundo e este dia. Em tudo o que nos é dado, existe sempre, todo dia, vivências e experiências felizes que surpreendem e alegram o coração. E assim podem refletir-se sobre as outras pessoas. Eu posso deixar o meu dia melhor e devo dar-me oportunidade para fazer isso. Pensemos nisso. Deus te abençoe. Um forte abraço. Em nome do Pai, do Filho e do Espírito Santo. Amém.
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1: Aqui na Rádio 104, agora 7:01, começando o nosso programa de sábado, programa Salva Nicotrim, todos os sábados, das 7 às 9 da manhã, tocando as músicas sertanejas mais antigas, aquelas músicas que fizeram sucesso há 80 anos atrás, 90 anos atrás, foram músicas tão bem feitas, tão bonitas, tocaram tanto que até hoje são tocadas, são regravadas pelos novos artistas, essas músicas não morrem nunca, e a gente faz questão de tocar todos os sábados, das 7 às 9 da manhã, aqui na Rádio 104 FM. Hoje é dia 8, né? 8 de agosto, abraçando a turma que levanta mais cedo, as donas de casas, as empregadas domésticas, os taxistas, mototaxistas, os padeiros, os farmacêuticos da cidade, a turma aí do Mercadão Municipal, da Feira Livre, as barraqueiras, você que tá na roça, tá no sítio, vai pra roça, vai pro sítio hoje, eu vou lá, é sábado de manhã, vou lá de manhã, sábado de manhã, pra poder ver como é que as coisas estão lá, se precisa molhar as plantas, tem que molhar as plantas, porque tá calor esses dias, né? Molhar as plantas, tem que capinar o quintal, limpar, ver se a porteira não ficou aberta, cancela, ver se o vizinho, o outro lá não botou fogo no

carro fora, de frente à casa, ligo o rádio do carro, o rádio da casa já tá ligado, o rádio da cozinha já tá ligado para acompanhar o nosso programa, hein? É... muito obrigado, muito obrigado. Deixa comigo, deixa comigo. Olha a hora, 7:03 agora.

Ela é milionária, José Rico, cantando Vontade Dividida, conferindo agora 7:11, hora certa no oferecimento da Farmácia Martins, na Avenida Guanabara, na Praça do Feijão. 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O Léo falou: o Vascão tá com tudo, não tá? Falei, mais ou menos. Na hora que vai enfrentar o Vitória, vai ter o sorteio ainda, né? Terça-feira vai ter o sorteio da Copa do Brasil. O Vascão, é o único carioca que tá no, quartas, né? Quartas de final da Copa do Brasil. O Vitória também tá. O Vitória meteu foi 4, rapaz. Meteu foi 4 no Atlético Paranaense, lá no Barradão, né? Eu tô torcendo, viu, Léo, pra cair Vitória e Vasco, Vasco e Vitória. Não, pisar no pescoço do Vasco da Gama em Salvador. Ela é o quê, moço? O Vasco na seleção. Léo falou, o Vasco na seleção. O time é bom, não é ruim, não. Agora precisa melhorar, porque no brasileiro tá na zona de rebaixamento, tá? O Vasco tá na zona de. Precisa melhorar, né, Léo? Precisa melhorar. Mas vai melhorar. Agora que passa pelo Vitória, não passa, não. Se tiver o sorteio, são 8 times que estão aí na Copa do Brasil nas quartas de final, né? Tem quartas de finais. Tem os dois do Rio Grande do Sul, Grêmio Internacional, os dois de Minas Gerais, Atlético Mineiro e Cruzeiro, dois de São Paulo, Palmeiras e Santos, um do Rio, que é o Vascão, da Gama, e um da Bahia, que é o Vitória, né? O Rubro Negro Braiano, Rubro Negro da Bahia, bora, lá, isso é nego, o Vitória vai atropelar, vai, se enfrentar o Vasco, estamos nas semifinais com certeza. Agora, se enfrentar o Palmeiras, quem é o outro? Santos, aí já dificulta, né? Agora, se enfrentar o Vascão, ei, Léo, leva lá, galera, o quê, moço? Você vai ver, vamos ver. Vamos aqui, agora 7:15, aqui no nosso programa Salvani Cotrim, todos os sábados, das 7 às 9 da manhã, tocando as músicas sertanejas mais antigas. Na semana, de segunda a sexta, todo dia, meio-dia, eu apresento o programa de notícias, né? 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O vereador Doutor Sondo Biolac, orgulho de servir Guanambi, ele é Vascão, hein? Ele falou assim: você não fala mal do Vasco, não. Eu falei, eu nunca falei mal do Vasco, graças a Deus, né? E Doutor Som tá ligado, o baixinho bom de bola e bom trabalho. Doutor Som é um quadro político interessante em Guanambi, já é o quarto ou quinto mandato, Doutor Som, foi candidato a vice-prefeito. Você lembra que você foi aquela, ele foi candidato a vice de Paulo Costa? Naquelas eleições que Paulo Costa disputava a prefeitura de Guanambi, foi uma das primeiras que Paulo Barreto disputou duas ou três eleições para a prefeitura de Guanambi. Doutor Som foi,
Doutor Fulano foi candidato a vice. É um quadro histórico da política da Miense, trabalhador, o pessoal gosta dele, né? É meu amigo doutor Som do Biolá, que é orgulho de servir Guanambi, está parabenizando Guanambi pelos 107 anos de emancipação política. Neste mês agora de agosto, Guanambi completa 107 anos de emancipação política. E o vereador doutor Som do Biolá, parabenizando Guanambi pelo seu aniversário, né? Neste mês de agosto. Quem também está parabenizando Guanambi pelos 107 anos de emancipação política é o pai da pintura automobilística de Guanambi. Eu sou o pai da pintura automotiva de Guanambi. Você não está vendo? Não, deixa eu ver direito. Não. Efigênio Cardoso, há 46 anos. Trabalhando, ensinando, empreendendo, pintando, ajudando. 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Vamos seguindo, deixa comigo. Agora, 7h19, aqui na Rádio 104 FM, vamos juntos até as 9 horas da manhã, tocando as... Ai, essa aqui, cadê? Deixa eu ver. Essa aí é boa também. Essa é boa também, aqui na Rádio 104. Hoje é dia 8 de agosto. Obrigado, hein? Obrigado a você pela audiência. Seu Clóvis, tá ouvindo? Seu Clóvis, seu Ioiô. Seu Clóvis, lá no... É o pai da minha amiga Lucinei. Lucinei foi minha colega de sala de aula no Colégio Luiz Viana Filho. Ela falou, pai casou, Savonir. Eu falei, como é que era? Pai casou de novo. 60 anos depois casou com a mesma mulher, com a mesma... Que mãe? Casou com mãe, moço. Diamante. Diamante, né? Lucinei. Eu falei, seu Clóvis, de novo? 60 anos depois, a mesma mulher. Né? Casou com mãe. Lucinei falou, olha que beleza, hein? Que história desse casal, né? Abraço, seu Clóvis. Seu Ioiô, lá no bairro Paraíso, tá ligado? Ele gosta. Ele falou, aí, Lucinei falou, pai, chega a se emocionar quando... Olha a hora, 7h20.

Olha aí, Sérgio Reis cantando Rio de Lágrimas. Quando eu era pequeno, menino novo, assim, eu pensava que o nome dessa música fosse o Rio de... É o Rio de... Toca o Rio de Piracicaba, o nome da música é Rio de Lágrimas, né? Mas eu pegou como Rio de Piracicaba. Daí, quando eu morava na roça, eu era pequeno, 4 anos, 5 anos, eu lembrava que tocava lá na Rádio Record, no Capital, no programa de Zé Bete, Zé Russo, era bom, né? Eita, tempo bom. Pois é, o Marcão, da Renovadora Mania, Funilaria e Pintura, mandou a mensagem aqui: ei, Savani, foi Efigênio da Corcelã, Efigênio Cardoso que me ensinou, foi meu professor, eu aprendi de pintura com ele, ele me ensinou, tá vendo aí como é realmente o pai da pintura automobilística, automotiva de Guanambi, Efigênio Cardoso. Marcão mandou aqui na hora: ele foi meu professor, aprendi muito com ele, tá vendo aí? Marcão que tem a loja, a oficina de pintura, né? Obrigado, Marcão, pela audiência. O Jair Rocha mandou aqui mensagem, tá ligado? Acompanhando nosso programa, obrigado, Jair Rocha. Quem mais aqui? Muita gente, Abelar Normanha, na Avenida Santos Dumont, na Praça do Feijão, meu amigo Abelardo, torcedor do Fluminense. Ei, Abelardo. Abelardo foi diretor do IBGE em Guanambi por mais de 30 anos, né? Inteligente, trabalhador, sabido, né? Meu amigo Abelardo Normanha, na Avenida Santos Dumont, na Praça do Feijão. Roberto da Solatinda, tá ligado? Ei, Roberto, você já passou na casa de Dona Dalira? Oi, que a Dona Dalira, a mãe dele, mora ali na rua do fundo da Solatinta. Antes dele ir lá pra Solatinta, ele vai passar na casa da Dona Bença, mãe, tem um cafezinho aí e tal, fica ouvindo. Aí Dona Dalira já tá ligada, já tá ouvindo nosso programa de rádio. Ela não perde o nosso programa. Dona Dalira? Ela melhorou? Dona Dalira melhorou? Ela tinha levado uma queda um tempo atrás, uns 3 anos, né? Melhorou. Melhorou, tá? Ela falou, até dançando forró, dona Dalira. Obrigado, Dona Dalira, a mãe do meu amigo Roberto da Solatinta. Solatinta, pintando o set com os preços baixos na Avenida São Dumont, próximo ali à Praça do Feijão. Meu amigo Luiz Carlos Fernando da Bahia Solo também tá ligado. Luiz gosta das músicas sertanejas mais antigas. Quem não gosta, né? Fala a verdade. Quem é que não gosta de uma música sertaneja boa das antigas, né? Ave Maria, é bom demais, assim, de manhã cedo, você ouvindo, tomando um cafezinho com um pedacinho de requeijão, um pedacinho de chimango, um bolo de milho, e um cafezinho bom, né, forte, e ouvindo uma música sertaneja boa, é bom, tá, isso é vida de qualidade, rapaz, é vida de qualidade. É o Luiz Carlos Fernando da Bahia, só tá ligado, né, gosta das músicas sertanejas mais antigas. Obrigado, meu amigo Luiz Carlos Fernandes da Bahia Solo. Luiz é empresário, pecuarista, produtor rural, político, fazendeiro, palestrante, professor, psicultor, estudioso da metrologia, contador, industrial, sabateiro, borracheiro, servandeiro, eletricista. Ele também é Luiz Carlos da Bahia Solo, ele também é zabumbeiro, zabumbeiro não, que ele não sabe tocar zabumba. Agora, eu fico em dúvida, assim, às vezes, quem é que pode me responder isso aqui? Deixa eu ver quem é que pode. 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Guanacô, parabenizando Guanambi pelos seus 107 anos de emancipação política. Guanacô, Marcão, Marcão, o Zabumba, que esse cara não é zabumbeiro, o Zabumba é o mesmo bumbo? Bumba? Que uns falam bumba, outros falam bumbo, outros falam zabumba. No rezado não tem isso. O rezado tem as duas gaitas, tem a caixinha, naquela, tem o triângulo e tem o zabumba. Outros falam bumba, outros falam bumbo. Eu não sei. Você que é grande conhecedor de rezeiro, de rezado, quando você conhecia, não sei. Hã? Ei, Marcão, o zabumba é o mesmo bumbo, bumba do... Agora, tem uns ternos de reis que tem a viola para poder incrementar, né? Eu lembro lá da o terno de rei, seu Marcelino, lá na Fazenda Bereda, município Caetité, na região de Morrinhos, lá, ele tinha um terno, era bom o terno de rei desse. Tá funcionando ainda?
o terno de rei São Marcelino, era bom, tinha as violas, né? Eram os filhos deles, os netos, sobrinhos, que era um terno de rei bom, né? Bom danado, né? Diferente. Tem uns que tem sanfona, né? Então, o Luiz Carlos da Bahia Solo, ele não é zabumbeiro, não. Mas se ensinar a tocar um zabumba, é capaz dele aprender, que ali é sabido, é inteligente, é empreendedor. Meu amigo Luiz Carlos Fernando, da Bahia Solo. 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Vamos seguindo aqui na Raça do Quadro, vamos juntos até às 9 horas da manhã, hein? O Juarez Pintor, mandou aqui a mensagem. Como é que vai, Samuel? Vou bom, vou bem, né? Escuta, Juarez Pintor, né? Tá ligado e acompanhando, torcedor do Mengão, do Malvadão, é flamenguista ele. Boni Silva mandou aqui, que Boni não perde nosso programa de rádio. Ei, Boni, mandaram oferecer para você a música Tição Aceso, não sei por que mandaram, você tocou a música de Boni Silva? Eu toquei, Tição Aceso, com Gino e Geno. Eu não sei por que. Boni mandou aqui a mensagem. É tudo a mesma coisa, moça. Bomba, bomba, bomba. É tudo a mesma coisa. O Boni já tocou reisado. Quando ele morava lá na roça, lá na região de Mutãs. Lá na região de Mutãs tinha muito reisado. Bomba. Na região de Morrinhos tinha um terno de rei Seu Alziro. Tinha um terno de rei de Seu Marcelino. Tinha um terno de rei seu João Seixas. Eu lembro de tudo. Tinha um terno de rei de lá da Fazenda Invernada, perto das Vargas, como é que era o nome, moço? Esqueci agora. Depois eu vou lembrar. Tem até outro terno de rei lá. Eu conheço tudo ali, eu conheço o rei. Agora eu não sei assim a diferença de zabumba, pabumba e bumbo. A Boni Silva falou: é tudo a mesma coisa. Tá bom, Boni? Obrigado pela audiência. Eu ia falar alguma coisa que eu esqueci, rapaz. Agora 7 horas 34 minutos. Vamos com a música. Essa é boa, hein? César e Paulinho. Olha a hora, 7h34 agora.

César e Paulinho cantando Canoeiro, conferindo agora 7:37, programa Safani Cotrim aqui na Rádio 104, todos os sábados das 7 às 9 da manhã, tocando as músicas sertanejas mais antigas. Olha quem está nos ouvindo, é o deputado federal campeão de votos em Guanambi, o deputado federal campeão de votos na região, o povo gosta dele, hein? Ele é trabalhador, deputado federal Charles Fernandes, tá ligado? Tá acompanhando nosso programa de rádio, obrigado deputado Charles. Charles tá parabenizando Guanambi pelos 107 anos de emancipação política neste mês de agosto. Obrigado aí pela audiência, deputado federal Charles Fernandes. O Bani Silva mandou aqui novamente, falou, Salvani, usar bomba é próprio do reisado, né? O bombo na bateria fica estático, o bombo nas fanfarras, mas basicamente a mesma função e configuração, né? Bando falou que é a mesma coisa, zabumba, o bombo e o bumba, né? Aí eu lembrei agora do outro terno de reis que eu tinha escrito, é Neco de Julho, terno de rei de Neco de Julho, lá da fazenda Invernada, ali perto das Vargens, perto ali tal do Rio Grande, o terno de rei de seu Marcelino, tinha um terno de rei de seu Alziro, tinha um terno de rei de seu João Seixas, tinha um terno de rei de Neco de Julho, né? Que naquela região lá de Morrinhos, parece que naquela região ele tinha mais reisado do que em outras regiões aqui dessa redondeza, né? Vamos seguindo aqui com o nosso programa. Como é que é? Ah, Jaildo, moço, Jaildo Coutrim, Jaildo, retífica Jancar, Jancar retífica, 33 anos, né, Jaildo, 33 anos da retífica Jancar aqui em Guanambi, prestando um bom serviço, né? 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Empresário sério, trabalhador, né, atencioso com as pessoas e a simplicidade sempre do meu amigo Jaildo Coutrim, aí da Jancar, da Retífica Jancar, 33 anos, hein? Parabenizando Guanambi pelo seu aniversário neste mês agora de agosto, hein? Vamos seguindo, quem mais tá? Daqui é Jovino Neto. Jovino, ele trabalha na prefeitura de Guanambi há mais ou menos uns 27 anos no mesmo setor, um setor de patrimônio. Quer dizer, um servidor público ficar por 27 anos seguidos naquela mesma função, naquele mesmo setor, é porque ele é bom profissional, bom servidor público, produtivo e, acima de tudo, correto. Correto, hein? É Jovino Neto, há 27 anos trabalhando aí no setor de patrimônio da prefeitura de Guanambi, de segunda a sexta. De segunda a sexta, porque sábado e domingo, Jovino vai pro sítio dele, a roça dele, é lá no sítio, ele cria galinhas e tem produção de ovos. Ele falou assim: tô com 10 galpões. Eu falei: como é que é, Jovino? 10, você é surdo? 10 galpões. Aí mostrou, falou: mas rapaz, você é doido. Você não publica, não, hein? Você não mostra as fotos da. Rapaz, que produção, que investimento, hein, Jovem? Você é trabalhador, viu, Jovem? A vida toda é trabalhador. Então ele vai lá pro sítio Sombra da Serra, Fazenda Lagoinha, região de Mutans, sábado e domingo, ele chega lá, tá, chapéuzão de couro na cabeça, né? Camisa desabotoada, assim, bota um pé assim na frente, atrás, estufa os peitos, assim, levanta a cabeça. Aí quando as galinhas avistam que ele chegou, vem tudo correndo, assim, aquele monte, 1.000 galinhas, 1.500 galinhas, 300, vem tudo correndo, assim, vem junto, assim, fica tudo ao lado de Jovino com a chapéuzão de couro, né? Aí elas ficam olhando pra cima, assim, como se dissessem, papai chegou. Jovino chega a se emocionar, falou: eu me emociono, Salvador, e não é para menos, né? Não é para menos. Ele falou assim: é que essa interação do homem com a natureza, com os animais, com as aves, isso é coisa de Deus. Outra coisa, as galinhas sabem se o cara tem um coração bom, porque se fosse um coração ruim, elas corriam tudo. Tem cara aí que chega na roça, quando as galinhas sobem, sabem que o cara chegou, elas correm, tu escapou, uma correria danada. Agora, quando corre para cima,
a favor, aí é porque o coração do cara é bom, o cara atencioso, cuida bem da galinha, aquele cuidado, ele fala minhas galinhas, eu falei como é que é, minhas galinhas e tal, é aquela alegria, né? Porque as galinhas de Jovina, elas são criadas soltas, livres de gaiola, por isso que os ovos têm qualidade, né? São ovos caipira de qualidade, grande produção, né? Aqui em Guanabí, quando você for aí nos mercados, nos melhores mercados, você vai procurar pelos ovos das galinhas de Jovina, ovos caipira, hein? 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Vem aqui em casa, tô em tal lugar, é assim, ela é bom de negócio, a simplicidade sempre, né? Eu vou aí, moço, não se preocupa, não, eu vou aí. Sim, mas você não vai assistir, não, eu não assisto novela, não, você não vai assistir, não, você não jornal, não, assista, é o culto na igreja, ele é atencioso com as pessoas, atencioso, então, você pode ligar para ele aqui, ó, 9952-3212, você fala com meu amigo Jovino, do Alves Caipira de Qualidade. 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É que tiver um chapeuzão assim, às vezes é ele, às vezes é o sogro dele. Seu Lolô, né, jovem? Seu Lolô, um velhinho assim, mas quase 90 anos de idade, chapéuzão de cor, é o sogro dele. E às vezes é ele, então é um meio vezinho assim, é ele, entendeu, jovem? Então, quando o chapeuzão de couro. Ele falou assim: Salvani, me copiaram na gamela, me copiaram, não sei o que, quero ver copiar no chapeuzão de couro. Eu falei, eu complementei. Eu disse a ele: eu quero ver, jovem, copiar na qualidade dos ovos, porque não copia não, você não se preocupa, né? Ele falou: não, não estou preocupado não, eu estou com Deus na frente, Nossa Senhora, Deus na frente, né? Jesus Cristo também do lado. Eu falei: aí não tem mal que pegue, né? Então é isso. Jovino Neto. Jovino Neto. 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Você pode perguntar assim: onde é a barraca de Jovino? Ele falou assim: ó, umas senhoras chegaram lá na feira e perguntaram assim para a véia, para o sogro dele: onde é a barraca de Jovino? É aqui. Ah, naquele o Salvani falou dos ovos, das galinhas, Jovino tem qualidade, né? 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Deixa comigo, agora 7:44. A gente vai pro intervalo aqui, é rapidinho aqui, tem uma música boa aí, hein? Tem cada música boa, meu amigo. A gente volta já. Apoio.

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Vamos seguindo agora, 7:51, hora certa no oferecimento da Farmácia Martins, Avenida Guanabara, na Praça do Feijão. 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Meu amigo Zé Carneiro da Ligar, Zé Carneiro da JC Autoescola, Zé Carneiro da JC Metalúrgica, ali atrás. Você acredita que Zé Carneiro ligou para Neymar, rapaz? O povo falou, você inventou isso. Eu falei, eu inventei, não. Pergunta para ele. Hein? Ele está vivo e com saúde. E ele falou, você é novo, jovem. Eu falei, como é que é, Zé? Você falou o quê, Zé? Você não está vendo, não? Eu falei assim, vendo o quê, moço? Tá bom, Zé Carneiro. Ali é sábio, trabalhador. Alguém me falou, você sabia que ele veio lá de Tanque Novo, Salvador, quando ele era pequenininho, baixinho, barrigudinho, cabeça grande, as perninhas finas. Você sabia que ele... Eu falei, não sabia, não. Veio de Tanque Novo, quando era pequeno. Né? Aí o pessoal, volta para Tanque Novo. Não volto, não. Eu gostei de Guanabi, eu amo Guanabi. Parabéns, Guanabi, pelo 107. Ele é sabido. Ele aproveitou a oportunidade para parabenizar pra Zé Carneiro, da JC Metalúrgica, JC Autoescola, parabenizando Guanabi pelos 107 anos de emancipação política neste mês agora de agosto. Né? Obrigado, Zé. Mas ele ligou para Neymar. Só que Neymar não atendeu, não. Ele estava retado com Neymar estava pirraçando o Santos, não estava treinando. Ele falou que ele é santista, né? Falaram que ele era Vasco, ele deu um pinote. Epa, Zé Carneiro é santista, time grande. Falou, aí ele ligou para Neymar. Só que não atendeu, Zé. Neymar não atendeu. Eu falei, ô Zé, não atende não, Zé. Agora, quando ele souber quem é você, Zé, ele é que vai ligar para você. Se preocupa não, a vida dá volta. As águas se trombam, moço. As águas se trombam. Então ele falou assim: não, se ele não ligar também, não importa não. Larga para lá, larguei para lá. Eu falei, tá certo. É isso mesmo, meu amigo Zé Carneiro, obrigado, hein? Agora faltando 6 minutos para as 8 horas da manhã. 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É um seguindo aqui na. Ah, essa música é boa, hein? Essa é do Chitãozinho Chororó. Ei, eu lembro de um show de Chitãozinho Chororó aqui em Guanambi. Foi no comício de Ulisses Guimarães, moço. Eu era menino novo, devia ter o quê? Uns 15, 16 anos. Foi no comício de moço, eu fiz a besta, caí na bobeira
de ir para o meio do povo no início do show, que eu chegava assim 3 horas antes, né? Me avexado. O show ia acontecer, por exemplo, 11 horas, eu chegava lá, era 8 horas da noite, 9 horas. E foi ficando por ali e tal, e foi juntando gente. No comício de Ulisses Guimarães, na Praça do Feijão. O candidato a governador da Bahia era Prisco Viana, se eu não estou enganado, né? E é contratado de Chitãozinho, chorando. Falei, eu vou ver Chitãozinho. Aí foi juntando gente, e eu no meio ali, tá, perto do palco, né? Para ver Chitãozinho. E foi juntando. Chegou um momento que travou, assim, de tanta gente. Você não podia nem para frente, nem para trás, nem do lado, aquele povão e tal, né? Aí o cara, com vocês, Chitãozinho e Chororó. Aí eu.

Aqui na Rádio 104, agora 8:03. Meu amigo Alessandro e da Pax Aliança, ele mandou uma mensagem aqui. Salvani, aqui ouvindo seu programa de rádio. Você sabia que Zé Carneiro é parente de Lucas da funerária lá em Tanque? Eu não sabia, não, Alessandro. Pois é, eu já trabalhei lá com o Lucas em Gaporã, né? Gente boa, né? No caso, Zé Carneiro, né? Gente boa, sabe empreender, trabalhador, gente, é verdade, é trabalhador, gente boa, torcedor do Santos, meu amigo Zé Carneiro. Obrigado, Alessandro, pela audiência. Ah, aqui Natalice dos Calçados Magnéticos, mandou aqui a mensagem, está ouvindo. Você melhorou, não foi, Natalice? Natalice levou uma queda, moço. Natalice comprou uma bicicleta nova, né? Aquela bicicleta elétrica. Comprou lá na Probike Guanabi, loja de bicicletas aí dos meus amigos, estão em Lima e Leia, que fica ao lado dos Correios, né? A loja Probike Guanabi tem umas bicicletas elétricas lá bonitas, né? E você sabe que a bicicleta elétrica você tem que treinar antes. Né? Porque se você acelerar assim, ela é igual a moto. Se você acelerar e você não tiver treinando, Natalice comprou uma bicicleta elétrica, moço. Eu saí de manhã cedinho, Savani, para poder fazer, né? Ali, ó, andar de bicicleta, fiquei entusiasmado, bicicleta nova, bicicleta bonita, chega a estar brilhando assim, sai às 5:30 da manhã, saiu. Ela mora no. Qual é o seu bairro, Natalice? É Marabá ou São João? Como estuda ali? Próximo ali da antigo. Ali é o quê? Próximo ali da Policlínica Regional. Eu não sei se ali é Marabá, São João. Santo André, o bairro mistura ali, tá? Ela mora por ali próximo, e aí ela saiu de manhã cedinho para poder dar uma volta. Aí você comprou a bicicleta, botar na maior marra, tá? Vai. Aí foi na marra, teve uma hora lá que Natalice, assim, do nada ela deu uma acelerada sem perceber. A moto deu aquele pulo para frente, igual o Jack, quando o Jack não dá aquele pulo, deu um pulo, marmoso, Natalice bateu no chão. Ave Maria, quebrou a costela toda, assim, quebrou os quartos tudo, moço e tal. Foi internado uns 3 dias, ficou 10 dias com as pernas em casa, assim, amarrar as pernas para cima, assim, para ver se melhorar a segurança. Mas passou apurada, viu? Ela falou assim, quase eu mais não morri, eu vivi porque eu sou de guerreira. Eu falei, essa é verdade, você é guerreira, viu? Natalice dos Calçados Magnéticos. Ela representa os calçados magnéticos. E eu vou, esses calçados, você falou com Chuta, Natalice, com Dora, que Dora também estava ruim, Dora não estava boa não, estava com as pernas inchadas, Dora foi pro show de Joelma, já imaginou? O show de Joelma no São João, foi no forró do Gurutuba, o forró de Nau Azevedo, ela, no, na Praça do São João, na Praça do, da feira, na Feira do, Praça do Feijão, moço. E aí show de Joelma, né? E foi ali, tá juntando, foi o povo juntando, Dora e Chuta na Praça do Feijão, próximo ali, mais ou menos no meio da praça, e foi juntando gente. E sabe que aquele povo que fica na frente da gente assim, se a gente não. Eles tampam a gente, tampam a visão da gente. Chuta mais baixinho, né? 1,50 m de altura. E Dora um pouquinho mais alto, mas Dora tava com tamanco, né? Com a escarpã. E aí Dora ali, Chuta e tal. E aí juntou aquele povão, juntou assim, eles tentaram sair do meio do povo, não conseguiram mais, porque já tava lotada a praça. Aí Chuta fala assim, ei Dora, ela chegou, ela quem, Chuta? Joelma, moço, que eu não tô vendo, como é que vê, né, o povão lá? Aí perguntava a Dora, e Dora falou assim, ainda não, daqui a pouco e tal, que logo tô falando, que chegou, Dora, quem, Chuta? Joelma, moço, tem alguém passando no cabelo lá no palco, deve ser ela, que vai entrar agora, vai começar. E aí ficaram muito tempo ali, em pé, no show de Joelma, né, você sabe que Joelma, moça, as pernas de Dora encheu as pernas e ficou, não ficou boa não, né? E aí você sabe que aquilo ali é a pessoa que fica muito tempo em pé, por exemplo, lojistas, professores, né? Maltrata as pernas, aquela dor nas pernas, aquela dor nos pés. 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

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Zezinho Nobre, Zezinho Nobre mandou aqui mensagem, tá ligado? Lá na Avenida Joaquim Dias Guimarães, bairro São Francisco. É o esposo de Nenega. Você acredita que botaram fogo no lote bem em frente à casa de Zezinho? Nenega pelejou, falou, mandou recado, limpa o lote, no centro da cidade, rapaz, pertinho ali da Policlínica, a Policlínica Maternidade, no centro de Guanabi, Hospital Policlínica, ali na rua 13 de Maio, subindo ali a Joaquim Dias Guimarães, né? No centro da cidade. Ali, né? Então tem um lote grande, valorizado, inclusive, um ponto bom, mas da pessoa dona do lote, não limpa o lote, é aquele matão, é cobra, é rato, é saruê, é escorpião, é não sei o quê, quer dizer, perturbando as pessoas. Como é que a pessoa tem condição de ter um lote naquele local e não tem condição de limpar? É má vontade, só pode, porque falta de condição não é. Agora, não se sabe se foi o dono do lote que botou fogo ou quem foi que botou fogo. Botaram o fogo no lote em frente à casa de Nenega, rapaz. Em frente à casa de Zezinho. Nenega saiu correndo. Zezinho tem problema de coração, moço. Aí saiu Nenega correndo para acudir Zezinho. Sai não sei quem. Cada que tem criança, que tem idoso, que tem isso aquilo, não pode inalar fumaça não, moço. Aí botaram o fogo no lote em frente à casa de Zezinho Nobre. Zezinho que foi grande jogador na seleção de futebol de Guanambi, grande cobrador de falta. Então, foi uma judiação, moço. Então, você que é dono do lote aí, é um lote bom, bem localizado, caro, inclusive, valorizado. Quer dizer, a pessoa tem condição de ter um lote daquele, mas não quer pagar uma pessoa para limpar e tirar o entulho. E não adianta limpar, fazer a coivara e depois botar fogo. Aí não, né? Outra coisa, mura o lote. Né? Você tem condição de ter um lote aqui, tem condição de murar. Né? Quer dizer, às vezes são umas coisas assim que a gente vê, ou é má vontade, ou é pirraça, ou é a pessoa maletosa. E tem gente que é maletoso, né? Então não pode, que ali é o centro da cidade, né? Então muitos lotes em Guanambi precisam ser limpados pelos proprietários. Não é botar fogo, não. Esse ano é um ano mais seco, né? Não fica botando fogo no lote, não, porque tem o vizinho. Ninguém aguenta fumaça, não, rapaz. Não é lá fumar. Crianças, idosos, né? Zezinho passou apurado, moço. Zezinho passou apurado. Então, que é isso. Tenha consciência, né? Tenha consciência, limpe seu lote direitinho e tal. Ou então a prefeitura tem que montar um cronograma, um projeto aí para identificar essas pessoas e, de alguma maneira, punir. De alguma maneira, não pode. Então a gestão municipal tem que fazer. Parece que tinha até uma alteração aí, né? A gestão municipal tinha feito um cronograma aí para poder monitorar melhor isso e arrumar uma maneira de notificar essas pessoas e falar e obrigar a fazer a limpeza do seu lote, né?

0: João Mineiro e Marciano aqui na Rádio 104, conferindo agora 8 horas 15 minutos. Meu amigo Acácio Dabug, Cassim Dabug, Cassim de Sanuário, moço, Cassim de Sanuário, tá ligado? Costa das músicas sertanejas mais antigas. 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Parabenizando Guanambi pelos 107 anos de emancipação política neste mês agora de agosto. É a Bug Bancas Unidas de Guanambi, minha amiga Cássio, Cassim. Cassim foi grande jogador. Foi, não é? Ele falou: eu fui, sou e serei. Eu falei: em que, Cassim? No futebol, você não tá vendo? Eu falei: Cassim da zagueirão, quando era novo era zagueirão bom. Aí ele soube que Brocador, né? Hernando Brocador teve aqui em Guanambi, lá em Saraíma, lá no Birici, no campeonato lá. E Hernando sempre foi grosso, ruim de bola. Não sei como conseguiu ser jogando no Flamengo e tal, campeão Copa do Brasil e tudo. Mas nunca deu um drible lá no Flamengo, quando jogava não sei aonde. Ele era assim, grossão, sabe aquele de perna dura, Pedro, Serginho Chulapa, ruim de bola, ruim de bola. Né? Fazia gol, a bola chegava para dar. A Casa da Boca falou o seguinte: Savani, você viu o vídeo? Eu falei: eu vi um vídeo aí, ele dando drible no jogador de Guanambi. Eu falei: como é que tá uma drible de... Como é que tá uma drible de Brocador, moço? Era Brocador? Ainda fez dois gols, deu drible no jogador de Guanambi. Aí Cassim da Boca falou o seguinte: se eu tivesse lá, eu queria ver. Queria ver ele dar drible em mim, que eu jogava ele lá, fora do grão, fora do lambão. Cassim da Boca falou: é porque eu não tava lá, Savani, porque se tivesse, queria ver ele dar drible, um grosso daquele, perna dura. E Cassim jogou demais. Cassim falou: não levei drible nem de Adílio quando veio em Guanambi, quando era grande jogador, campeão mundial pelo Flamengo em 1981, junto com Zico, junto com Andrade, junto com Aleandro. Não levei drible de Adílio, vou levar drible de Brocador, um perna dura daqui. Cassim da Boca falou. Eu falei: tá certo, é isso mesmo. Cassim foi. É. Pois é, Acácio da Boca, gente boa, hein? Simplicidade sempre, trabalho. Trabalhador, parabenizando Guanambi aí pelos 107 anos de emancipação política. Obrigado, Acácio. Bug Bancas Unidas de Guanambi há 33 anos, garantindo sua aposta. 8h17, a gente vai para o intervalo para o apoio cultural e volta já.
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galera, e Tonico continuou cantando aqui, a saudade vem, a saudade vai, conferindo agora 8h23, programa Salvani Cotrim, tocando as músicas sertanejas mais antigas, né? Aqui nosso programa, todos os sábados, das 7 às 9 da manhã. Agora na semana de segunda a sexta, todo dia, meio-dia, eu apresento o programa de notícias, o 104 Debate, tudo que for do interesse da comunidade, você vai acompanhando, hein? Olha, você vai comprar um carro e você precisa ter informação do carro que você vai comprar. Ou você vai comprar na doida, de qualquer jeito, na bistunta, tá lá, só vende, qualquer... Aí não, aí você pode tomar prejuízo, hein? Ao comprar um carro, você querendo mais informações do histórico do veículo, tipo sinistros, batidas, histórico de roubo, furto, se aquele carro participou de leilão, né? A estrutura do veículo, inclusive os proprietários anteriores, tudo isso você fica sabendo se você fizer uma vistoria cautelar, né? Você vai comprar um carro da pessoa, aí você fala assim, olha, eu tô interessado no carro e tal, agora eu preciso fazer uma vistoria cautelar para saber se esse carro já levou batida, já participou de leilão, se já foi roubado, né? Se o cara falou assim, tudo bem, vamos fazer, aí você vê que o cara ou não sabe muito da história do veículo, tá agindo de boa fé, é correto. Agora, se o cara falar, não faço, aí você já levanta as orelhas. Como é que você quer comprar um carro de uma pessoa? Já é um valor maior, né? Patrimônio maior. E você quer buscar informação do carro. E a pessoa fica fazendo, dificultando, alguma coisa tem. Ou ele sabe de alguma coisa, ou ele quer esconder alguma coisa, tá? Aí você já sai fora. Você fala assim, não, mas eu tô com uma dor de cabeça. Depois a gente conversa, viu? Você sai fora. Da onde, João? Você sai? Porque o cara tá lhe vendendo uma mão, né? Um carro que já teve batida, né? Que participou, o valor é menor. Tem que ter um desconto bom, né? Agora, se a pessoa falar assim, tudo bem, vamos fazer e tal, você vê que é o cara correto, né? É o cara que quer fazer um negócio que todo mundo sai ganhando, né? Não adianta uma parte ganhar e a outra perder, aí é ruim. Então, você precisa fazer uma vistoria cautelar, anota aí, vistoria cautelar no carro que você vai comprar. Mas eu faço aonde a vistoria cautelar? 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Lá na Top Nordeste, Neilson Abílio tá ouvindo a gente, Carlene, Hamilton, Neildo, David, muito obrigado aí aos meus amigos da Top Nordeste, Vistorias Automotivas, é o grupo Neilson Abílio, obrigado Neilson. Agora 8h27 aqui na Rádio 104, hoje é sábado, dia 8 de agosto. É o pessoal que está mandando aqui mensagem, acompanhando nosso programa de rádio, a Natalice dos Calçados Magnéticos, o Zezinho Nobre na Avenida Joaquim Dias Guimarães. O Boni Silva está lá no salão de Judásio, né, Boni? Essa foto aqui é no salão de Judásio? Judásio Fernandes, aí na Avenida Guanabara. O corte lá no Judásio, o corte de cabelo. O corte de cabelo lá no Judásio está custando. É 20 a 25, Judásio? Hã? Boni mandou aqui, cheguei hoje primeiro que Mizinho, do clube de que Mizinho não tem um fio de cabelo na cabeça. Aí eu não sei se vai pirraçar, né? Aquilo é pirracento, viu? Pensa no cara pirracento, é Mizinho, gerente do clube de campo. Ele chega, vem cortar o cabelo. E não tem um fio de cabelo. Como é que você vai cortar? Você vem cortar o que você não tem? Aí, isso na primeira vez que ele esteve lá, ele chegou no salão de Judásio, vim cortar o cabelo. Ele é careca, assim, não tem um fio de cabelo na cabeça. Judas, bom profissional, né? Que é, ele ficou assim, Judas pensou rápido, pois não, sente aqui e tal. Aí Judas foi pensando, de qual cabelo ele tá falando?
ajudado, foi arrumando assim mizinho, foi ajeitando mizinho, botou mizinho na cadeira, botou um pano na cabeça, no pescoço de mizinho, ajudado, falei, vou alisar a cabeça dele, né? Aí pegou um creme assim, ficou alisando a cabeça de mizinho, passou um pano, cozinhando o galo, demorando, né? Ah, na TV, ficava 2 minutos vendo a TV assim, e com a mão na cabeça de mizinho, ali alisando, para poder enganar mizinho. Ali é sabido, né? Aí passados assim uns 15, 20 minutos, pronto, tá pronto. Aí Mizinho perguntou assim, e é quanto? Aí Judas, é 20. 20? 20? 20, ué. Não era 15? Ué, aí Judas, ué, e o creme que eu passei na sua cabeça não conta não, é? Eu passei creme, rapaz. Né? 20, né? Então lá no Judas é assim, você é bem atendido, com cabelo ou sem cabelo. Ser atendido, quem manda você ir, né? Então, Boni já mandou a mensagem aqui, que tá lá no Judásio, chegou antes, de Mizinho, né? Que beleza, hein? Que beleza. É, qual é a música agora? Qual é a música? É, olha aqui, ó. Olha a música, As Galvão, 8h29 agora.

Olha aí as irmãs, irmãs Freitas cantando aqui em nosso programa, em Distante do Meu Bem, conferindo agora 8:36. Meu amigo Jaime, do bairro Aeroporto Velho, mandou a mensagem aqui. Jaime, você ligou para Natalice dos Calçados Magnéticos para comprar o tênis magnético para você, que eu soube que você estava ruim, você não estava bom. A notícia correu ali mais ou menos no bairro, ali na altura do bairro Aeroporto Velho, Monte Pascoal, ali que. Você mora no bairro Aeroporto Velho, né, Jaime? Ele tem lá um sítio chamado lá no Barra do Riacho. Sítio, não, fazenda. É a fazenda lá na Barra do Riacho, né? E já mandou mensagem aqui agora. Mandou mensagem aqui, ó, Jaime. Ô, Jaime, qual é o filho? Você tem um filho médico que trabalha no regional? Quem é seu filho? Alguém falou, ele tem um filho que é médico, que trabalha lá no hospital regional. Como é o nome dele, Jaime? Jaime não me falou, não. Alguém me falou assim, você mandou um alô para Jaime lá, tem um filho dele que é médico, que trabalha lá no hospital regional, atende lá no regional. É Jaime, né? Jaime não tava. Você liga para Natalice, Jaime, dos Calçados Magnéticos, né? Jaime gosta muito daquela música do Chico Rei Paraná, de lá para cá. Ele falou, eu fico saudoso, eu lembro antigamente. Era novo, eu falei, Jaime, você tem que agradecer a Deus, rapaz, ficou velho, mas tá vivo, né? E continuar vivo e chegar à velhice, é permissão de Deus, permissão, é dádiva divina, tem que agradecer a Deus, porque senão você teria morrido quando era novo, não? Todo mundo vai ficar velho se as coisas derem certo para essa pessoa. Quem fica velho é porque as coisas deram certo, né? É como diz meu amigo Luiz Carlos Fernando da Bahia Solo. Luiz Carlos fala, olha, Salvani, o idoso, né? O velho e tal, como o pessoal fala, é o jovem que deu certo na vida, porque todo mundo é jovem, mas nem todo mundo consegue ficar velho, porque ou é interrompido de alguma maneira e tal. Aquele que fica velho, que chegou à idade, que chegou, graças a Deus, agradeço a Deus. Aí já me fica assim, porque eu, aquele cansaço, o joelho duro, é o quê? As pernas duras. Falei, liga para Natalice dos Calçados Magnéticos para poder botar um calçado para você melhorar a circulação, viu? Já me mandou aqui a mensagem. Didi Seraima, que é irmão de Vanderlei Seraima, está lá em Campinas, São Paulo, ouvindo a gente pela internet, pelo aplicativo da Rádio 104, TV Guanambi. Bom dia, Salvani, tudo bom? Tudo bom, grado. Manda a moda para nós aí, estamos aqui ouvindo, né? Você oferece para Cláudio Fiuza? Salvani, Cláudio Fiuza, vereador? Sim. Por falar em Fiuza, Cláudio Fiuza está lá no bairro Alto Caiçara ouvindo nosso programa de rádio. Essa semana, Cláudio Fiuza me falou o seguinte, que eu quero ir no seu programa de rádio, Salvani. Falei, pois não, Cláudio. Quero falar da barragem. Você não está sabendo, não? Falei, sim. Que barragem, Cláudio? Que barragem, Fiuza? A Seraima que está lá desperdiçando água, água saindo, desperdiçando tudo. Falei, não, moço, é a barragem do Bonfim. Não está sabendo? Eu falei, não, o que foi, Fiuza? Ué, moço, conseguimos agora 9 milhões para fazer, construir a barragem. Falei, Fiuza é trabalhador, ali é. Quero ir no seu programa de rádio essa semana. Falei, pois não, para poder falar da barragem. Vai começar que dia, Fiuza? O vereador Cláudio Fiuza está lá no bairro do Caiçara, ouvindo nosso programa. Disse que parece que essa semana agora, né? Já vai começar aí a construção da barragem do Bonfim, que é aqui na região ali de. Entre Seraima e Morrinhos, ali perto do Tanque Caldeirão, perto da Barra, perto ali do Sítio Novo, eu quero uma barragem do Bonfim, lá no Bonfim, lá então, uma barragem grande, né? E que foi uma novela, essa barragem, o dinheiro veio, voltou, veio, ninguém sabe quem foi que mandou o dinheiro, onde é que o dinheiro foi, quem foi que não foi. Isso aqui agora, o Fiuza, mais as outras autoridades aí, conseguiram a verba, vereador Cláudio Fiuza. Ele falou, quero ir no seu programa de rádio essa semana. Eu falei, pois não. Então ele vai me falar que dia ele vai vir, né? E é um trabalho aí do vereador Cláudio Fiuza. Agora, Cláudio está surpreendendo, está fazendo um bom trabalho. Surpreendendo não, né? Porque a gente já sabe da história dele, que é um trabalhador, empreendedor, comerciante a vida toda, né? E tal. Ele não é surpresa não, mas realmente está sendo uma grande revelação na política guanambiense, o vereador Cláudio Fiuza. Parabéns, Cláudio, aí, pelo seu trabalho. Ele disse que vai vir falar sobre a barragem do o início da construção da barragem do Bonfim, que vai beneficiar várias comunidades aí na região entre Seraima e Morrinhos e Seraima ali, né? Próximo ali do Tanque Caldeirão, ali tem o Jurema dos Bezerras, tem a Barra, Sítio Novo, aquela região ali. Tá certo, Cláudio? Então, obrigado, Di de Seraima, tá lá em São Paulo, Campinas, ouvindo a gente pela internet, né? Cadê Roberto Carlos? Quero falar com Roberto. Prepara a música aí do Jaime,
A música De Lá Pra Cá, De Lá Pra Cá com Chico Rei Paraná. Cadê Roberto Carlos Ramos Barbosa? Ei, baixinho, trabalhador, gente boa, Roberto Carlos. Eu tô vendo a foto sua aqui, Roberto Carlos, aqui no perfil. Ué, você tá meio que vê aquele pessoal lá da Arábia Saudita, do Irã, do Afeganistão, ali do Iraque. Mohamed Alá. Meio que vê Mohamed Alá, meu amigo. É bigode grande e branco, assim, parecendo aquele povo daquela região lá. Gente boa, hein? Trabalhador. Roberto Carlos Ramos Barbosa, ele é representante comercial, vendedor, há quase 40 anos. Viaja por todo o Brasil, né? Por vários estados do Brasil. E continua fazendo esse trabalho. E ele tem 10 lojas da Guanambi, tem 10 empresas, deu oportunidade de trabalho a muita gente, pai de família, e ele continua viajando porque faz o que gosta, gosta do que faz. Parece que as pessoas, quando conseguem trabalhar naquilo que elas gostam, com aquilo que elas gostam, rende mais, produz mais e são mais felizes, né? É o caso do meu amigo Roberto Carlos Ramos Barbosa. 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Vamos seguir, deixa comigo aqui na Rádio 104. A turma aí do Sacolão Guanambi, ouvindo a gente. 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
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Alô, Neguinho, Natália, Maísa, toda a equipe, muito obrigado pela audiência de sempre, hein?

Amado Batista cantando bailinhos, essa aí é das antigas, né? Tocou demais. É uma música boa, né? Fala a verdade, né? Passa 100 anos, essa música vai continuar sendo tocada. 8:52, programa Salvador Cotrim aqui na Rádio 104, todos os sábados, tocando as músicas mais antigas e tal, né? Agora na semana de segunda a sexta, todo dia, meio-dia, eu apresento o programa de notícias, o 104 Debate, tudo que for do interesse da comunidade, você vai acompanhando. 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Meu amigo Vandilson Medeiros, diretor proprietário da Concórdia Distribuidora de Alimentos, né? Arroz Vovozete, de Guanambi pro Brasil, né, Vandilson? De Guanambi pro Brasil, Arroz Vovozete, Concórdia Distribuidora, meu amigo Vandilson Medeiros, desejando, parabenizando Guanambi pelo aniversário, né? Pelo aniversário de Guanambi, pela 107 anos de emancipação política do nosso município, né? É Vandilson Medeiros. Ele foi vereador por três mandatos, né? Foi candidato a vice-prefeito. Evandir, você precisa voltar para a política, rapaz. Ser um quadro bom da política guanambiense, trabalhador, né? Empreendedor, visionário, correto. Precisa voltar para a política, candidato a vice-prefeito, candidato a vereador, candidato. Você precisa. Aí eu falei com ele, falei assim: eu tô pensando em voltar. Falei, volte. Vandir Medeiros, né? Concórdia Distribuidora, Arroz Vovozete, parabenizando Guanambi aí pelos 107 anos de emancipação. Ação política. 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Ei, Roberto, você ficou sabendo, Roberto, que o Mengão não teve dinheiro para comprar o Almada? Que Roberto da Solatina falou, isso aqui o Mengão é o mais rico. Eu falei, é verdade, até é verdade, né? Tem sido mais rico, mais pobre. Mas cadê o dinheiro? Perdeu pro River Plate da Argentina, o River Plate comprou o Almada. O Mengão não tem 250 milhões, não, é, Roberto? Meu amigo Roberto Solatinta, Solatinta pintando o set com os preços baixos na avenida, que Roberto fica rateando. Ela é o quê, moço? Esse Vitória seu, time pequeno, esse Bahia seu, falei, Bahia meu não, Bahia dos baianos, Vitória dos baianos, times baianos, né? Nós baianos deveríamos estar torcendo para times baianos, né? Mas ele falou assim, torce para o Mengão, Malvadão, Ricão. Mas cadê os 250 milhões, Roberto? Do Mengão para comprar Almada, perdeu pro River Plate porque não teve bala na agulha. Falei, cadê o Mavadão, moço? Hein, Robério? É, que Robério fica rateando. Falei, ok, rapaz, tudo ok, tudo ok, tererê. Falei, Robério. E Dona Dalila melhorou? Dona Dalila? É a mãe dele que Dona Dalila tinha levado uma queda, mas acho que melhorou, tá? Graças a Deus. É nosso ouvinte, não perde nosso programa de rádio por nada, hein? 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
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Final do programa, quero agradecer a vocês pela audiência, desejar aí a todos os pais um feliz Dia dos Pais, a você, né? É meu ouvinte, muito obrigado. Um bom final de semana, fique com Deus e até a semana que vem. Vem aí o programa do Menu 104, com Edson Dutra, Crafona, Cris Produções.

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0: Davi, estamos chegando, hein? Muito bom dia a você em qualquer parte desse mundão aí de meu Deus. Estamos aqui novo Medo 104 para mais um sabadaço aí. Lembrando que esse é o primeiro sábado, é isso? O primeiro sábado não, já é o segundo sábado do mês de julho. Julho não, nós estamos em agosto, Cafona, tá perdido por quê, hein? Vamos, bora? Então lembrando aí que estamos começando o novo menu e a gente vai agradecendo os nossos colaboradores. Aí o garotão, agora novidade pra você, viu, Cristina Pelourinho? De Vida Nova, lá no centro da cidade, na rua Santa Catarina, esquina com a Tomás Gonzaga. De Vida Nova agora, coração aberto, coração compartilhado agora ao meu querido Marcos Prado Acessórios, tá? É, né, Marcão? De boa, né, pai? Parabéns, viu, meu irmão? Parabéns. Que Deus lhe abençoe sempre, sempre a família, tá? Valeu, abraços aí. 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É bom demais, né? 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Alô, Léo, Léo que fez aniversário essa semana, hein, Cristina Pelourinho? 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Muitos anos de vida, continue assim esse garotão forte, bonito, musculoso. Aê. 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É desse jeito, Cristina Pelourinho. 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
0: 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Bom demais, bora! Estamos começando, Cristina Pelourinho já está por aqui. Bom dia, Pelourinha!
2: Bom dia, bom dia!
0: Bom aí, né? Bom dia! É bom dia mesmo, assim, né?
2: Bom dia, Brasil! Bom dia! Pois é. Sábado, bebê!
0: Sábado e o próximo sábado é festa na cidade, é isso, Cristina Pelourinho?
2: Exatamente!
0: Pois é, todo mundo se preparando aí pra grande festa na cidade.
2: Todo mundo ligado.
0: Tá todo mundo ligado, tá ligado?
2: Tá ligado.
0: Todo mundo ligado, é desse jeito que a gente faz. Novo Menu 104, estamos por cá. Já com Cristina Pelourinho ao vivo aqui, hein? Bora, Guanambi. Chama na bota, né, não?
2: Chama que não vai, velho.
0: Chama. Cadê Mazinha Trindade aí, hein? Mazinha Trindade tá um fuxico doido na rede social. Tá de brincadeira comigo,
2: rapaz,
0: viu, Mazinha?
2: Rapaz, para com isso.
0: E tá comentando tudo o que acontece na cidade. Eu acho que ela tá querendo ser política, entrar na política, viu?
2: Será possível?
0: É, Mazinha Trindade entrando na política. Porque comentar a vida dos outros igual Mazinha Trindade... Tem pouca gente na cidade. É desse jeito. Deu rima, né? Deu rima. Bom dia, Cristina Pelourinho. Bom dia,
2: Cafona. Bom dia, ouvintes. Bom dia, Guanambi.
0: Bom dia. Tá todo mundo ligado, todo mundo sintonizado. Novo Menu 104. Estamos por cá e vamos juntos até uma da tarde, é isso?
2: Exatamente.
0: Então, lembrando você que você participa pelo 999-29-1049. Leve o que, Cristina Pelourinho, hoje no Novo Menu?
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0: 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É o novo menu que tá começando, só começando. É isso, Cristina Pelourinho?
2: Mas é claro.
0: Cadê o Léo? Fala comigo ao vivo, Léo, que eu quero ouvir suas vozes aqui no novo menu. Fala com nós, né? Assim, Cristina Pelourinho?
2: Desse modelo.
0: Mas vamos à abertura e depois a gente fala com o Léo, é isso? Vamos chamar o Léo aí e vamos aí à abertura aí com Cristina Pelourinho, sempre deixando aquela mensagem de otimismo, aquela mensagem para você começar bem o seu final de semana, para você respirar um pouco mais, pensando na sua saúde, né? Com um sentimento profundo no bem servir, é isso? E que Deus sempre, sempre estenda a sua mão e abençoe sempre, sempre você. É assim, Pelô?
2: Exatamente. Bom dia pra você que está ligadaço aí no novo menu, vamos pra cima aí, tá? Eu desejo um bom dia de coração aí pra meu amigo Jeová, também pra Marisa no sítio Vomitamel, Dona Felicidade aí no bairro Vila Nova, alô Nalvinha, abraço pra você. Dona Marlita no bairro Monte Pascoal, minha amiga Nenzinha aí na Por Dentro de Moraes e pra todos vocês que estão aí ligado no novo menu 104.
0: É assim que a gente faz, né, Cristina Pelourinho?
2: Exatamente.
0: Resistindo ao tempo e à temperatura, mas a gente um dia consegue. Bora que é nozes.
2: Bora. Aproveitar a vida é muito simples. As pessoas que complicam e perdem tempo com problemas muitas vezes fácil de resolver. Aproveitar a vida é só fazer o que se deseja. É sentir vontade de fazer e fazer. Corra atrás dos seus objetivos, vá em frente, busque a felicidade. Não espere que tudo caia do céu no tempo que você queira. Faça com que se permita, seja feliz, vá à luta, lute, corra atrás dos seus objetivos. Para isso, levante todos os dias, pense sempre positivamente e peça a Deus para te abençoar sempre. Bom dia, Guanambi.
0: Bom dia, amém. Amém, amém. Amém, né? Amém. Tá certo também. Bora, Guanambi, bora. Bora que é nozes. Novo Menu 104, estamos por cá. Já foi,
2: sempre.
0: Né?
2: Sempre.
0: Sempre, né, Cristina Pelourinho? Mas cadê você, hein? Cadê você que eu não te acho? Mas é brincadeira isso aqui. Também você não colocou, vai fazer o quê? Cadê os aplausos aí pra Cristina Pelourinho, hein? Tem que ter aplauso, não, Cristina Pelourinho?
2: Ah, eu gosto.
0: Aí, ó, sempre na abertura do novo menu. Cadê essa galera? Manda essa galera aparecer aí, Cristina Pelourinho. Tá todo mundo meio que dormindo ainda. Ontem teve festa pela região? Teve? Não, né?
2: Não
0: teve festa pela região ontem.
2: Acalma um pouquinho, né? Então,
0: é festa demais, hein, rapaz? Brincadeira isso aí. É o quê, amor? Bora, Guanambi, bora que é nós, novo menu 104, estamos por cá, os aplausos pra Cristina Pelourinho. Segura que é nós, novo menu, é assim que a gente faz. Mas que demora pra fazer, né, Cristina Pelourinho?
2: Dá trabalho pra fazer ao vivo,
0: pai. Bora, Guanambi, bora que é nós, novo menu. Nosso. Aí, agora sim, agora deu, bora. Garotinho, garotinho chegou a admirar da distância e do tamanho, viu, Cristina Pelourinho? Você começou cedo hoje, hein, pai? Começou cedo. Vai entrando com suas manguinhas aí, viu? Entendeu não, né? Daqui a pouco você vai entender direito. Aí só o começo do novo menu 104, a gente vai ao apoio cultural, já a gente volta, trazendo pra você muita música, muitas novidades nesse programa de hoje, a promoção também, vale um pix de R$100 pra você, vale também um bandejão aí de cervejas, tá? 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
0: Bota Léo pra falar aí, cadê Léo? Fala com nós aí, Léo, novo menu 104, vamos ouvir Léo aí falando a respeito da promoção de hoje, aqui no novo menu 104, tá certo? 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Bora, Léo.
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0: zoada aqui.
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0: Não é não, moço, é verdade?
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2: 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Temos também ingressos aí pra você curtir aí, ó, festa hoje lá no sítio Pedra Branca, saída para Palmas de Monte Alto, do nosso irmãozinho aí, Silvino, do Espaço do Silvino, tá?
0: É, rapaz.
2: Que logo vai estar aqui já com a gente aqui, batendo aquele papo legal, falando aí dos seus eventos.
0: Irmãozinho vai estar por aqui, vai?
2: Vai sim, bebê.
0: Alô, irmãozinho, meu filho, bora que é nozes, né? Tem festa amanhã em Dona Dolores amanhã, viu, Cristina Pelourinho?
2: Dona Dolores!
0: Lá nas Pedrinhas já, saída lá pra quem vai lá do Oasis Park lá, tá certo? Aí tem lá Dona Dolores, o restaurante que amanhã recebe Gil e também recebe lá. Quem mais, Dona Dolores? A senhora liga pra mim pra falar aí direitinho nessa promoção aí da manhã em homenagem ao Dia dos Pais, que acontece lá nas Pedrinhas, viu, Cristina Pelourinho? Então, você fica ligado aí que a festa amanhã vai começar às 13h30 lá no Recanto da Família, lá na Fazenda Pedrinhas, tá? Estrada Velha de Candiba. Então é amanhã, domingão de agosto, tá? Às 13h30. Tem o Gil Martins, que é um grande poeta, né, Cristina Pelourinho?
2: Exato.
0: Representante também do 17º BPM, Moralizado, Bahia. É nozes. e o meu querido Bita Lelis, tá? Então, almoço amanhã com as estrelas, não é isso?
2: Claro.
0: Lá no Recanto da Família. Alô, dona Dolores, tá de férias, hein? Tá de boa, tranquilo, né? Então, vamos partir pra cima. Cadê Léo Cássio? 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Ê, Léo, como é que é a promoção, Léo? A promoção, meu filho. Hein?
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2: Suína, né, velho?
0: Ou de suína, assim que se faz. Bora que é nozes, novo menu, a gente vai e volta já já aqui, né, assim, Cristina?
2: Desse modelo.
0: Então segura aí que a gente tá voltando.
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0: 104 FM aí pra você relembrar do axé. Pra você relembrar o axé que passou aí, né, Cristina Pelourinho? E já comemoraram os 40 anos de axé e você tá nessa ainda?
1: Pois é.
0: Rapaz, é nova. Bora, bora.
1: Bora, Brasil.
0: Acorda pra vida, Brasil. Bora que é nozes. Novo menu CD4 e a gente entra na onda das ondas, né? Sim, Cristina Pelourinho?
1: Sim, sim, sim.
0: Tá aí lembrando você que o menu 104 vai até 1 da tarde por aqui, tá certo? E você participa com a gente, é só ligar o 999-29-1049. Manda só a mensagem para o seu paizão aí, né? Que amanhã estaremos comemorando o Dia dos Pais. Para quem tem os pais, né? Maravilha. Eu, meu tá no céu, saudades, né? E se você tiver seu paizão aí, abraça sempre, agarra ele sempre. Não precisa ser amanhã, mas sim todos os dias, tá? Porque pode chegar um dia que você não o terá mais. Aí é só saudade, né, Cristina Pelourinho?
1: Exatamente.
0: Pois é, vamos seguindo em frente, o novo menu 104. Vamos atualizar aí, né, Cristina Pelourinho? Vamos que roda e o que não roda é nozes, novo menu. Balança, Cristina Pelourinho.
1: Pagoda.

0: vamos buscar conteúdo nesse programa hoje. Vamos buscar conteúdo nesse programa. Lembra dessa música que a gente tocou aqui? Lembra o que a gente falou em relação a essa música quando nós tocamos ela, que embalaram aí várias gerações? Ela vem desde 1975, Pelô.
1: Rapaz, o ano que eu nasci, hein? Ó. Oh.
0: Não é?
1: Yes.
0: E aí, os jovens daquela época, Cristina Pelourinho, porque o mundo radiofônico só tocava música internacional. Os cantores brasileiros, eles cantavam com... Chegava, às vezes, da gente falar, tá aí cantando com a língua trocada, porque só cantava música internacional com Boris Albert, Christian, entendeu?
1: Sim.
0: É, e tantos outros aí, né? E tinha uns grupos também que... cantava como esse grupo surgiu, né? Lá de São Paulo, em 1975, cantando exatamente músicas internacional, e embalaram várias gerações, músicas lentas, músicas românticas, e essa música todo mundo dançou, mas pouca gente teve a curiosidade, como a gente já falou em outras edições aqui do Novo Menu.
1: Exato.
0: De, da interpretação, né? Da tradução do que significava a música. E essa música, Cristina Pelourinho, o cara fala que ele matou a esposa porque a esposa traiu ele.
1: Nossa.
0: E ele foi preso. A história dessa música é mais ou menos isso aí mesmo. Entendeu?
1: Sim.
0: Então, pouca gente na época teve a curiosidade. Quantos dançaram beijando, né? Se agarrando, coladinhos e tal, ao som dos folhas da época.

0: por ter assassinado a minha esposa porque ela estava saindo com outro. Because. E eu perdi minha cabeça e atirei nela. Olha que drama, mas isso já passou, disso aqui a gente já falou, certo, Cristina Pelourinho?
1: Sim.
0: Já falamos a respeito dessa música. O programa não consegue e nem quer e nem pode ficar repetindo muitas coisas do que já passou. O programa de hoje é hoje, o programa de amanhã é outro. Ouça essa música, Cristina Pelourinho, e vê o que que essa música representa, a letra dela, pra você, pra gente ir aqui com os nossos ouvintes.

0: Calabreso, calma, calma, calma. A gente tava falando do grupo Revelação, é isso, Cristina Pelourinho? A música Velocidade da Luz, a letra da música, foi isso que a gente tava falando?
1: Sim, sim, sim.
0: A gente tava em cima disso aqui, certo? Olha bem, essa letra, eu não sei se você prestou atenção direito nessa letra, Cristina Pelourinho.
2: Mas

0: Cristina Pelourinho, é. Na realidade, a letra dessa música, você entendeu o que dessa letra? O cara quer ir embora, vai, some e tal, vai pro outro planeta e tal. É uma coisa de paixão, uma coisa de amor largado, amor mal sucedido. Como é que é isso aí, Cristina?
1: Cara, eu entendo que na verdade ele fala em ir embora pro outro planeta. Eu acho que o sentido dessa música é que muitas pessoas não conseguiram se entender ela ainda. Eu demorei muito tempo, mas eu entendo que quando ele fala na velocidade da luz, ele tá querendo se, pra não falar a palavra,
0: suicídio.
1: Exato.
0: A letra dessa música, Cristina Pelourinho, é uma carta suicídio.
1: Exatamente.
0: Brincadeira isso, né? E olha que todo mundo canta alegre e tal, aquela coisa toda, não é isso? Acho que o ritmo, né? O ritmo faz com que a gente embala a música, né? Assim, Cristina Pelourinho.
1: Exatamente.
0: Então, essa música é uma carta suicídio, na realidade. Vamos à verdade dessa letra, né? Vamos
1: agora, Cristina Pelourinho. Então, agora.
2: Uma carta suicida.
3: É o que que é?
2: É uma carta suicida.
3: E a galera vai pro pagode ficar.
2: Mas não é essa aqui que é. Quando a melodia, é a melodia que envolve, cara. Quando a melodia é boa, pode ser a letra que for. A pessoa vai cantar. As pessoas vão cantar porque a melodia já envolveu ela. Mas o que me chamar muita atenção no show? É, se vai ver essa parte aqui, ó.
0: Isso é Xande de Pilates, tá?
1: Sim, sim.
2: É.

0: essa faixa. Eu vou roubar.
1: E aqui, ó.
2: Aí eu falei, será que as pessoas não estão ligadas que a pessoa se matou? A letra da música.

0: são essas coisas, as curiosidades, como foi criada. Aí por isso que a gente sempre fala assim, né? Quem é o pai da criança, né?
1: Sim.
0: Porque você interpretar uma música, mas você entendê-la é meio que complicado, né, Cristina Pelourinho?
1: É então, exatamente isso.
0: É isso aí que a gente fala e a gente tá sempre passando como... É, a música My Mistake dos Folhas em 75 fez grande sucesso e tal, e muitos embalaram e, né, dançaram, se beijaram, se namoraram e tal, aquela coisa todinha em volta da música, do sentimento da música, que na realidade era exatamente uma confissão, né, de alguém, de um feminicídio hoje, né, Cristina Pelourinho? E hoje é que ela não deveria tocar mesmo, né?
1: Verdade, viu?
0: Se fosse tocar essa música hoje, eu acho que se fosse tocar essa música dos Folhas hoje, eu acho que ela não passaria pela censura, mas não tem mais censura, né?
1: Hoje
0: o país não,
1: né?
0: Tem mais censura.
1: Não.
0: Então o trem ficou meio...

0: essa música também, a gente já falou do 37 também, do Raul Seixas também por aqui, né, Cristina Pelourinho?
1: Sim, já falamos,
0: também. O último trem, a última partida é você indo e não tem volta, né? Também falamos disso aqui. São letras curiosas e a gente vai trazer muito mais letras aqui curiosas, assim, que é pra você, né, se inteirar do que acontece em volta do mundo também, né? Assim, Cristina Pelourinho?
1: Com certeza.
0: Pois é, vamos ao centro da cidade. Alô, Marcão, meu filho, fala com nós. É agora muito feliz. Bom dia.
1: Bom dia.
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0: Aí, tá vendo?
1: Alô, Marcão!
0: Bora que é nozes, novo menu!
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0: 10h09.
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6: 10:13.
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1: 10:16.
0: Pois é. Então bora, né? Aí o novo Menu 104, você vai participando da nossa programação. Lembrando que vamos juntos até 1 da tarde por aqui, tá certo? Então venha comigo aqui no novo Menu. Você hoje participando pelo 999-29-1049. Hoje você tem um bandejão, né, de cerveja pra você, tá? Com 2 quilos ainda de carne suína aí, tá? 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Bom demais, né? Tem também espaço lá na Pedra Branca, saída para Palmas de Monte Alto, do meu irmãozinho Silvino.
2: Exatamente.
0: É isso, Cristina Fenoril.
2: Pois é.
0: Já presente aqui entre nós, né? E falando de nós aqui, o nosso querido irmãozinho Silvino, grande Silvino, saudade de você, por onde andava o meu querido, se veste ele aí, o Cristina Pelourinho, se vestia, botar o equipamento, né? Ver aí o que tá de boa aí, o que tem aí pra equipar. Enquanto isso, você vai participando também pelo 999-29-1049, manda mensagem pra seu paizão aí, tá? Manda mensagem pra seu paizão, afinal de contas, amanhã é Dia dos Pais, amanhã se comemora o Dia dos Pais e você ainda leva um Pix no valor de R$ 100 pra você no oferecimento aí do Instituto de Saúde Neves Teixeira, do querido Denis Teixeira, aqui no Novo Menu 104, fazendo essa festa em homenagem ao Dia dos Pais, que acontece amanhã, né? Assim, Pelourinha?
2: Exatamente. Lembrando também que tem ingresso para você curtir aí hoje lá no sítio Pedra Branca, saída para Palmas de Monte Alto, a 8 quilômetros de Guanambi, no espaço aí do nosso irmãozinho Silvino. Então você já sabe, valendo ingresso, valendo Pix para você e valendo também aí 2 quilos de carne suína, é isso, bebê?
0: É, carne de suíno, né?
2: Carne de suíno, e também tem aquela breja, super gelada no oferecimento aí do O Castro Supermercado, do nosso amigo Léo Castro.
0: Tá dado o recado. Então, cadê o irmãozinho Cristina Pelourinho?
2: Bom dia, irmãozinho.
0: Mas tá distante ali, ó. Você também, eu vou dizer, né, Cristina Pelourinho?
2: É só dar uma puxadinha, puxa, bebezinho.
0: Puxa, bebê, aí. Desse jeito e desse tamanho. Cristina, eu vou dizer, eu mando ela dar uma equipada dar uma vestida no homem e ela já tá aí. Pois é. Alô, Silvino, bom dia, meu querido.
3: Bom dia, meu irmãozinho.
0: E aí,
3: prazer,
0: como é que tá?
3: Falar com você, rapaz. Pô, quanto tempo, hein?
0: Que vozeirão é esse? Acordou agora, foi? Acordou
3: nada,
0: agora?
3: Nada, rapaz. Silvino nem dormiu. Ei. Saiu do forró e já foi pro sítio Pedra Branca.
0: Grande Silvino. Silvino, um grande empresário em Guanambi, né? No ramo de bebidas aqui. Barzinho tradicional tinha aqui. Bar do Silvino. Aqui ao lado aqui do...
2: Churrascaria, né?
0: Churrascaria. Ao lado da Câmara de Vereadores. Isso. Durou muito e perdurou muito tempo, né, Silvino?
3: Ô, meu irmãozinho, foi 28 anos.
0: 20?
3: Na verdade, foi 3 décadas, né? Quem ensinou esse povo a comer carne com mandioca foi eu, viu?
0: Foi, né?
3: Tinha que fazer uma estátua lá, falar, ó, esse aqui foi o cara, viu?
0: Tá vendo aí? Então, olha...
3: Eu comecei lá em 1986, parei em 2015.
0: Eu acho que eu não tinha nascido ainda nessa época.
3: Você é novinho, viu?
0: Tá vendo? Eu acho que eu não tinha nascido ainda, Silvino já comercializava em Guanambi, trouxe isso pra Guanambi. Silvino veio de Igaporã, é isso?
3: Foi de Igaporã, Cláudio.
0: Veio de Igaporã.
3: Foi, sim.
0: Cafona.
3: Cafona.
0: O Cláudio é o galegão lá.
3: É meu irmãozinho.
0: É irmãozinho também, né?
3: Também, é.
0: Mas parece um vermelhão também, né? É desse jeito, grande Silvino. Então, Silvino veio de Igaporã e ensinou o pessoal a comer carne, né? Carne assada com mandioca.
3: Foi, irmãozinho. Naquela época... Pra você ter ideia, a gente nem achava carne pra comprar.
0: Era difícil, né?
3: Era, eu ia pegar porã, caetité, yuyu.
0: Guanambi não tinha uma quantidade suficiente de açougues assim pra ter carnes em
3: era aquelas barraquinhas, né, de madeira lá na feira que a água carregou na época, né?
0: Eu 91, lembro,
3: irmãozinho. Foi, lembra?
0: Lembro.
3: E era difícil, não tinha esse matadouro, você não achava as carnes boas pra comprar.
0: Não achava.
3: Não, saía na região comprando atrás de carne.
0: 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Assim, Pelourinha?
2: Exatamente, hoje às 19h30, pessoal se adiantar aí, porque é amanhã é dia dos pais e a mesa tem que estar farta, né?
0: Pois é. Aí o bar do Silvino, churrascaria do Silvino, ampliou e tal, e aquela coisa toda, mas teve que mudar, né? O Silvino cansou, né? Também, cansei. Né?
3: Ô, oh, queria dar bom dia pra Cris, né?
0: Não deu bom dia pra
3: minha
0: ela,
3: irmãzinha,
0: não?
3: Irmãzinha, parceira aí.
0: Então dá bom dia pra bebezinho. Ela. Bom dia, bom dia.
3: E bom dia pra toda a galera de Guanabí, né?
0: Pois é. Silvino.
3: Meu irmãozinho Cafona.
0: Irmãozinho Cafona, deixa eu falar, aí, resultado, resolveu mudar de ramo, mas ficou quase no mesmo ramo e agora tem uma praça, né? Tem onde acontece os forrós, né? Todo final de semana, né? Assim, Silvino?
3: Sexta e domingo.
0: A sexta?
3: Sexta e domingo.
0: E domingo.
3: É. No sítio Pedra Branca, tem 3 anos que eu comprei esse sítio. Ah. Eu comecei a fazer já a terceira vez que faço lá, viu, Cafona?
0: Faz eventos lá, né? Que realiza eventos lá. E como é que é a recepção do pessoal? É muito longe, muito perto, ou como é que
3: é? Pertinho, 8 km, pertinho. É? É, sentido Paulo Monte Alto, da beira da pista.
0: Na beira da pista?
3: É, sinto muito bem arrumadinho. Ah, contou com sua presença lá, viu?
0: E qualquer hora a gente aparece lá, viu?
2: Com certeza.
0: Qualquer hora a gente chega lá.
3: É, e aí o pessoal me pede pra fazer.
0: Não.
3: É meio trabalhoso, porque eu trabalho na sexta à noite, aí tem que montar lá hoje, tá montando
0: como
3: lá
0: aconteceu
3: agora.
0: Ontem, né? Por isso ainda tá com o olho ainda meio que aberto e meio que não aberto ainda, né?
2: Descansar agora só na segunda.
0: Mas abre o olho pra Cristina Pelourinho, porque Cristina, toma cuidado com Cristina Pelourinho, viu? Toma cuidado com Cristina. Abre os olhos, parceira.
3: Muito, muito gente boa.
0: É.
3: Tem um carinho muito grande por ela, viu?
0: Pois é.
2: Obrigadão, amigo.
3: E você dispensa comentar, né, irmãozinho?
0: Irmãozinho, a gente
3: uma longa caminhada junto.
0: A gente compartilhamos aí muito tempo aí. É. E deixa eu te falar, Silvino, acontece nas sextas e acontece aos domingos aqui no BNH, não é isso?
3: BNH.
0: Espaço do Silvino, eventos do Silvino, como é que é?
3: Rua 19,
0: A Rua 19, isso. Eventos, espaço
3: evento,
0: do Silvino.
3: Silvino. Eu comecei, quando eu parei a churrascaria, porque, você sabe, churrascaria, você fica, de domingo a domingo, não é fácil.
0: Você é empregado do povo o tempo todo,
3: foi,
0: né?
3: Foi 3 décadas, aí eu cansei, falei... Falei, moço, eu vou parar. Parei em 2015, fiz esse espaço lá e coloquei o forró lá.
0: Aí fica a semana descansando, quando é sábado, domingo e segunda, ou aliás, sexta, sábado e domingo, final de semana, tá na luta, na batalha.
3: Eu faço sexta e domingo, que lá no sítio Pedra Branca é de vez em quando, né?
0: É de vez em quando, não é sempre.
3: Uma vez no mês, Porque o pessoal pede, o pessoal gosta de lá, né?
0: É.
3: Aí, então, mas assim, acaba cansando também, né? Porque você faz 2 dias também, o final de semana mata, né?
0: Mata também, né? É muito cansativo, né? É muita correria,
3: uma
0: né?
3: Uma coisa é sei lá, e outra coisa é você preparar tudo pra receber o povo, porque eu sou...
0: A casa tem que estar limpa, tem que estar arrumada, tem que estar tudo gelado, tem que estar tudo, né?
2: Tudo em ordem,
0: tudo,
2: né?
0: Tudo em ordem.
3: Tudo em ordem,
0: E vá não lhe larga de jeito nenhum,
3: vá,
0: né?
3: Não larga, não larga não.
2: Porque... Homem sem coração.
0: Homem sem coração. Perdeu o coração aquele homem, rapaz, né?
3: Desde quando eu comecei, tá lá mais Aldir comigo.
0: Eu vejo lá sempre que anuncia qualquer evento lá, qualquer atração, sempre tem Vá da banda Chamego, Homem Sem Coração e Aldir dos teclados.
3: Tem 10 anos tá comigo lá.
0: É?
3: É.
0: Bom demais.
3: É.
0: Aí, grande Vá.
3: Justamente.
0: É isso aí. Silvino, realiza o grande evento hoje, então, né? Sim, Cristina Pelourinho.
2: Sim, teve ontem, né? Vá Chamego na sexta-feira, Vá Chamego e Aldir dos teclados fazendo
0: hoje
2: festa
0: é no Pedra Branca
2: lá,
0: hoje.
2: Casa cheia. Hoje é no sítio Pedra Branca e saída pra Palmas de Monte Alto a 8 km aí, pertinho da pista, né, Silvino?
3: Colado na pista.
2: Coladinho aí, então não tem
0: as
2: erro.
0: Atrações de hoje, Cristina Pelourinho, lá na Pedra Branca, no sítio lá do meu irmãozinho Silvino.
2: Nosso amigo Celso e o Elton dos teclados e
3: Sérgio.
2: Desculpa.
0: Sérgio de Pindaíba.
2: Pindaíba. Cafona lembrou dele aí, viu?
0: Pindaíba, grande Sérgio.
2: Grande Sérgio. Bonitinho ele, hein, Cafoninha? Bonitinho.
0: É casado, a mulher ciumenta.
3: Gente boa, viu?
0: Gente boa.
2: Mas é amigo.
3: É um parceiro, viu?
0: É.
2: Então hoje tem o Sérgio e o Elton dos teclados e logo após tem ele, Vá Chamego, Homem Sem Coração e Aldir dos teclados.
0: Tá aí uma noitaça aí pra você comemorar o Dia dos Pais, né? Pegar o seu amor. Né?
2: E lembrando também, Cafoninha, que tem ônibus, né, Silvinho?
3: Tem ônibus, de frente do espaço.
2: Pra você que não quer ir aí com seu automóvel, com sua moto, quer beber à vontade, então, tudo
0: Chegou lá no espaço do Silvino, aqui no BNH, tem ônibus pra você.
3: 8 horas da noite.
0: 8 horas da noite, saída. E a volta? Tem volta?
3: Quando terminar.
0: Quando terminar, né?
3: O ônibus traz de volta.
0: Tem uns que não termina nunca, né, Silvino?
3: Eu cuido muito dos meus clientes. Eu cuido muito dos meus clientes.
0: Mas, rapaz, tem uns que emburra, né?
3: É, irmãozinho, eu cuido muito dos meus clientes.
0: Mas, rapaz, tem uns que exagera na noite, né, Silvino?
3: Mas tanto de ônibus não tem problema, não, né?
0: Isso é muito bom, que diverte muita gente, né? O público é um público da meia acima da idade, né? Assim, ô Silvino, como é que é? Tem muitos jovens no meio, ou é misturado
3: tudo? Olha, irmãozinho, enquanto começou era falava terceira idade, só que agora misturou tudo, né?
0: Agora misturou tudo, né?
3: Tá tudo misturado.
0: Agora que é bom, né?
3: O pessoal pegou o gosto do forró, né?
0: Ainda mais, pegou a tradição, né? O Nordeste, né? É uma tradição, porque é a festa mais comemorada, mais participativa.
3: É uma academia também, que dança lá 8 horas de forró.
0: Não. Não é? Não precisa nem ir na academia na semana. Isso é bom demais, tá? Então
2: aí não cansa não, né?
0: Então a gente deixa o convite, ó. Olha, sexta e domingo acontece no espaço Eventos do Silvino, lá na rua 19, no BNH. É isso?
3: Isso.
0: É. E aos domingos, aos sábados, às vezes, como hoje.
2: Uma vez no mês.
0: Impreterivelmente hoje. A gente quer convidar você para ir lá pro espaço, né? No sítio Pedra Branca, saída para Palmas de Monte Alto, 8 km, tá certo? À direita ou à esquerda, Silvino?
3: Daqui para lá, à direita.
0: À direita.
3: Fica de frente do gás de Donata, casinha do Donata, se olhar aí no tem assim,
0: no grupo aí, na localização.
3: É.
0: Pronto.
3: Pertinho.
0: Se faltar o gás, lá tem gás também, né?
3: Tem gás, tem gás.
0: É desse jeito aí, Cristina.
2: E lembrando que amanhã, domingão, tem Jefferson estilizado, não é isso?
3: Isso.
2: É amanhã, domingão, na rua 19. Tem ele por lá fazendo forró pra você até umas horas. Então, já sabe, Espaço do Silvino, rua 19, bairro BNH, Guanambi, Bahia, Brasil.
0: Pronto, a gente deixa Silvino pra convidar todo mundo aí pra participar e conhecer também, pra você que não conhece ainda o sítio Pedra Branca, né? Silvino vai fazer o convite pra você ir conhecer hoje, com essa grande festa hoje em homenagem ao Dia dos Pais, lá no espaço Sítio Pedra Branca do irmãozinho Silvino. Maior investimento dos últimos tempos em Guanambi, né? Assim, irmãozinho.
3: É assim, né? Eu coloquei lá, né? 2015.
0: Ah.
3: E aí pegou, né?
0: Pegou.
3: É. Levei o nome, né? Que já tinha um nome conhecido, a churrascaria, e a galera gostou.
0: É porque Silvino é muito conhecido em Guanambi, né? É uma pessoa muito conhecida,
3: também,
0: muito,
3: né?
0: Tempo trabalhando, muita gente, servindo muita gente e tal.
3: Hoje eu tenho a clientela da região toda.
0: Pois é.
3: Matina, Catité, Tanque.
0: Bom demais.
3: É, da região toda.
0: Eu sei que vem o pessoal do Suruá, vem todo mundo. Vem de van, né?
3: Vem de van, rapaz. Vem de Catité,
0: Pirajá. Outro dia um amigo meu falou, Cafona, o pessoal vem de van para o espaço do Silvino.
3: Vem, rapaz.
0: Bom demais.
3: É.
0: Isso é bom porque cativa, né? Sempre você sabe e tem o atendimento que é nato seu, certo? Esse carinho, essa simpatia que você tem, né? Com os clientes, sempre teve isso, certo? Sempre foi o sucesso das suas promoções. É exatamente você que faz isso aí, porque é o seu carinho, é o atendimento que você tem, a simpatia que você tem perante essa clientela que você até hoje lhe acompanha e tá sempre abraçada com você, Silvio.
3: É verdade. É porque assim, Cláudio, a gente tem que fazer com amor, né?
2: Cafona!
0: Ele tá apaixonado por Clóvis, né? Eu vou mandar ele pra Vitória da Conquista igual Clóvis, Júnior. Eu vou botar.
3: Meu irmãozinho, mas você não liga, não, que são
0: todos meus. Não, tudo
2: normal,
0: bem.
2: Normal.
3: Viu, irmãozinho? É porque a gente tem que fazer com amor.
0: Fazer com amor, dedicar, né?
3: Se você bota um negócio, você pensar em ganhar, primeiro em encher o bolso de dinheiro, não vai. Não dá certo, não.
0: Não dá.
3: Não. A gente tem que pensar, tudo você tem que fazer com amor, né?
0: Compartilhar, né?
3: Isso.
0: É desse jeito.
3: Então
0: é
3: aí assim. Funciona.
0: É desse jeito. Tá certo também.
3: Mas, assim, a gente começou com ali 20, 40 pessoas. E hoje tá bem, graças a Deus tá funcionando direitinho, viu, irmãozinho?
0: Pois é, então a gente deixa o convite então, né, Silvino? Hoje tem, amanhã também tem ontem teve.
3: Isso.
0: Né? Hoje tem e amanhã tem. Hoje tem lá no sítio, né, no sítio Pedra Branca, e amanhã no Silvino Eventos.
2: No espaço do Silvino, no BNH.
0: No BNH.
2: Rua 19.
3: Rua 19,
0: Chegou no BNH, a primeira rua você entra, né, Cristina? Da entrada do BNH, né, assim? A primeira entrada.
2: À direita.
3: Chegou no posto,
2: à
3: direita. No posto Guarujá, descendo sentido da Matina, na segunda rua. Tem uma placa lá.
0: Tá certo.
3: Tem uma placa indicando.
0: Indicando lá.
3: É.
0: Irmãozinho, queria deixar um abraço aqui, certo? E você convidando essa galera para se fazer presente, grandes atrações hoje lá, né, Cristina Pelourinho?
2: Exatamente.
0: Em homenagem ao Dia dos Pais, eu queria parabenizar você pelo paizão que você é também, tá certo? Em homenagem também ao Dia dos Pais, homenagear a todos os pais que tá ouvindo a gente nesse momento, Silvino.
3: Oi, eu queria mandar um abraço a todos os pais de Guanambi, todos os pais da região, nossos clientes, todos os pais, e convidar a galera, né, para hoje e amanhã, né, hoje lá no Sítio Pedra Branca, amanhã no
0: BNH. Se comemorarem, né, se confraternizarem.
3: Parabenizar você também, viu, Josinho?
0: Obrigado, meu irmão.
3: Cris, né, Cris?
2: Obrigadão, meu amor. Tamo junto aí.
3: Eu quero agradecer pelo convite que fizeram aqui.
0: Não, foi um prazer muito grande receber você aqui, porque...
3: Saí apressado do Sítio.
0: É.
3: Falei, ó, o irmãozinho tá esperando.
2: E pontual, viu? Pontual.
3: Falei, pois irmãozinho, é. Tá esperando, não posso falhar, não, porque eu tenho um respeito e um carinho muito grande com você, viu, irmãozinho?
0: Bom demais.
3: Tem
0: bom
3: mesmo.
0: Demais.
3: A gente não, quase não se encontra, né?
0: É na correria da vida aí.
3: Mas a gente não esquece, viu?
0: É, valeu.
3: Não esquece.
0: Valeu, grande Silvino. Um abraço pra você.
3: Valeu, obrigado, irmãozinho. Um abraço a
0: mais
3: toda
0: uma vez
3: aí.
0: E parabéns.
3: Valeu.
0: Pelo Dia dos Pais aí, pelo paizão que você é, certo?
3: Obrigadão, viu? Eu que agradeço.
2: É nozes. Valeu, nosso, valeu, Silvino.
3: Valeu, Cris. Um
2: boa
3: abraço.
2: Sorte aí, bom
3: obrigado,
2: trabalho.
3: Obrigado pelo
2: puxado, mas vale a pena. Pronto, isso. A porta é sempre aberta.
3: Espero, aqui, tá? Conto com a presença de vocês lá, viu?
2: Pronto, qualquer hora nós estamos aparecendo por lá, né, cara?
0: Valeu, grande Silvino. Qualquer hora a gente chega lá.
3: Valeu, irmãozinho.
0: Com a família toda. A minha família é uma companhia, viu? É,
3: pode,
0: é uma companhia.
3: Mandar liberar a portaria.
0: Só você. De van.
2: Pronto.
0: Só de van pra chegar lá, né, Cristina Pelourinho?
2: Com certeza.
0: É uma companhia.
3: Pronto.
0: Valeu, irmãozinho. Um abraço,
3: valeu,
0: pra
3: irmão.
0: Você. Valeu.
3: Eu agradeço. Um abraço.
0: Vamos então atar o nosso comentarista esportivo a respeito do Flamengo que não tá essa Coca-Cola toda no Brasileirão, né?
2: Eita!
4: Bom dia, Gafona.
0: Ah.
4: Bom dia, Cris.
2: Bom dia.
4: Bom dia, nação. E bom dia a todos os pais de Guanambi, da Bahia, do Brasil e do mundo. É, Gafona.
0: Ah.
4: Tá aproximando mais um Dia dos Pais.
2: Ah.
4: Eu quero desejar a todos os pais, inclusive a você. Não sou pai, não tenho pais, mas sou pai. E desejo a todos que é pai um feliz Dia dos Pais, que Deus abençoe. Hoje e sempre, viu?
2: Amém.
4: E na oportunidade, se puder, Gafona, passa pra nós com o Fábio Júnior aí, pai. E quero participar do sorteio do Instituto de Saúde Neves Teixeira. O Pix de R$100. E o bandejão do quarto supermercado, onde qualidade e preço, o que, amigo?
2: Ok.
4: Mas todos com Deus, bom dia. E hoje tem São Paulo, tem Grêmio, amanhã tem nós e Vitória, não estamos numa boa fase, mas esperamos que amanhã venceremos, viu? Valeu, bom dia, abraço a todos aí.
0: Valeu, Tão.
2: Valeu, Tão.
4: Bom sábado a todos aí, viu?
2: Pra você
4: vocês e os ouvintes.
0: Se não ganhar do
4: Vitória. Bom dia.
0: Então, se não ganhar do Vitória, o Vitória vem cansado de uma partida na última quinta-feira, né? Na Copa do Brasil. É que venceu aí o Remo, tinha perdido e, né? Veio vencer, classificar aí o Vitória. Mostrou aí mais uma vez a fortaleza que é o Vitória. Olha, eu tenho uma importante informação para o pessoal do aplicativo Duas Rodas, tá? 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Da Roda Leve, é a partir de segunda-feira vai estar em frente à Caixa Econômica Federal, certo? E a gente vai estar explicando isso tudinho, tudinho. Aumenta o volume do rádio, a gente só vai ali e volta já já. É.

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1: 10h41. 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

0: É assim, né? Tá todo mundo feliz por aqui no novo Menu 104. É assim, Pelourinha?
1: É desse modelo.
0: Ai, pai, para.
2: 10:43.
0: E você já falei por aqui, hein?
3: É do
1: Banda Beijo.
0: Ih, rapaz.
4: Ai. Amada de Naomi.
0: Isso é pra reviver aí, ó. Axé, Cristina Pelourinho.
3: É do
0: rapaz, se a Thalisa.
1: Grande netinho.
0: É netinho, é?
1: É netinho.
0: Rapaz, é netinho, eu lembro de.
1: Val Rodrigues.
4: É o que sobrou pra.
0: O apito e tudo ainda, né, Cristina Pelourinho?
1: Exatamente.
0: Desse jeito, novo Menu 104, estamos por cá. Vamos atualizar, gente. Bora, vamos subir aí, né? O clima. Vamos.

0: Michela Royal, novo menu. É assim. Assim a gente vai, né?
1: Ai, só Deus. Só vamos.
0: Bora, Guanabi!
1: Bora!
0: A gente havia falado da Roda Leve, Cristina Pelourinho, a promoção, essa é do governo, né? O governo federal, é parceria aí com a Roda Leve, com a Honda, tá? E essa promoção é válida aí para todos os profissionais aí do aplicativo. Eu chamei a atenção, você que é do aplicativo aí, ouça essa mensagem aqui do Plínio, tá? Direto lá da Roda Leve, ele passa agora todas as informações para você. Olha bem, você pode adquirir a sua moto Honda zero, certo? Sem entrada. E ainda você tem ainda, pelos planos aí, 60 dias de carência para você começar a pagar. Tá certo? Vamos explanar isso aqui com Plínio. Alô, Plínio, bom dia, meu garoto.
2: Oi. Bom dia a toda a sua equipe.
1: Bom dia.
2: Um abraço aí para vocês. Bom dia também especial para todos os seus ouvintes, sua audiência. É um prazer falar com vocês nessa manhã.
0: Prazer é nosso, meu irmão.
2: Cafona.
0: Oi.
2: Quero falar aqui hoje rapidinho sobre o programa Move Brasil. Algumas pessoas
0: Brasil.
2: Já têm conhecimento desse programa, outros ainda não. Mas, de uma forma bastante resumida, eu vou estar aqui explanando sobre o teor desse programa. A finalidade principal desse programa é financiar motocicletas para trabalhadores, aquelas pessoas que utilizam a moto como ferramenta de trabalho, com taxas bastante reduzidas, zero de entrada, carência de 60 dias para pagar a primeira parcela.
0: Sim.
2: O valor de base dessas motocicletas já está bem abaixo, isso aí também vai proporcionar, né, o valor final vai ficar bem abaixo daquilo que hoje é praticado no mercado. Quem são as pessoas que se enquadram nesse programa? Mototaxista, motofretista, motociclistas por aplicativos, funcionários CLT que exercem essa função com a moto.
0: Sim.
2: E o primeiro passo, Cafona, é fazer um pré-cadastro no golf.com. Ele tendo lá o parecer favorável do governo federal, ele parte agora para a segunda etapa, que é procurar a concessionária.
0: Sim.
2: Ou as instituições financeiras, como Caixa Econômica e Banco do Brasil. E na segunda-feira, agora dia 10 de agosto, nós vamos estar com stand, a Roda Leve vai estar com stand em frente à Caixa Econômica Federal para esclarecer todas as dúvidas. Então, você que está nos ouvindo agora, que despertou o interesse, que se enquadra aí nesse quadro, né, de
0: profissionais que trabalham,
2: de motociclistas,
0: né, com motor.
2: Que pode fazer aí esse financiamento.
0: Sei.
2: Dê uma passada lá na em frente à Caixa Econômica Federal na segunda-feira. Nós vamos estar lá com a equipe para sanar todas as dúvidas aí, né, possíveis dúvidas que alguns motociclistas tiverem.
0: Esclarecimento.
2: Nós vamos estar lá
0: todos,
2: a partir,
0: né,
2: das 7h30 da manhã, né, durante todo o dia. E será um prazer atender lá todos vocês.
0: Valeu, grande Plínio. Aí, esclarecendo aí a respeito de tudo que pode acontecer com você, você que é profissional da área, né, da área aí, né, o Plínio vai espanar, pra você, tudo isso aí na segunda-feira, tem uma equipe lá, de frente em frente à Caixa Econômica Federal, tá? Paz. Lhe dar maiores orientações a respeito disso. Valeu, Plínio, meu filho,
2: um abraço,
0: meu garoto.
1: Valeu.
2: Um abraço, Cafona, obrigado pelo espaço. Um abraço e a toda a sua equipe. Reforçar o convite aqui mais uma vez. Dizer que nós vamos estar ali na segunda-feira, em frente à Caixa Econômica.
0: Beleza.
2: Né? Dê uma passada lá para tirar aí todas as dúvidas sobre o programa Move Brasil. Valeu.
0: É o Move Brasil Roda Leve, em Guanabi.
2: Federal, para esclarecer todas as dúvidas.
0: Aí, ó,
2: então, você
0: que federal, viu?
2: Está nos ouvindo agora, que despertou o interesse, que se enquadra aí nesse quadro, né, de motociclistas que pode fazer aí esse financiamento. Dê uma passada lá na em frente à Caixa Econômica Federal na segunda-feira. Nós vamos estar lá com a equipe para sanar todas as dúvidas aí, né, possíveis dúvidas que alguns motociclistas tiverem.
0: Valeu,
2: Nós vamos estar lá a partir das 7h30 da manhã.
0: Tá certo.
2: Né, durante todo o dia. E será um prazer atender lá todos vocês.
0: Beleza.
1: Ok.
0: Tá aí o grande Plínio aí, lá da Roda Leve. Uma notícia boa para os profissionais aí, o pessoal que trabalha aí no aplicativo aí, né? E agora tem aplicativo demais em Guanambi, é o suficiente agora, hein, Cristina? Tem o 99, tem o 89, tem o 79, tem o 29, tem o 39.
1: Muitos.
0: Tudo com 9, é, Cristina Pelourinho?
1: Sim, muito. Guanambi tá de boa.
0: Duas rodas agora, né?
1: Sim, claro.
0: Pois é, e vem aí também o coletivo, né? Vem aí os coletivos também pela... Parece que já foi aprovado aí e tal, parece que vai começar já o aplicativo, o coletivo. Né? São os ônibus que circulam pela cidade aí. Né?
1: Exato.
0: E vão voltar a Guanambi aí, né? Tem muito tempo que Guanambi não tem esses coletivos, né, Cristina Pelourinho?
1: Graças a Deus, voltando ativa, né?
0: Voltando ativa, dá mais segurança pro pessoal também, né?
1: Sim, com certeza. Vezes, né?
0: Aquela coisa de...
1: Nossa querida muita, Guanambi, né? Cresceram demais.
0: Minha querida Guanambi, tá sumido o Nilo Coelho, né?
1: Ai, deixa pra lá.
0: Da última vez que eu ouvi falar do Nilo Coelho, ele estava fazendo uma visita à prefeita lá de Vitória da Conquista, a Sheila. Aí, grande Nilo Coelho, excelência, né? Bom demais. Cristina Pelourinho, então tá aí, a informação que a gente tinha, né, pra você, profissional da área, aí você que das duas rodas, né, de duas rodas, esse plano aí do governo, certo? Um financiamento, você, né, você não dá entrada, você leva, tem uma carência de 60 dias ainda pra você começar a pagar o financiamento pela Caixa. É?
1: Sim.
0: Então tudo isso favorecendo você que é profissional da área, tá?
1: Pronto.
0: Então na segunda-feira a Roda Leve tá com um estande montado lá em frente na calçada da Caixa Econômica Federal, tá certo? Tá dado o recado, Cristina Pelourinho, vamos seguir em frente.
1: Recado dado.
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0: Valeu, tá chegando em Guanambi, Cristina Pelourinho, segura. Nossa! Que ele tá chegando! Ô, maninha, abre a porta, maninha!
3: Eu não acredito!
0: Vai
3: sair de novo, Catarina!
0: Catarina!

0: Aí já tá desembarcando em Guanambi, Cristina Pelourinho. Tony Salles, é isso?
1: Exatamente.
0: Aí, ó.
1: Tá chegando, hein? Tá chegando a hora.
0: Tá chegando, chegando, chegando, chegando. 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
0: Vem, coisinha, venha, participa. Venha participar com a gente, Novo Menu 104, pelo 999-29-1049. Hoje tá recheado, a cheia hoje, né?
1: Lembrando a você que é homenagem ao Dia dos Pais, que acontece amanhã. Feliz Dia dos Pais pra todos vocês aí,
0: tá? Tem um sítio Pedra Branca, saída hoje para Palmas de Monte Alto hoje. Grandes atrações, tem Sérgio dos Teclados por lá hoje.
1: Também tem o Elton.
0: E o Elton também lá, fazendo uma festa em homenagem ao Dia dos Pais, tá certo?
1: Não esquecendo também de Vachamego e Homem. Vachamego, Homem Sem Coração, e também ao Dia dos Teclados.
0: Pronto, e tem também pra você hoje, né? 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Então vá participando. Liga pra nós, que nós vamos ouvir suas vozes por aqui no Novo Menu, né? Assim, Cristina Pelourinho?
1: Desse modelo, mandando um abração aí, cafona, pra minha amiga Laicinha, lá no Maranhão, também pra meu amigo Paulo. Alô, Paulo!
0: Oi, Paulo!
1: Alô, Mazane! Meu amor, moranguinho, um beijo no coração, já tô com saudade, tá? Tô com paixão no corpo hoje.
0: Mas você tá de brincadeira comigo. Bora, Guanambi!
1: Mas você tá falando sério ou de brincadeira?
0: Olha, olha, olha que eu não gosto desse tipo de brincadeira, viu? Bora, Guanambi, bora que é nós,
1: hein? Bora, Montiel!
0: Aí é Chico do Brega, né? Não, Cristina Pelourinho.
1: Rapaz, sumiu, hein?
0: Grande Chico do Brega, lá de
1: Palmas. Você tá aí, Chico?
0: É, lá do, de Carinhanha, né? E, não, mas Euris já deixou ele de boa, já. Né? Não, grande Chico?
1: Já soltou o Moine lá, né?
0: Já soltou o Moine pra Chico.
1: Tá tudo certo.
0: Chico, agora é só alegria. Né? Não, Chico, é só
1: Banda
0: alegria.
1: Maria, bom dia. Oi, Sérgio, bom dia. André, bom dia.
0: Tá todo mundo participando aí, viu, Cristina Pelourinho?
1: Tá todo mundo ligado.
0: Todo mundo ligado no Novo Menu 104.
1: Quem vota é nós.
0: Ontem eu sentei na praça, tinha um cidadão sentado na praça, eu achei lá em Cíntia, lá. Olha bem, olha com o cara, Cristina Pelourinho.
1: É brincadeira, sério isso?
0: É sério.
1: Rapaz.
0: O cara tava sentado tomando uma cerveja e olha só, de calcinha, rapaz.
1: Meu Deus.
0: Olha o que que virou esse mundo, hein, moço?
1: Tá vendo, devagar, hein? Coisinho.
0: Aí, ó, depois todo mundo ficou dando risada e ele não tava nem aí pra o que tinha deixado pra trás, né? Aliás, ele queria deixar mais pra trás ainda.
1: Ele gosta.
0: Ele gosta. Vambora no pensamento do dia, Cristina Pelourinho, bora.
1: Chama.
0: É nozes, ó, o mentiroso. Cadê o mentiroso? Chama o mentiroso aí, chama.
1: Alô,
0: ele aí.
1: Chuchão, cadê você?
0: Cadê o mentiroso, Cristina Pelourinho?
2: Você trabalha de predeiro, o cara errou uma queda de uma escada de 30 metros. 30 metros? Deve ter se quebrado todinho. Nem me arranhei. E como foi? Eu escorreguei do primeiro degrau, mas a escada era 30 metros.
0: Eu não entendi.
2: Você trabalha de predeiro, o cara errou uma queda de uma escada de 30 metros. 30 metros? Deve ter se quebrado todinho. Nem me arranhei. E como foi? Eu escorreguei do primeiro degrau, mas a escada era 30 metros.
0: Tá vendo aí, Cristina Pelourinho?
2: Você trabalha de predeiro, o cara errou uma queda de uma escada de 30 metros. 30 metros? Deve ter se quebrado todinho. Nem me arranhei. E como foi? Eu escorreguei do primeiro degrau, mas a escada era 30 metros.
0: Tá vendo?
2: Você trabalha de predeiro, o cara errou uma queda de uma escada de 30 metros. 30 metros? Deve ter se quebrado todinho. Nem me arranhei. E como foi? Eu escorreguei do primeiro degrau, mas a escada era 30 metros.
0: É brincadeira, a escada era 30 metros. Ele escorregou da escada.
1: Não, mas fez nem cócega.
0: Foi do primeiro degrau, né, Cristina Pelourinho? Aí esse molequinho entra em cena pra ficar rindo aí, tá certo. Tá valendo aí, Novo Menu, é desse jeito, desse tamanho aí.
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1: alô,
0: Cristina.
1: Bola, cadê você?
0: É,
1: e logo,
0: rapaz.
1: mais tarde aí, a tardezinha, tem o Espetão do Lourão, tá? O melhor da cidade. Alô, Lourão, chama na bota, bebê.
0: O Espetão do Lourão na
1: Avenida Tiradentes.
0: É ele, né, Cristina Pelourinho?
1: Quem bota é ele.
0: Tem uma música do João Gomes, eu gosto muito, eu acho essa música muito bonita, Cristina Pelourinho. E eu vou tocar pra você, porque aqui a gente toca mesmo, tá?

0: cheirando a flor de tangerina, Cristina Pelourinho.
1: João Gomes.
0: João Gomes, na 104 FM.
2: É muito mais que
0: desse lindo. Jeito, né? É assim.
1: Desse modelo.
3: 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A pessoa é feia, mas não desse jeito.
0: Não, Chico.
3: Deus, menino.
1: Calma, calabreso.
0: A gente vai, o apoio, a gente volta, viu, Cristina Pelourinho?
1: Já que volta.
0: Volta.
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1: Brasil. 11 horas e 6 minutos.
2: E quando ele chegou, ele disse o quê?
3: Cheguei. Cheguei, Brasil.

0: tambores, o rufado dos tambores, novo menu 74, Carlinhos Brown. Quixabeira, é isso?
1: Exatamente, é? Quixabeira.
0: Aí,
1: fala em Carlinhos Brown, a gente manda um abraço aí pra Elias Gomes, Roninha, Lola, Leite de Lola. Abraço pra vocês aí, tá?
0: Parabenizando aí toda a comunidade, né? Sim, Cristina Pelourinho.
1: Exatamente. Aí, alô, Elizabeth, beijo no coração, minha amiga Ana. Joaquim, lá em Americana, São Paulo.
0: É no
1: Bom
0: São
1: dia
0: Paulo?
1: Pra você.
0: Lá no São Paulo?
1: Lá no São
2: Deus
1: Paulo.
2: Deus é mais, não tem fora do...
1: Aê.
2: A pessoa é feia, mas não nesse jeito. Não.
1: Calma, Chico.
0: Calma, Deus Chico. Cristina Pelourinho, ela passou por Guanambi, fez um grande sucesso em Guanambi, levou um grande público para a Praça do Feijão, a Praça Henrique Pereira Donato.
1: Exato.
0: Na versão 2026. O conhecimento aí da Prefeitura Municipal de Guanambi, Secretaria de Cultura, Esporte e Lazer.
1: Traz. Alô, Diego Pi.
0: Traz quem, Cristina Pelourinho?
1: Bom.

0: assim, Cristina Pelourinho?
1: É desse modelo.
0: Tá vendo? É assim que se faz.
2: Araqueto!
0: Ó, lembrando, você vai participando aí da nossa programação aí, aqui no Novo Menu 104, tá certo? Lembrando pra você que hoje tem a feijoada de Dona Vani lá no Bar do Celso, comecinho da Avenida Tiradentes.
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1: Exatamente.
0: Bar do Celso, a feijoada de Dona Vani. Lembrando pra você,
1: Dona
0: que...
1: Dona Vani!
0: Na sexta-feira acontece, certo? 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É demais, né, Cristina Pelourinho?
1: É demais. Mandando um abraço aí pra... Alô, Laicinha, alô, meu amiguinho aí, Flávio Fernandes, também a Ana aí na live, gratidão, tá? Raimundinho, um beijo no coração, estamos por cá.
0: Olha aí, ó.
1: Aniele também por cá, abraço pra você, bom dia.
0: Bom dia, é assim, né, Cristina? Bom dia pra bom galera dia. Que tá ligado no Novo Menu 104, participando com a gente, levando um pix no valor de R$100, oferecimento aí do Instituto de Saúde Neves Teixeira.
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0: Pois é, tem também pra você um bandejão de cerveja, tá? 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
0: É nozes, novo menu. 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
1: Pois é, hoje tem Sérgio dos Teclados tocando, cantando pra você, muito forró. Também tem eles lá, é Vachamego, Homem Sem Coração e Aldi dos Teclados. Tudo isso no sítio Pedra Branca, a partir das 20 horas. Se leve. Bora.
0: Como é que é, Matias? Fala aí, pai.
3: Bora tomar uma.
1: Já tá na hora, é. Manda um abraço aí pra Aniele Martins lá no Ceará, beijão pra você, tá?
0: Ceará, Cristina.
1: É, exatamente. Ana Luísa aí no bairro BNH, Guanambi, Bahia, Brasil. Minha amiga Ana Paula no bairro Vila Nova. Não esqueceram também aí do Flávio Fernandes, a Ana Laicinha, meu amigo aí Joaquim lá em São Paulo, Americana. Pra meu amor aí, Moranguinho, beijão no coração.
0: Moranguinho do Nordeste, né, Cristina Pelourinha? Vamos embora.
1: São Paulo.
0: Vamos trabalhar com o Iá agora, Cristina Pelourinho, recebendo aqui no Novo Menu 104, o Iá dando bom dia a toda essa galera que tá em sintonia com o Novo Menu 104. Muito bom dia e obrigado pela sua participação. Que bom que você voltou.
4: Eu que bom estar de volta, hein? E olha, tamo junto nessa manhã de sábado aqui na 104 FM. Me fala uma coisa, como é que tá o tempo aí na sua região?
0: Tempo frio, hein? Né, Cristina Pelourinho? Aquecido e frio também, né? A noite fria e durante o dia...
1: Quente.
0: É desse jeito.
4: Pois é. Aqui em Guanambi, a noite também anda gelada, viu? Mas, ô, você soube dessa frente fria que pegou a região? Foi uma das noites mais frias que a gente já teve por aqui.
0: É muito frio, né, Cristina Pelourinho? Muito frio também. O pessoal sentiu e o pessoal tá questionando, né? Porque o pessoal não tá acostumado com muito frio aqui na nossa região, né?
1: Não, a gente gosta do sol.
4: É um contraste, né? A gente tá acostumado com calor, sim, sol, mas vem uma frente fria, parece que o clima resolveu surpreender a gente. O pessoal de lá tá lidando bem com isso?
0: Eu não sei se tá, né? Mas pelo menos tá convivendo, aprendendo, né, Cristina Pelourinho?
1: A gente aprende, né?
0: Aprendendo aí.
4: Pois é. E ó, me veio aqui uma curiosidade. Você já falou ou ouviu falar do copinho americano? Aquele copo pequeno que o pessoal usa bastante?
0: Ah, sim, o Nadir Figueiredo, né? É o copinho Nadir Figueiredo.
4: Exatamente.
0: É,
1: rapaz.
4: Pois é. Muita gente chama de copo americano. Mas tem essa história do Nadir Figueiredo, por trás. Ele é o criador, né? E acabou virando sinônimo de boteco, de balcão, de mesa de bar. É um item tão comum, mas que tem uma história interessante.
0: Pois é. Trazida pelo americano, é isso? É o copo americano que pegou lá exatamente por causa dos barzinhos, né? Usado muito em barzinho e tem aquela cinta ainda que divide ainda a espuma, né?
1: Sim.
0: O Nadir Figueiredo.
4: Exato.
0: Não é?
4: Então, pelo que eu tô vendo aqui, na verdade, o nome não veio porque foi trazido dos Estados Unidos.
0: Sim.
4: Vem, na verdade, do molde usado pela fábrica Nadir Figueiredo, que era inspirado em máquinas americanas.
0: Mas,
4: com o tempo, o copo acabou virando um símbolo cultural brasileiro, sabe? É um verdadeiro ícone dos bares e restaurantes.
0: Então, o maquinário é que era americano, né? Isso trazido aí na época de Getúlio Vargas, é isso? Governo de Getúlio Vargas?
4: Será?
0: Eu acho que foi, na época de Getúlio Vargas, né? Que industrializou o país. É, foi um dos incentivadores aí a trazer exatamente as indústrias para o Brasil.
4: Vargas foi sim um dos incentivadores da industrialização no Brasil. Mas nesse caso específico do copo, o copo americano surgiu mesmo em 1947, quando o presidente era o Eurico Gaspar Dutra.
0: Meu primo, meu tio, aliás. É, Eurico Gaspar Dutra. É, tio do Edson Dutra. É rapaz,
4: pois
0: aqui,
4: é,
0: né?
4: É.
0: Isso em 1944, foi isso aí, por volta de 1944?
4: Exatamente.
0: Aí, rapaz,
4: é isso aí.
0: É brincadeira
4: agora,
0: isso, hein?
4: Pois é, mas de qualquer forma, é uma curiosidade muito interessante pra se falar no programa, sabe? O nome é Copo Americano, mas é brasileiro.
0: É brasileiro.
4: Exatamente.
0: Bom demais, é bom.
1: Boa,
0: demais.
1: Boa.
0: O copo é americano, mas é brasileiro.
4: Delícia.
0: Hein?
4: É isso.
0: É isso? A Cristina Pelourinho tá aqui, dando risada aqui e tá, tal, essa que coisa
1: isso?
0: Toda. Sim, Cristina, pela curiosidade,
1: essa,
0: né, Pelô?
1: Essa foi boa, tá?
4: É
1: essa
4: muito
1: foi
4: boa.
1: Boa.
0: Aí, tá vendo?
4: Então, você vê, né, uma simples curiosidade já puxa uma história inteira.
0: Não é, rapaz? É muita coisa. Valeu, então. Daqui a pouquinho a gente volta porque nós estamos muito atualizado, né, Cristina Pelourinho?
1: Com certeza.
0: Estamos com o IA acompanhando a gente, a nossa programação. Isso é bom pra você também, conteúdo pra você também no novo Menu 104. É só participar, alegria rolar. Bora!
1: Bora, Brasil!
0: Cheguei, Brasil!
1: Meu celular vai falar. Mandar um abraço aqui pro cantor Flávio Fernandes. Ele diz, tudo bem com vocês aí? Falando
0: cantor
1: aqui.
0: Cantor de onde, Cristina? Qual lugar do país?
1: Diretamente de Sanhaçu. E ele vai sair em Guanambi, Bahia, Brasil, logo, logo, dia 15 e 16. Estarei por cá, tá certo?
0: É só falar pra gente onde vai estar, né, Cristina Pelourinho?
1: É só mandar a localização aí, tá, pai?
0: Tô aí, ó.
1: É, nossa amiga Aniele Martins, ela pede música com Fábio Júnior para desejar o seu pai, que não,
0: rapaz,
1: está mais presente entre nós.
0: A música mais...
1: Nosso amigo Taldo Marcel também pediu essa música, né?
0: É, pai, a música solicitada aí do Fábio Júnior.
1: Exato.
0: Não é, Cristina Pelourinho?
1: Sim, sim.
0: Rapaz, quem tá de mal de Pax é o Fernando Mendes, tá de mal de Pax. Jackson, Cristina Pelourinho. É, Fernando Mendes já com 74 anos de idade já. O nosso querido Fernando Mendes, o homem da cadeira de roda, da desconhecida, de tantos sucessos e mais sucessos, né, Cristina
1: Pelourinho?
0: O Moranguinho
1: gosta, Fernando Mendes.
0: Pois é. O Moranguinho também, o Ayrton dos teclados também, em cadeira de roda também, né, Cristina Pelourinho?
1: Sério?
0: Sério também.
1: Nossa,
0: então,
1: cara.
0: Muita coisa acontecendo aí no mundo musical, porque os nossos ídolos estão indo embora, Cristina Pelourinho.
1: Tudo
0: é
1: passa.
0: Brincadeira, né? Ninguém resiste ao tempo, Cristina.
1: Exato.
0: Porque o tempo não para. É assim?
1: Exatamente.
0: Então, homenagem a todos vocês que têm pai. Fábio Júnior.
1: Aniele, pra você. Alô, tal.

0: música mexe com todo mundo, né, Cristina Pelourinho? Mexe demais, cara. Fábio Júnior, 104 FM, sensibilidade. Alô, Jô, tá no Castro aí, né, pai? 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
1: Exatamente.
0: É assim que a gente faz. Vai conferindo que tem prêmios pra você hoje no Novo Menu, é só você participar pelo 999291049, falando com nós e nós vai escutando suas vozes por aqui.
1: Pois é, chama aí no contatinho, garanta seu nome aí no sorteio, porque logo, logo aí a gente vai começar as participações, tá?
0: Pois
1: mas,
0: é.
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0: Bacenzala resistência, né, Cristina? É a palavra mais usada em Salvador, é essa resistência lá do soteropolitano.
1: Resistência sempre.
0: Brincadeira. Bora que é nós,
1: Bora! Estou vendo.

0: Saudades, né, Cristina? Fazer o quê, né? Saudades eternas aí, Marília Mendonça.
1: Nossa eterna rainha da sofrência.
0: O Iá fez isso aí, Cristina Pelourinho, ó. O Iá fez isso aqui, ó.

a gente sabendo que amanhã é o segundo domingo de agosto, se comemora o Dia dos Pais. O IA tem o que pra gente pra homenagear esses paizãos de todo esse Brasil, de todo esse mundão aí pra nós no novo

0: vocês e também nas alegres, porque Pai, de verdade, é quem sustenta, quem acolhe com firmeza e com ternura. Então, nesse domingo, mande uma mensagem, um abraço, um obrigado. Aquele que faz parte da sua história.
1: Tá aí o IA, né? Homenageando aí também todos os pais aí, né? Principalmente aqueles que estão em sintonia com o novo menu. E nesse segundo domingo a gente deseja muita felicidade para todos, né? E que todos comemorem em família, né? Que se abracem mais. É assim? Então.
0: Claro, claro. É isso. Família em primeiro lugar, né? O abraço que fortalece, a conversa que aproxima e cada lembrança, seja ela antiga ou nova, que nos conecta com quem caminhou conosco. No seu forte
1: abraço. Tá aí. Homenagem ao Dia dos Pais, aqui no Novo Menu 104. Você na nossa sintonia, você fica bem acompanhado, né, Cristina Pelourinho?
2: Com certeza.
1: Aí, ó. Criação do Iaia, essa música aí, né? Uma das músicas aí que deve embalar amanhã, domingo, segundo domingo de agosto, Dia dos Pais. Falar em segundo domingo de agosto, amanhã é aniversário do Charlão, né? Do Charles Robinson, é o Robinson Charles. Olha que nome do homem, rapaz. O seu Odé, Odé, onde é que você arrumou esse nome importado aí? Robinson, ó, Robinson Charles.
2: Rapaz.
1: Hein?
2: Rapaz!
1: É o Charlão, estamos lá no City Itaperuna, não é isso, Charles? City Itaperuna amanhã, comemorando mais um aniversário do querido Charles aí, o Charlão. O fera! Bonecão de Olinda, desse jeito, desse tamanho. Um abraço pra você, pai. Parabéns, tá? Muitos anos de vida, muitas e muitas e muitas e muitas felicidades pra você. Bora! Vamos ao apoio, Cristina, e a gente volta!
3: Apoio

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4: Essa luz, é claro que é Jesus.
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0: é, você tá rindo de quê, Cristina Pelorio?
2: Aê!
0: Aí, Marcão, tá rindo aí você, tá vendo?
2: Quem souber morre.
0: O filho do seu Valdir, Valdir Prado, é desse jeito aí, não é assim, Cristina Pelorio?
2: É desse modelo.
0: 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Bora, Guanambi. Ah, sim, Marco, cadê, falar em Marcos Prado, tem Marco Aurélio, cadê Marco Aurélio, Cristina Pelorio?
2: Marcos Aurélio, tá aí, né?
0: Alô, Marco Aurélio, Aurélio, cadê você, cara? Fala com nós que é o
2: tava na live suas... aqui agora, tá?
0: Ele tava aí com você, tá, foi, Cristina
2: tava
0: Pelorio?
2: Tava na live aqui agora, bora, Josi.
0: Bora, fala com nós, dia, garoto.
3: Priscila. Bom dia, Carfona, bom dia, Cris.
2: Bom dia, meu amor, sábado.
3: Calorzinho bom, né? Povo assanha,
2: delícia.
3: Sai. Show de bola. É tempo bom quando alô, sair de casa e fazer Iris. Coisa boa.
2: E aí?
3: O Mundinho Sapateiro já oficializou, vai ser candidato a vereador na próxima.
2: Sim.
3: E ele vai montar o Bolsa Motel.
2: Bolsa Motel.
3: Bolsa Motel, justamente pro povo namorar mais e ficar mais tranquilo, parar de ficar de agressivo.
2: Estresse, né?
3: Pro povo não ficar agressivo, ficar mais calmo, relaxado.
2: Deixar a vida dos outros.
3: Show de bola, ainda mais nesses períodos eleitorais pra o povo ficar mais tranquilo. Então o Mundinho vai criar o Bolsa Motel. E no Bolsa Motel, uma vez por mês, ele vai botar um kit sex shop. Para os casais. E ele vai começar a fazer a visitação nos motéis a partir de agora, até um ano antes da eleição de vereador. Sim. Onde ele pretende aumentar os quartos dos motéis para não faltar vaga. Para o povo namorar e ficar mais calmo, tranquilo e relaxado. Show de bola, vereador. Valeu!
0: Tá aí.
3: Cris, valeu.
2: Valeu, Marcos Aurélio. Um abraço pra você, pai.
0: Aí, tá vendo? Cada um tem um projeto, né, Cristina Pelorio?
2: Projeto tamo bom junto. Aí pra você que gosta, né?
4: Precisando,
2: Bolsa Motel.
4: É só chamar.
0: Aí, ó.
2: Tá certo.
0: Daqui a pouquinho a gente tá com o Iá aqui com a gente aqui, viu, Cristina Pelorio? Daqui a pouquinho. Vamos estar com a participação aqui.
2: Alô, Reinaldo, um abraço pra você aí, tá, Bê?
0: É o homem dos olhos.
2: Tamo junto.
0: É o filho de Dona Roxinha.
2: De Dona Roxinha, o homem dos olhos de Deus.
0: Lá do bairro.
2: Reinaldo, Vila Gay.
0: Do Vila Gay.
2: Essa aí é boa, hein, Cafona? Essa aí é boa. Filho do Piseiro.
0: Vamos homenagear a todas elas.
5: Cadê a mãozinha?
2: Eu gosto.
5: Cadê a mãozinha?

0: Cruzeiro.
1: Eita, Manaus. Bora fazer agora aqui.
2: Aí começou como pedreiro, viu, Cristina Pelourinho? A sua vida aí, peregrina aí. Começou ganhando R$5 por dia, depois passou para R$10.
0: E hoje?
2: R$50 para a semana, fechar a semana. Hoje, quantos mil reais recebe aí? Hein?
0: Bom demais.
2: O Natanzinho aí, Natanzinho Lima. Brincadeira, né, velho? Bora, Guanambi, bora que é nosso, esse novo menu. Bora, meu filho, bora.
0: Bora, Brasil.
2: Manda um alô todo especial lá pra Raimundinho, lá no, Raimundinho, lá na Comercial Dias, tá? E na Comercial Oliveira, pra toda a galera lá do Comercial Oliveira, meu querido Alex, essa galera todinha. Hoje é dia, né? Encontro aí dos amigos aí no bar do Alex hoje, sabadô aí, papai. Bora, cadê Ramon? Bora, Ramon. Ramon, vamos partir pra cima. Chama melancia, tempero, chama essa galera todinha aí, tá certo? Bora, Cristina Pelourinho.
3: Agora, só pra quem é pagodeiro raiz. Ei!

0: conhecendo o novo menu, Cristina Pelourinho, é dopa cotovelo, dopa todo lado, né, Sil?
1: Pois é, se chorar, se resolver chorar, manda áudio,
0: hein, tá? Rapaz, tá de brincadeira comigo, é? Hein, coisinha?
1: Hoje eu tô com paixão no corpo,
0: não
1: tá?
0: Não, será possível? Você tá falando sério ou é de brincadeira?
1: Ah, mas eu tô falando sério.
0: Hein? Você tá falando sério ou é de brincadeira, Cristina Pelourinho?
1: Muito sério.
0: Não, você tá de brincadeira comigo, né, não?
1: Tô não, Brasil.
0: Ou então tá com ele, viu, Cristina? Alô? Oi?
1: Bom dia.
0: Como é que está o seu dia? É assim, né, não? É desse jeito aqui. Novo menu 104. E a gente vai levando aí, novo menu desse jeito.
2: Mas não tem fora do limite.
0: É o quê?
2: A pessoa é feia, mas não desse jeito.
1: Calma, tá falando... Brasil.
0: Quem que tá
2: Deus
0: falando?
2: Menino.
0: Quem que tá falando de beleza aqui, Cristina Pelourinho?
1: Deixa ele.
0: Vai devagar, coisinho.
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0: Quer morrer de amor? Morra.

0: Doeu, né, Cristina Pelourinho? Doeu muito, foi?
1: Doeu demais.
0: Ei, ei, Cristina, como é que é aquele negócio lá de Arnaldo lá, que tá tomando, tá dando a fila, vai dar pra Arnaldo?
1: Ei? Rapaz,
2: olha, olha. Na fila, parece que é um negócio assim.
0: O quê, filho?
2: Que ele tinha bebido.
0: Quem?
2: Acho que é deu na fila. Você já viu falar desse remédio?
0: Eu já.
2: Esse dia a Josa tava falando, vou dar deu na fila pra Arnaldo.
0: Aí, tá vendo?
2: Arnaldo. Acho que o nome do remédio é deu na fila, parece que é um negócio assim.
1: Mas deu ou não deu?
2: Que ele tinha bebido. Aí. Acho que é deu na fila. Tá. Você já viu falar desse remédio?
1: Ah, língua de lá.
2: Esse dia a Josa tava falando, vou dar deu na fila pra Arnaldo.
0: E Arnaldo tomou ou não? Não tomou não, Cristina?
1: Mas deu ou não deu?
0: Se deu, ninguém sabe, né? Ninguém viu. Brincadeira aí, novo menu. A gente vai e volta, Cristina Pelourinho.
1: Agora.
0: Então bora.
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5: Bom dia, meu amigo Cafona.
4: Fala, grande Plínio.
5: Bom dia a toda a sua equipe. Um abraço aí para vocês. Bom dia também especial para todos os seus ouvintes, sua audiência. É um prazer falar com vocês nessa manhã. Cafona, quero falar aqui hoje rapidinho sobre o programa.
4: Fica à vontade,
5: Move,
4: grande
5: Brasil.
4: Plínio.
5: Algumas pessoas já têm conhecimento desse programa, outros ainda não.
4: Mob Brasil.
5: Mas, de uma forma bastante resumida, eu vou estar aqui explanando sobre o teor desse programa.
4: Sei.
5: A finalidade principal desse programa é financiar motocicletas para trabalhadores, aquelas pessoas que utilizam a moto como ferramenta de trabalho, com
4: pessoal
5: taxas
4: de aplicativo,
5: bastante,
4: né,
5: reduzidas.
4: Essa galera aí, né?
5: É zero de entrada, carência de 60 dias para pagar a primeira parcela. O valor de base dessas motocicletas já está bem abaixo, isso aí também vai proporcionar, né, o valor final vai ficar bem, bem abaixo daquilo que hoje é praticado no mercado. Quem são as pessoas que se enquadram nesse programa?
4: Isso que eu ia lhe perguntar.
5: Mototaxista,
4: né?
5: Motofretista, motociclistas por aplicativos,
4: sei.
5: Funcionário CLT que exerce essa função com a moto. E o primeiro passo, Cafona, é fazer um pré-cadastro no golpe.com. Ele tendo lá o parecer favorável do governo federal, ele parte agora para a segunda etapa, que é procurar a concessionária ou as instituições financeiras, como Caixa Econômica e Banco do Brasil.
4: Sim.
5: E na segunda-feira, agora dia 10 de agosto, nós vamos estar com o stand, a Roda Leve vai estar com o stand em frente à Caixa Econômica Federal para esclarecer todas as dúvidas.
4: Sim.
5: Então, você que está nos ouvindo agora, que despertou o interesse, que se enquadra aí nesse quadro, né, de motociclistas que pode fazer aí esse financiamento, dê uma passada lá em frente à Caixa Econômica Federal na segunda-feira. Nós vamos estar lá com a equipe para sanar todas as dúvidas aí, né, possíveis dúvidas que alguns motociclistas tiverem. Nós vamos estar lá a partir das 7h30 da manhã, né, durante todo o dia, e será um prazer atender lá todos vocês.
4: Valeu, grande Plínio, um abraço pra você,
5: um abraço,
4: pai. Cafona, valeu.
5: Obrigado pelo espaço. Um abraço.
4: Fica
5: a toda
4: à vontade
5: sua equipe.
4: Aqui, sempre.
5: Reforçar o convite aqui mais uma vez.
4: Sei.
5: Dizer que nós vamos estar ali na segunda-feira, em frente à Caixa Econômica, né, dê uma passada lá para tirar aí todas as dúvidas sobre o programa Move Brasil. Valeu.
4: Aí o Move Brasil aí para você, pessoal aí do aplicativo de duas rodas aí, Cristina Pelourinho, a moto, você pode tirar a sua moto, né, sem entrada e 60 dias de carência, e você é financiado aí pelo Banco do Brasil ou pela Caixa Econômica Federal.
6: Pronto.
4: Tá? Então o estande da Roda Leve vai estar durante todo o dia dessa segunda-feira, dia 10, para você, né, lá em frente à Caixa Econômica Federal, prestando a você todas as informações. Né, assim, Cristina?
6: Sim, desse modelo.
4: E aqui a gente começa, né, Cristina Pelourinho?
6: Agora.
4: Com a galera que participa com a gente, e a gente tá junto com eles, e eles junto com a gente, e tá valendo aí um Pix no valor de R$100 aí, no oferecimento do Instituto de Saúde Mental Neves Teixeira. 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
0: Pronto. E o pessoal que começa participando com a gente, falando com a gente, tá valendo aí?
1: Tá valendo Pix pra você, tá valendo bandejão aí com cerveja gelada, também tá valendo carne aí do açougue, o Castro Supermercado, e tá valendo ingresso pra você também.
0: Então, todo mundo participando, Cristina Pelourinho, a gente começa.
2: Bom dia, Felício do Monte Pascoal. A resposta é a canela.
1: Hã? Não entendi, não.
0: Não é que não. A canela.
1: A canela de quem?
0: A canela de quem? Isso foi alguém que perguntou em outra emissora, viu, Cristina Pelourinho?
1: Isso mesmo.
0: Obrigado aí pela audiência, sempre.
1: Beijos,
0: o pessoal.
1: Pra você.
0: É, sempre, sempre, né? Vamos embora.
1: Em cima, em cima, em cima.
0: Em cima, tem mais em cima, Cristina Pelourinho, então, é lá em Simão, então, né? Simão é uma terra chamada Simão.
1: Lá de cá, bebê.
0: É o Geraldo Ferreira, mandou o quê, Cristina Pelourinho? Mandaram pro Geraldo Ferreira.
1: Não, esse aí foi lá às 8 da manhã, cara.
0: Mandaram aí, às 8 da manhã, mandaram pra cá, e agora mandaram pra cá também, que hora é essa aí, Cristina Pelourinho?
1: Lá, ó, 9h23 do lado de cá.
0: É hoje aqui, ó.
1: Não, não, esse não é nosso.
0: Esse aqui não é nosso?
1: 8h29.
0: Esse, então esse é nosso?
1: Não, não. 8h29.
0: Também?
1: Lá de cá, bem.
0: Então não tem nenhum, então, não, Cristina.
1: Aí não.
0: Então aqui não tem nada. Então vamos aqui.
1: Embaixo.
0: Embaixo. É outro ou esse aqui?
1: É embaixo, embaixo.
0: Embaixo
1: vai
0: descer. Ela fala em cima, ela não,
1: não
0: sabe.
1: Não, você tá pulando,
0: é
1: B. Aí, agora sim.
0: Tá aí o novo menu 104. Estamos por cá. Vamos nessa, novo menu.
1: Então vamos lá, né? Bom dia Cris, bom dia Cafona, Clínica Amigo do Resgate, agora Instituto de Saúde Mental Neves Teixeira, nossa amiga Ivaldo Beija-Flor.
2: Isso, Monte Pascoal, a resposta é...
0: Você já rodou, isso aí é da canela, não tem nada a ver com a canela dela, né, Cristina Pelourinho?
1: Sim, sim.
0: Se foi a canela ou se foi alguma coisa, clínica o quê, Cristina Pelourinho?
1: Bom dia, Cris, bom dia, Cafona, Clínica Amigo do Resgate, agora é Instituto de Saúde Mental Neves Teixeira, Luciana da Fazenda Caraíbas.
0: Ela?
3: Olá, Cafona, olá, Cris, olá, os ouvintes da 104, aqui sou eu, Daniel. Ô, Cafona, queria desejar feliz dia dos pais para todos os papais do Brasil. E aproveitar e mandar um abraço, um alô pra Elisângela lá na Avenida Tiradentes, pra Bete no bairro Piranga, pra Tia Cida no bairro Paraíso e pra todos que estão ouvindo o programa. Toca uma música aí, feliz dia dos pais, viu? E eu vou ficando por aqui da Fazenda, tá 104.9. Tchau, fui.
1: Valeu, Danilo! Abraço pra você!
0: Sempre ouvindo, sempre na sintonia do novo Menu 104. Brigadão aí pela audiência aí, né? Toda a região.
1: Bom dia, Cris! Bom dia, Cafona! Sou Karina da Fazenda Caiçara, participando também aí do sorteio do Instituto de Saúde Mental Neves Teixeira.
0: Bom dia, mais quem aqui, Cristina Pelourinho?
1: Aí, nossa amiga Karina, acabou de participar.
0: É ela?
1: Yes.
0: Tá bom, mais gente aqui, bora, Guanabi.
1: Bom dia, Cafa. Bom dia, Cris. Sou Marília Rafaela. Alô, Marília. Diretamente de Porto Seguro, participando aí também do programa, tá, Bê?
0: Tá em Porto Seguro?
1: Tá em Porto Seguro.
0: Como é que tá o clima por lá em Porto Seguro, hein?
1: Ela
0: Cristina
1: falou
0: Pelourinho?
1: Que hoje tá bem tranquilo, mas a semana foi chuva.
0: Muitas chuvas?
1: Exatamente.
0: Pois é. Pra quem tá descendo aí pro litoral, né? Chuvas aí no litoral. Bora.
1: Nosso amigo Walter aí também por cá, participando do programa do município aí de Palmas de Monte Alto.
0: Tá participando?
1: Está.
0: Também, né?
1: Sim.
0: Vambora.
1: Esquerda.
0: É aqui, Cristina Pelourinho?
1: Não, desce.
0: Desce.
1: A setinha lá, ó. Aí, lá. Aí.
0: E não desce mais, não.
1: Ele mandou música, mandou música. Essa música retrata aí o que passei, foi assim.
0: Tá vendo você? Qual rapaz, era que era aqui, Cristina Pelourinho?
1: 9 minutos a música.
0: É?
4: Bom dia, Cris Pelourinho. Bom dia, Cafona. Aqui quem fala é de massa. Gostaria de participar aí do Pix de R$100 aí do Instituto de Saúde Mental Neves Teixeira, no valor de R$100 aí. Esse cara é bacana, o cara faz uma aula social bacana na cidade aí, viu? Beleza. E também participar aí do Castro, né? O Castro tem sempre cheio de movimentado aí. Preço acessível aí à população do bairro Alvorada, em Piranga e bairro da Dejecente, viu?
1: Ó, Ok.
4: Coloca meu nome no sorteio do Castro também para concorrer aí a essa carne de porco, né? Viu? E a cerveja aí. Tá, isso aí. Barra 104 tá feliz. Valeu, Cafona. Aqui é Edmárcio do Bairro Morada.
1: Valeu, Edmárcio. Um abraço para você. Obrigado pela participação. Oi, atende, atende, Cafona.
0: Cadê a ligação que ele mandou, Cristina Pelourinho?
1: Caiu.
0: Caiu a ligação. Caiu em algum lugar, não foi, não?
1: Caiu na caixa.
0: Caiu na caixa.
1: Passando por cá também nosso amigo Mindelvino aí da Fazenda Caraíbas, participando do sorteio do Instituto de Saúde Mental Neves Teixeira.
0: É isso.
1: Chegando por cá nosso amigo Avelino do Vale.
5: Bom dia. Sou Avelino do Vila Nova. Coloco meu nome no sorteio do Instituto de Saúde Mental Neves Teixeira. Tá na 104, está feliz.
1: Valeu!
0: Tá certo, Avelino Pereira do Vale.
1: Bom dia, Cris, bom dia, Cafona, sou Isaías Baiano, gostaria de participar do sorteio do Supermercado Castro, Instituto de Saúde Mental Neves Teixeira. Bom dia, meu amigo Zezão Santo, gostaria de participar do sorteio do Supermercado Castro e também do Instituto de Saúde Mental Neves Teixeira.
0: Tu cheira, mora Guanambi.
1: Meu amigo Cid Clay por cá também. Bom dia, Cris. Bom dia, Cafona. Quero participar do sorteio. Participando aí, tá, Bê?
0: Tá todo mundo participando, é desse jeito, bora!
1: Bom dia!
6: Bom dia, Cris. Bom dia, Cafona. Tudo bem com vocês? Aqui é a Lete, do município de Pindaí. Quero participar do sorteio do Pix, oferecimento Instituto de Saúde Mental, Neves Teixeira, nosso amigo Denis, do Supermercado Castro. E desejar um feliz dia dos pais para todos os papais do mundo inteiro, principalmente o meu pai João, e o meu esposo João Paulo, e para todos os meus irmãos e cunhados que são papais também. E desejar um feliz aniversário pro meu papai, que hoje tá colhendo mais um cravo no Jardim da Vida. Feliz aniversário, meu pai. Te amo muito. Deus te abençoe. Tá na 104, tá feliz. Um grande abraço.
0: Bom demais. Valeu. Bora.
7: Bom dia, Cris. Bom dia, Cafona. Estou aqui ligadinha no novo menu 104, sou Suzilândia do bairro Brasília. Quero concorrer aí esse 2 quilos de carne suína e aquela bandejinha de cerveja, oferecimento o Castro Supermercado do nosso amigo Léo. Concorrer também ao Pix, oferecimento do Instituto de Saúde Mental Neves Teixeira. Tá na 104, tá feliz. Quero parabenizar todos os pais da nossa cidade, os meus irmãos, aqueles pais biológicos e também aqueles pais de coração, aquele pai que pegou aquele filho como seu.
0: Amém, amém.
7: Tá na 104?
0: Tá feliz.
8: Bom dia, Cris, bom dia, Cafona, sou Manelito do Bar Brasília, quero ouvir uma música aí com Ligar a Mão Branca, Gabiraba, só pra curtir, quero participar do sorteio, Instituto de Saúde Mental Neves Teixeira e da do Castro Supermercado, está em promoção hoje. Tá na 104, tá feliz, tenha um bom dia.
0: Tá
1: valeu,
0: certo.
1: Obrigada, Lita.
9: Bom dia, Cris, bom dia, Cafona. Bom dia. Sou Paula Rocha aqui do Alvorada. Cris, coloca meu nome nesse piso de Instituto de Saúde Mental, né? Esse Teixeira do nosso amigo Denis e no 2 quilos de carne aí, suína, mais com cervejinha, né? Lá do supermercado Léo Castro. Está localizada na Avenida do Val de Souza Lima, no Ipiranga. E quer desejar um feliz dia dos pais abençoado para todos os pais, pais aí da 104 e pra Cafona também. Valeu, Cris, tá na 104, valeu, Cafona. Obrigado. Tá muito bom.
1: Valeu, Zoto.
0: Bora.
10: Bom dia, Cris, bom dia, Cafona, Zira. Quero participar do sorteio do Pix oferecido pelo Instituto de Saúde Mental Neves Teixeira. Quero também, viu, Cris, o 2 quilos de carne suína e a breja lá do
0: Castro,
10: do supermercado. Eu esqueci o nome do pai do rapaz.
1: Oi, Mari.
10: Do Castro Supermercado e tá na 104. Tá feliz.
0: Tá certo.
1: Valeu. Bom dia, Cris. Bom dia, Cafona. Sou Pati Costa, Pati do Renascer aí, tá? Participando também do sorteio aqui do Instituto de Saúde Mental Neves Teixeira.
11: Bom dia, Cris, Cafona. Bom dia. Que é a de Candiba. Eu quero participar do sorteio do Instituto de Saúde Mental Neves Teixeira.
0: Sei.
11: Dos ingressos do espaço do Silvino.
0: Sei.
11: Dos 2 quilos de carne suína e da cerveja do
1: Castro.
11: Do Castro Supermercado. Do Léo Castro.
1: Ok.
11: Tá na 104, tá feliz.
0: Tá.
12: Bom dia, Cris, tudo
1: bom
12: bem?
1: Bom dia.
12: Eu me chamo Lara Giovana. Eu gostaria muito de participar do sorteio do Pix oferecido pelo Instituto de Saúde Mental Neves Teixeira.
0: Viu?
1: Tá bom dia, valendo. Cris, bom dia, Cafona. Sou Giovana Gil. Gostaria de participar do sorteio do Pix e também do Castro Supermercado.
0: Tá participando, né, Cristina Pelourinho? Aí, ó.
1: Também participando por cá, nossa amiga aí, nosso amigo Messias Viana.
0: Ah.
1: Beijo no coração, participando do sorteio do Castro e também do Instituto de Saúde Mental Neves Teixeira.
13: Bom dia, Cris e Cafona. Aqui é a Alessandra de Pindaí. Eu tô ligadinha. Esse programa é maravilhoso. Quero Valeu. Parabenizar o meu pai hoje que tá colhendo cravos no Jardim da Existência. Dizer a ele que é um pai maravilhoso, que eu amo muito. E aproveito para parabenizar também ele. Feliz Dia dos Pais para meu pai, meu esposo, meus irmãos, meus cunhados e todos os pais do mundo inteiro. E para todos os pais aí da 104. Que papai do céu abençoe todos com muita saúde, discernimento, sabedoria, tudo de maravilhoso. Tá na 104, tá feliz. Um cheiro, Cris.
1: Obrigada, meu amor. Cris. Outro pra você. Bom dia, Cris. Quero participar do sorteio do Instituto de Saúde Mental Neves Teixeira. Bom dia. Quem é, Cafa? Quem é, Cafinha? É a sua? Ó, oh, ela tá com a...
0: Um visual, né?
1: Aê!
0: Tá em praia.
1: Alô, Sobrito! Olha, cadê você?
0: Olha essa capa, né, Cristina Pelourinho?
1: Boa tarde.
0: É...
14: Bom dia, Cris. Bom dia, Cafona. Jéssica Lins, do Alvorada. Quero participar do sorteio Supermercado Castro e dos ingressos.
1: Valeu,
14: tá na 104, tá feliz.
1: Beijo no coração, abraço na mamãe Leide, tá? Bom dia, Cris. Bom dia, Cafona. Quero participar do sorteio aí do Instituto de Saúde Mental Neves Teixeira. Participando por cá, Neto do Loteamento Pereira. Bom dia.
0: É isso aí, né, Cristina? Aí a galera que tá participando aí, tá todo mundo concorrendo, hein? Tá todo mundo concorrendo. Bora, Guanambi, bora que é nozes.
15: Cafona, meu patrão.
0: Ô, meu patrão.
15: Bom dia, bom dia, tô vendo vocês aqui, hein? Manda lá pra Jair, do Bocharia chega mais,
1: Filipão.
0: Alô, Jailton, meu filho.
15: E Coquinho, na Fazenda São Salvador.
0: Bora, Coquinho.
1: Alô, Jailton, sou do Bocharia, chega mais.
15: Valeu, bom dia.
0: Bom dia, bom dia, bom dia.
15: Tá duro, irmão, tá cachorro aí, comendo água. Oh, que fica muito doido.
1: Bora, Jailson, bora, Jailson.
15: O Jailson cantou ainda, o bicho é doido, levar o Truta também pra aí, ó.
1: Você viu aí?
15: Levar a Tutinha e der pra cantar também.
1: Ah.
15: Dá pra ele.
0: Não é não, moço, é?
15: Ele tá frio ou tá quente aí? Aqui você vai esquentar de novo.
1: Aqui tá frio.
15: Valeu, mano. Yeah.
1: Valeu, Jailson. Cris
15: Pelourinho, minha patroa, batata, te ouvindo aqui, Jailson, do Bocharia Chega Mais. Manda um aí pra Zé Coque, Coquinha, pra Salvador.
0: É Zé, muita gente, né, Cristina
15: Pelourinho? É Cris Pelourinho, minha patroa, te ouvindo vocês aqui no Devine Resenha,
1: hein? É
15: manda um aí pro nosso amigo Edmar Cabeça Branca, da Fazenda Cruz Escuro. Tô te ouvindo assim muito bem, Edmar, Dori, Louro, todos
1: os galera
15: lá do Fazenda Cruz Escuro. Tá te ouvindo aí, valeu? Todos os ouvintes da lá. Da região aí, Candíbulo, Escuro Dourado, te ouvindo aí, beleza?
0: Beleza. Falou
15: aí, Cabeça Branca, pronto. Edmar. Fechou. E pra Coquinho, pode noidar, e pra Zé Coco também.
0: Alô, aí, Coquinho e Zé Coco. Mais.
1: Alô, ouvindo, Coquinho.
15: Bom dia.
1: Bom dia.
0: Faltou só Coqueiro, que tem Coquinho e Zé Coco. Faltou só o Coqueiro, né,
1: e
0: Cristina Pelourinho? Bora que então é nosso.
16: Oi, Cris, bom dia. Bom dia, Cafona. Aqui é a Grace Kelly, do Alto Caiçara. Quero participar do sorteio do Pix, oferecimento aí, Clínica de Saúde Mental Neves Teixeira e também do supermercado Castro.
1: Okay.
16: Excelente dia a todos. Tá na 104, tá feliz.
1: Valeu.
0: Tá dado o recado. Bora, Guanabinho, bora que é nós.
1: Recado dado.
17: Bom dia, Cris.
1: Bom dia.
17: Eu sou uma de Pablo. Gostaria muito de participar do Pix de R$100 do Instituto Neves Teixeira.
1: Uma panela.
17: E do sorteio do supermercado Castro, Gabriela.
0: Ó, a panela de pressão.
1: Bora, Gabriela. Trave canela.
18: Bom dia, Cafona. Bom dia, Cris. Aqui
1: bom
18: é Carla do Monte Pascoal.
1: Bora, Carla.
18: Desejo um feliz dia dos pais para todos os pais de Guanambi, região e todo o Brasil. E quero participar do sorteio do nosso amigo Denis, da Clínica Instituto de Saúde Mental Neves Teixeira, e o sorteio lá do supermercado.
1: Ok.
0: Tá todo dando recado.
19: Bom dia, Cris. Bom dia, Cafona. Quero participar do sorteio.
0: Ele ia falar do coisa, não foi não, Cristina Pelourinho? Deu término da mensagem dela ou não?
1: Deu.
0: Faltou só um tiquinho, não foi?
1: Sim.
0: Então vai o tiquinho.
19: Do sorteio. Tá na 104, tá feliz.
0: Então tá certo.
1: Bora, Mari.
0: Ah. Oi. Fala com nós.
19: Bom dia, Cris. Bom dia, Cafona. Quero participar do sorteio, viu? Aqui quem fala é a Angélica do bairro Alvorada. A antiga clínica Amigos do Resgate agora é o Instituto de Saúde Mental Neves Teixeira. Tenham um bom dia e um bom final de semana pra vocês.
0: Viu? Todo mundo, bom dia e bom final de semana. Novo Menu 104.
1: Bora.
20: Bom dia, Cris. Bom dia, Cafona. Aqui é Jacira Lima do Alvorada. coloca meu nome no sorteio, principalmente do Instituto de Saúde Mental Neves Teixeira, do nosso amigo Denis. Grande abraço e feliz Dia dos Pais a todos os pais que estão tá curtindo o programa.
1: Tá valeu, certo. Brasil. Alô, João Passarinho.
21: Bom dia, Cris. Bom dia, Cafona. Aqui era do Alvorada. Instituto de Saúde Mental Neves Teixeira, nosso amigo Denis, e quero concorrer esses 2 quilos de carne suína do supermercado Léo Castro. Um feliz Dia dos Pais para todos os pais de Guanambi.
1: Pronto, participando também por
21: cá. Tá na 104, tá feliz.
1: Participando também por cá, nossa amiga aí, Jamile. Jamile. Jamile da Fazenda Pará, beijão no coração aí, tá, Bê? Fábio.
0: Tá dado o recado, né, Cristina?
1: Pietro. Pelo
0: atende o telefone, ô.
1: Não tem como agora, Fábio. Me liga mais tarde, Brasil.
0: É, desse jeito.
22: Bom dia, Cris. Bom dia, Cafona. Aqui é Leide da Fazenda Pará. Gostaria de participar do sorteio do Instituto de Saúde Mental Neves Teixeira. E gostaria também de participar aí do Supermercado Castro.
0: Viu?
22: Desejo um feliz Dia dos Pais para a Cafona.
0: Obrigada,
22: amor. Para meu pai novo na Fazenda Estreito. Para meu esposo também, que é pai. Uhum. E para todos os pais do Brasil e do mundo. Tá na 104? Tá feliz.
0: Tá certo.
23: Bom dia, Cris.
1: Bom dia.
23: Bom dia, Cafona.
0: Ei, Canga.
23: Aqui é o Eduardo Teixeira.
0: Fala, quero Canga.
23: Ouvir qualquer uma música aí com Raça Negra.
0: Ô, oh, rapaz.
23: É pra todos aqui da Rua 1, no Eduardo Teixeira. Todos que estiveram na escuta. Quero participar do sorteio do Instituto Mental de Saúde Neves Teixeira, do amigo Denis. E do sorteio do Supermercado Castro.
0: Pronto, fechou, Banda Mel. Bora.
24: Bom dia, Cris. Bom dia, meu amigo Cafona. Sou Lucidalva do bairro BNH. Gostaria de participar do sorteio do Pix do nosso amigo Denis do Resgate, que agora é Clínica Mental Neves Teixeira, do nosso amigo Léo Castro e de todos os sorteios.
0: Viu?
24: Tá na 104? Tá feliz. Quero muito ganhar, viu? E ganhar os ingressos lá do meu amigo Silvino. Pra nós dançar o forrozão lá.
0: Ih, rapaz, aí, ó. Forrozão do Silvino lá no sítio Pedra Branca.
1: É hoje.
25: Bom dia, Cris. Bom dia, Cafona. Aqui é Bernardo Paz Santo Antônio. Coloca o nome do sorteio do Pix aí, viu? Do Instituto de Saúde Mental Neves Teixeira.
0: Valeu.
25: E também do bandejão aí do Castro, viu?
0: Pronto.
25: E feliz dos pais pra todos os pais aí. Então, na 104, tá feliz.
0: Bora, Guanambi.
26: Olá, Cris. Bom
1: Olá,
26: dia.
1: Olá, bebê. Bom dia.
26: Bom dia, Cafona. Tenha um bom dia abençoado por Deus.
0: Amém.
26: Se tiver sorteio, coloca meu nome no sorteio.
1: Ok.
27: Bom dia, Cris. Bom dia, Cafona. Bom dia. Tudo bem com vocês? Aqui é a Núbia Paula, aqui do bairro BNH. Gostaria de concorrer aí o Pix oferecimento à Clínica Amigos de um Resgate, que agora é Instituto de Saúde Mental Neves Teixeira, do nosso amigo Denis. E também quero concorrer aí os ingressos para mim e curtir o showzão e participar da festa hoje lá na Pedra Branca do nosso amigo Silvino. E também quero concorrer aí o sorteio também do nosso amigo Léo do Castro, supermercado. Beijos. Tá na 104? Tá feliz?
1: Valeu, Núbia Paula, por cá, abraço pra você. Chegando também nosso amigo Zelto do bairro BNH. Gostaria de participar dos ingressos aí do sorteio também do Pix e do O Castro Supermercado. Valeu, Zelto, um abraço pra você. Solta.
28: Dá um alô aí pra toda a galera de Guanambi aí. Eu não tenho Guanambi não, mas um abraço a todos.
1: Wesley
28: aí.
1: Melo, por cá.
28: Cada um de vocês aí.
1: Amém, você também. Alô, Pietro. Beijo no coração. Alô, Morena.
0: Morena, morena.
1: Morena!
0: Bora, Guanambi, né? Assim, Cristina Pelourinho.
1: É desse modelo.
0: Novo Menu 104.
29: Bom dia. Aqui é Pietro do bairro Novo Horizonte, Cris e Cafona. Quero participar aí do sorteio, a Clínica Amigo de um Regaste, agora Instituto Mental Neves Teixeira.
0: Certo.
29: E também quero participar do sorteio Supermercado Castro.
0: Pronto.
1: Te adoro,
29: dos
1: Pedro.
29: Dos trem da carne.
0: Fechou.
1: Valeu. Boa sorte, bebezinho.
29: Na 104, tá feliz.
1: Valeu. Bom dia, Cris. Bom dia, Cafona. Sou Luciene do bairro Santa Luzia, participando também aí do sorteio. Bom dia, Cris. Bom dia, Cafona. Sou Lohane do bairro Vomita Mel, participando também de todos os sorteios aí de hoje.
0: Todo mundo participando, todo mundo concorrendo aí com os sorteios que tem hoje pra você, né? Assim, Cristina.
1: Com cerveja. Bom dia, Cris, bom dia, Cafona. Sou Jaque do bairro Santa Luzia, Cris e Cafona. Quero participar do sorteio aí, tá? Tá participando, bebê.
0: A galera todinha participando aqui, bora.
1: Bom dia, Cafona. Bom dia, Cris. Quero participar do sorteio do Instituto de Saúde Mental Neves Teixeira.
0: Tu cheira?
1: Às vezes.
0: Tu lembra dessa música, Cristina?
1: Bora, Morena. Bora, Morena. Bora, Morena.
0: Lembra dessa música aí, Cristina Pelourinho?
1: Cheiro de amor, né, pai?
0: Ah, rapaz.
1: Salve essa casa.
0: O programa é um resgate musical ao Axé Music, né, Cristina Pelourinho? É assim, é?
1: 40 anos de Axé.
0: 40 anos de Axé. Homenagem aí ao Axé. Bora, Guanabi!
2: Bom dia, bebezinha. Bom dia, Cafoninha. Gostaria de participar do sorteio do Instituto Mental Neves Teixeira.
0: Aí.
2: Do nosso amigo Denis Teixeira.
1: Valeu.
2: Bom dia, abençoado por Deus.
1: Oi, Fátima. Bom dia. Bom dia, Laicinha. Ó, ele aí, ó.
0: Quem é esse artista aqui, Cristina Pelourinho?
1: Nosso amigo Bené. Professor Bené, né, não?
0: É?
1: Yes.
0: Mesmice é o quê? Eu não tô entendendo nada disso aqui, viu?
1: É a música dele.
0: É a música dele?
1: Yes.
0: É essa aqui em cima?
1: Sim.
0: Cadê essa aqui, Cristina?
1: Essas aí todas, né?
0: Ah, rapaz. Então, hoje não dá tempo de tocar, mas uma hora dessa nós vamos tocar, viu, Cristina Pelourinho?
1: Sim, sim, sim.
0: Cadê a música?
1: Arrasta.

0: Mas próximo sábado a gente vai.
1: Pronto.
0: Vai deixar rolar, né? Você me lembra, Cristina Pelourinho, pra gente. Certo. Viu? A gente colocar na programação aqui. Falar com a equipe aqui, com a produção aí, colocar na programação aí, tá certo?
1: Pronto.
0: Vamos o apoio, Cristina, e a gente volta.
1: Já que volta, Brasil.
0: Segura.

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0: 12:35.
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3: Bom dia a todos os ouvintes do novo menu 104 FM. Ah. Bom dia, Cafona. Bom dia, Cris.
4: Bom dia.
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2: 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Então tá bom demais. Novo menu 104, a gente continua, né, com o pessoal que tá participando aí pelo... O 999-29-1049. É assim, Cristina Pelourinho. Aqui não apareceu modelo. Ninguém, porque, minha linda, só o que? A rocha.
4: É nosso amigo Léo da Lavalta. E alô, Léo, bom dia pra você, boa tarde,
2: só
4: bom trabalho
2: rocha,
4: aí, tá,
2: foi?
4: Meu?
2: Só mandou
4: a rocha, bebê.
2: Aí, então a rocha. Então bora.
4: Lavalta.
2: Então bora, né, Cristina Pelourinho?
4: Boa tarde, Cris, boa tarde, Cafona. Gostaria de participar do sorteio do Pix aí, o nosso amigo Jonas da comunidade Pedra Grande. Abraço pra você e boa tarde.
2: E olha lá que a pedra é grande mesmo, viu, Cristina Pelourinho? Não é o quê, moça?
4: Rapaz.
2: Ele falou que é tudo grande lá, mora em Guanambi.
4: Lá ele.
2: Maria, lá ele, mora.
5: Cafona, quero participar aí do, aqui é Zilendo no Horizonte.
4: Bora, Zilendo.
5: Quero participar do Pix de R$100 do Instituto Neves Teixeira.
2: Certo.
5: E quero participar também da, do kit churrasco do Supermercado Castro.
4: Pronto.
5: O melhor supermercado da cidade.
2: Pronto, fechou.
4: Lembrando aí aos nossos ouvintes que as participações já foram encerradas, tá, Brasil?
2: Pronto.
4: Quem participou, participou.
2: A partir de agora não entra mais, né, Cristina Pelourinho?
4: Lá ele.
2: Lá ele. Entra alguma coisa aí, minha linda?
4: Aqui não, pai.
2: Eu tô falando ali pra participar, minha linda.
4: Então
2: bora.
4: Solta.
2: É, nozes.
6: Bom dia, Cris. Bom dia, Cafona. Sou Luciane da Alvorada. Quero participar aí do sorteio. Oferecimento, Instituto de Saúde Mental Neves Teixeira. E também do Supermercado Castro, supermercado das melhores promoções. Bom fim de semana para todos vocês. Então, a 104 tá feliz.
2: Tá certo.
4: Valeu.
2: Bom dia, Cris. Bom dia, Cafona. Bora que é nozes.
4: Bom dia, Cris. Bom dia, Cafona. Participando por cá, nossa amiga Val, Val, Val. Já participou hoje, tá? Do bairro Beija-Flor aí. Alô, Val. Beijo no coração.
2: Tô participando de novo, então.
4: Bora, Jailton. Bora, Jailton. Bora, Jailton.
2: Bora que é nozes.
4: Olha ela. Joga as cartas na mesa, cigano.
7: Bom dia, Cris. Bom dia, Cafona.
2: Bom dia.
7: Ô, Cris, eu gostaria de participar do sorteio aí do
2: Pronto.
7: Pix. Do Instituto de Saúde Mental Neves Teixeira, do nosso amigo Denis. E também do supermercado, do kit do supermercado Castro.
4: Okay.
7: Do nosso amigo Léo Castro, que fica lá no bairro, entre o bairro Alvorada e o Ipiranga. 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
2: Pronto, fechou, Banda Mel. Vambora, dá um abraço aí ao nosso querido Jeová.
4: Alô, Jeová, abraço pra você. Bom dia, Cris, bom dia, Cafona, boa tarde, né? Sou aí a Lívia do Alvorada, participando também de todos os sorteios de hoje. Boa sorte pra você, tá, Lívia?
2: Aí, ó, faltou falar nome, né, Cristina? Mas tá participando de todos, né?
4: Sim, sim, embaixo, bebezinho.
2: Então, bora.
4: Agora sim. Boa tarde, Cris, boa tarde, Cafona. Participando do sorteio também, nossa amiga Lady da Fazenda, Angico de Baixo.
2: Tem Angico de Baixo, porque...
4: E tem o Angico de Cima.
2: O de Cima. Agora... Duro é você ficar no Angico do meio, viu, Cristina Pelourinho? Aí agora que você vai ver o que é.
4: Você aguenta?
2: É, aí agora...
4: Boa tarde, Cris, boa tarde, Cafona, sou Dieli, participando também de todos os sorteios de hoje.
2: Valeu, Dieli, bora Guanambi, bora, que é nozes, novo menu, é assim. E a galera
4: boa
2: participa.
4: Tarde, Cris, boa tarde, Cafona. É. Participando por cá também nosso amigo aí, o nosso amigo João, João da Fazenda Angico.
2: Tá participando.
4: Tá na 104, tá feliz. Alô, meu amigo Rodrigo da Fazenda Lagoa do Gonçalo, bom dia e boa sorte pra você.
2: Tá no sorteio.
4: Também. Também participando por cá nossa amiga Isabelle aí do bairro Alvorada.
2: Participa também.
4: Boa sorte no sorteio, tá, Belle?
2: É assim a galera aí, hein? Aparecendo esse negócio aqui que não deveria estar aqui, né, Cristina Pelourinho?
4: Pois é, bom dia, Cafa, bom dia. Sou Rita da rua Humberto de Campo, participando também do sorteio aí de hoje. Alô, Rita!
2: Alô, Rita! Rita é o nome da minha mãe, Cristina Pelourinho. Dona Rita, saudade dela. Bora, Guanambi. Bora que é nós, novo menu. E a galera participando. E
4: bom dia, Cris, bom dia, Cafona. Participando do sorteio também, nosso amigo aí, ó. Nosso amigo. Rapaz. Vai lá, puxa. Fabrício, é isso? Alô, Bira! É Birici, é?
2: O time do prefeito perdeu pra Birici.
4: Rapaz,
2: viu,
4: foi 6-0, foi, cara?
2: É brincadeira, velho. Rapaz. Você tá de brincadeira comigo.
4: Ué, não, você não jogou não, não.
2: Ué, não. Cadê os profissionais aí do, né, não? Chitãozinho falou, desse rapaz, jeito vocês vão acabar com o futebol master de Guanambi. Que
4: bora
2: é
4: jogar
2: isso,
4: a bola aí, ó. Por que não levou chuta? Por que não levou chuta?
2: É, chuta levava Dora e não dá certo. Aí vai que chuta Dora.
4: Aí bora, prefeito!
2: Hein, Cristina? Vai que chuta Dora.
4: Deixa ele.
2: Bora, Guanambi.
5: Boa tarde, Cris. Boa tarde, Cafona. Sou Ana Paula da Fazenda Queimada. Gostaria aí. Desejar um feliz dia dos pais para o meu esposo Rodrigo, para o meu pai Antônio, para o meu sogro Marcelino, para todos que estão na escuta do seu maravilhoso programa. Quero participar do sorteio do Pix, oferecimento clínico amigo do resgate, que agora é Instituto de Saúde Mental Neves Teixeira. Valeu, minha linda. Tá na 104, tá feliz.
2: Meu.
5: Também quero participar do sorteio do Castro Supermercado, bebezinha. Beijos.
4: Outro pra você.
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2: 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Alô, Robertão, meu filho, o homem com coração, né? Assim, Cristina Pelourinho.
4: O homem com coração.
2: Grande Roberto Cardoso, o irmão do Marcondes, lá do Lava Rápido Cardoso.
4: Exatamente.
2: Aí é com nós, bora Guanambi.
0: Bom dia, Cris, bom dia, Cafona, quem tá falando aqui é Helenice, quero participar do sorteio do Pix de R$100 do Instituto de Saúde Mental Neves Teixeira, do nosso amigo Denis, e também quero participar desses 2 quilos de carne aí, da cerveja, do supermercado Castro, na Druval de Souza Lima, aqui no bairro Ipiranga, tá na 104, está feliz.
2: Na Duval de Souza Lima, é isso? É, não é a Cristina Pelourinho?
4: Entre o Alvorada e Ipiranga.
2: Então bora.
8: Bom dia, Cris. Bom dia, Cafona.
4: Bom dia, Brasil.
8: Um abençoado sábado para todos nós. E aproveitando para parabenizar todos os papais do Brasil.
4: Vai devagar, coisinha.
8: A 104 aí. E não tem mais meu paizinho. Já fala com Deus, mas quer dizer que é muito. E gostaria de participar do sorteio aí, do PIS aí, oferecimento de clínico Instituto de Saúde Mental Neves Teixeira, nosso amigo Denis. Valeu, Cris, valeu, Cafona, tá feliz. Ontem eu vi Cafona, bati a mão pra ele, acenei a mão pra ele, não foi, Cafona?
4: Bateu, foi.
8: Bora, Cafona, bora, você Cafona, bateu, valeu, quero ganhar esse PIX aí, viu? Bora, cuida.
2: Ó, viu aí, né? Você falou o quê?
8: Doce, amador, sim.
2: Ó, como é que é, Cristina?
4: Ela falou que bateu a mão, sim.
2: Ela bateu? Ô, oh, Deus. Bora, Guanambi. Você Ana também é maldosa Brito. Demais. Bora, Guanambi.
8: Doce, amador, sem saldo na conta. Bora, bora. Quero ganhar esse Pix aí, meu. Pra rechear minha conta.
4: Mas não tá rodada, não, né?
8: Valeu, esse Pix tá difícil, viu?
2: Vai dar na fila pra Arnaldo. Não vai, não? Vai dar na vai fila pro Arnaldo. Bora, Guanambi.
8: Bora, Cris. Bora, Cafona. Bora, bora. Quero participar aí, viu?
2: Aí, ó.
8: Do... da carne suína, carne de porco fritinha aí no jeito, com a cervejinha, cai bem, hein? 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Pronto. Valeu, coloca um sorteio aí, viu? Quer ganhar. Tá, 104, tá feliz. Não é brito, Garbarada.
2: Tá dado o um recado aí, novo menu 104. Olha, tem aqui, ó, amanhã acontece, amanhã em homenagem ao Dia dos Pais, tem Gil Martins e Pita Leres, viu? Lá no Recanto da Família, lá nas Pedrinhas, Fazenda Pedrinhas, é a estrada antiga de Mutans, tá? Então amanhã a partir de 13h30, tá certo? Então amanhã é dia de você acompanhar seus pais aí, fazer aquela, né? Então tá certo. Amanhã, dia 9, lá no Recanto da Família, Dia dos Pais, tá? Com Gil Martins e Bita Ledes, almoço musical. Tamo junto, né, Cristina Pelourinho?
4: Sempre.
2: Tá aí o novo menu 104, quem tá participando aí, tá? Moço.
4: É Ana Brito.
2: Vai devagar, coisinho. É desse jeito. Mas, gente, participa com a gente, Cristina Pelourinho.
4: Bom dia, Cris. Bom dia, Cafona. Participando também de todos os sorteios. Nosso amigo Emanuel Neto participando. Já foi aí, viu, bebezinho?
2: Já foi? De novo? Já,
4: novamente.
2: De novo. Então, nós mandou alguma coisa aqui, então, né, Cristina Pelourinho? Ou não? Ou, é, porque... Bora. Aqui, sim. Bora. Vamos bloquear aqui?
4: Sim.
2: Então, bora. Aumenta aí que é sucesso.
9: Evandro Baixo São Francisco, estão na escuta. Gostaria de concorrer aí os brinjos. Gostaria de ganhar hoje, viu, Cris? Instituto de Saúde Mental, Neves Teixeira. Wanda do São Francisco, é o Márcio, Cris, Cafona.
4: Bora, Wanda.
2: Olá, Wanda. É Wanda, Cristina Belourinho?
4: Yes.
2: Lavanda. É, Paula.
4: Bom dia, Cafona. Bom dia, Cris. Quero participar de todos os sorteios. Cid Clay. Cafona tá repetindo novamente, viu, Bê?
2: Tá repetindo?
4: Tá.
2: Mas aonde?
4: Pessoal
2: mesmo?
4: Tá mandando novamente. A gente já falou, eles estão mandando novamente.
2: Estão mandando novamente?
4: Isso.
2: Mas como é que tá caindo na última aqui, Cristina Pelourinho, no dia aqui, que só tem um dia aqui, ó. Tá vendo você? Então, boa tarde, Cris Cafona, tá aí? Bora?
4: Nossa amiga Beatriz da Fazenda Caraíbas.
2: Essa é nova ou é velha?
4: Essa é nova.
2: É nova? Eu pensei que ela
4: nosso
2: era
4: amigo
2: velha,
4: João, João da Fazenda Pará, participando também por cá de todos os sorteios. Bom dia.
2: Já participou também o João? Não, né?
4: Solta.
2: Então bora, Guanambi.
10: Bom dia, Cris. Bom dia, Cafona. Que é Esté da Fazenda Lagoa do Gonçalo. E quero participar do sorteio da Crítica Amiga do Resgate e do Supermercado. Graças.
2: Eu já vi que tem muita gente, a gente não vai conseguir botar todo mundo pra falar hoje, viu, Cristina Pelourinho? Olha ela aí que chegou aí já arrebentando.
4: Rapaz, e ela chegou de com força
2: bom
4: aí.
2: Bom dia,
4: hein?
2: Trindade!
11: Ei, Cris, bom dia, Cafona!
2: Bom dia!
11: Ei, Cris, põe meu nome aí no sorteio aí desse pico de R$100 de nosso amigo Deno.
2: Aí, ó.
4: Ok.
2: Aí.
11: Tô pro cá, viu, pai? Tô pro cá.
2: Tá?
11: Tô aqui em Galo um Coco.
2: Ué, como? Só
11: tô
2: água
11: aqui,
2: por dormi, dentro?
11: Deu umas horas. Fui numa festinha de noite e dormi.
2: Ei, gosta de festa.
11: Acordei,
2: né?
11: Nessa hora.
4: Dormi, dormi.
11: Sortei atitude Nevo Teixeira, nosso amigo Denis.
4: Rapaz, ela não aprendeu a falar.
11: Qualquer coisa, o pico vem pra mim hoje. Chama, bora.
2: Aí, bora.
11: Matriz, fica botando esse áudio aí, tatalafila. O que é isso, tatalafila?
4: Sei não,
11: o que é tatalafila?
2: É pra dar pra Arnaldo.
11: É pra dar pra Arnaldo.

0: maravilhoso pro seu Cia. Viu? Que Deus te proteja. Oh, que Deus amém, dá muita paz pra você, viu?
1: Tá certo.
0: E para todos os pais do Brasil, para meu esposo, para meu amigo Léo, que é pai.
1: É o pai do Juninho.
0: E para todos os pais do Brasil, para meu pai, tá no céu, né? Que é pai, mas tá morando com Deus.
1: Também.
0: E para todos os pais do Brasil, um sorteio desse kit aí do... É o que pai tá dando lá, moço?
1: Ele tá dando...
0: O Léo Pelado tá dando o quê, hein?
1: Carne de porco.
0: É o kit,
1: porco.
0: É o kit de quê? Churrasco?
1: É churrasco. É o
0: que é que churrasco que for carvão e bebê? Não, eu quero a carne.
1: Mas tem... Ei, Mazinha.
0: Que pai tá ficando trabalhado, e pai tá ficando doido.
1: Tem
0: que
1: carne.
0: Pai não tá enxergando mais nada. Você só que é mentira, Cris. Ô, moço, qual é bem, moço? Quanto mais tá ficando velho, tá ficando fraco.
2: Oi, que eu
1: não é não, moço.
0: Tá botando pra sortear aí o quê?
1: Aí que foi
0: de
1: que botou
0: novo,
1: pra sortear?
0: Carne suína, o que é isso? O que é carne suína, que é isso? Que eu não conheço.
2: Você não conhece, Mazinha?
0: Põe pra mim aí.
1: É carne de
0: fala
1: porco,
0: aí, que
1: Mazinha.
0: Tá botando aí?
1: Ô,
0: Léo. Cadê Léo? A Léo sumiu, moço. Tomou Dorinho, sumiu esse porco, não vi mais nunca.
1: Nunca mais viu ninguém, né, Mazinha?
0: Por exemplo, as minhas sete, na roça, na casa de minha amiga. Olha que ela tá escutando rádio da onde? Ela falou comigo que ela tava na roça, que ela não tá escutando rádio nenhum. Isso
2: quem é
0: mentirosa,
2: menino. Bora,
0: Mazinha. Se corta uma mentira, mas quer tudo.
1: Mas ela tá escutando,
0: é,
1: Mazinha.
0: Carne suína, o que é isso?
2: Carne
0: nunca vi falar disso, carne suína, que é
2: carne suína,
0: me fala isso, Cris.
1: É carne suína, Mazinha.
0: Fala, pai, é, todos os pais é bom, mas pai bom é isso aí, ó. E tá dando carne suína, sei lá que carne de água de sacarne. E essa coisinha de cerveja.
1: Pois
0: é. Esse aí que é boa.
1: Ô,
0: pai, esse pai é diferenciado. Só que é meio tapalhado.
1: Aí, ó.
0: Quarto dia não saiu hoje, não. É quarto dia. Eu venho falando aí no rádio.
2: E ela hoje tá com a língua de ladeira.
0: Vê, meus amigos, logo vocês dois, moço. E dá minha Nossa Senhora. Que...
1: Aí, tá vendo?
2: Não conseguia,
1: oi! Olha quem chegou aí também, Cristina Pelourinho. Olha quem tá por aqui também. Olha quem tá por aqui, mãe Bete. Alô, Betinha, fala com nós e nós ouvindo suas vozes, Betinha. Novo menu.
3: Oi!
1: Oi!
3: Boa tarde, cafona.
1: Seja bem-vindo ao
3: tarde.
1: Novo menu. Aí, ó. A gente tava conversando.
3: Amém, amém.
1: A gente tava conversando com o Mazinha aqui. É, e Mazinha tá igual uma. Tá igual quem hoje, Cristina Pelourinho?
2: Língua de ladeira.
3: Boa tarde pra ela.
2: Aí, boa tarde, Betinha.
3: Boa tarde, cafona. Pra não tomar muito tempo, sabe?
1: Ah.
3: Eu tinha que vir aqui,
1: é, claro.
3: Boa tarde, Cris.
1: Aham.
3: Todos ouvintes da Raida 104, né? Uma Raida boa de ouvir vocês aí conversando pra todo o povo de Guanambi, região, todo o Brasil. Então, eu quero aqui parabenizar você, cafona, como esse pai maravilhoso que você é. Val Rodrigo, que é pai também. Todos os pais de Guanambi, do Brasil, de todo lugar do mundo.
1: Bom demais.
3: Meu abraço, viu? E que Deus os abençoe, que amanhã não tem... Só se ligar no horário dos outros locutores, né? Mas hoje todo mundo está com uma grande audiência aí nesse horário seus aí.
1: Uhum.
3: Então, parabéns mesmo, viu?
1: Valeu,
3: papai,
1: Betinho.
3: De Guanambi e todo o Brasil, viu?
1: Valeu pela
3: e
1: sua participação.
3: Dizer que eu estou bem,
1: sei.
3: Graças a Deus.
1: Uhum.
3: Tá bom?
1: Sei. Ô, Beth, agradecer também você. Vamos supor, o dia de amanhã, dia dos pais, mas tem mulheres que são pais e mães, certo? E você, na minha concepção, você é uma delas, tá? Então, eu queria parabenizar você também, certo? Eu queria parabenizar você também, porque eu sei que você é uma mulher guerreira, uma mulher que de luta, certo?
3: Muito obrigado.
1: Então, eu queria parabenizar você nesse dia de amanhã, que comemora os dias dos pais, mas tem pai e mãe, mas tem mulheres que são pais e mães ao mesmo tempo. E você é uma delas, tá certo?
3: Eu acho que você até percebeu, né? Que quando eu fui falar parabéns para todos os pais, né?
1: Uhum.
3: Eu lembrei do meu, que tá lá no céu, né? Minha mãe, seu filho, aonde?
1: É.
3: Claro que a gente tem coração duro, mas tem momento que o coração da gente amolece, né?
1: É.
3: Acredito que vocês perceberam. Beth ficou emocionada sobre alguma coisa. Porque é esse dia de amanhã que ele não está aqui, mas... Eu agradeço a Deus que eu tenho vocês, meus amigos e minhas amigas, mas é vida que segue, que todo dia nós também vamos para o lugar que nosso pai foi, nossa mãe foi.
1: É.
3: E, desculpa aí, viu, cafona?
1: Nada,
3: e
1: nada,
3: meu abraço,
1: Beth.
3: Muito obrigado.
1: Viu? Valeu, Beth.
3: Valeu.
1: Ok.
3: Tá, boa tarde.
1: Treinando. Valeu, Beth. É emoção, a gente se emociona, é desse jeito, é o momento, né? O momento é assim. E como Beth se emocionou aí, tantas outras, né? Milhares e milhares de pessoas também. É por causa da data, né? É desse jeito aí. Bora, Guanambi, bora.
4: Mais do Instituto de Saúde Mental Neves Teixeiras.
1: Vamos seguindo em frente aí com a
4: que
1: vida.
4: Que é do
1: aí.
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1: Viu? Tá participando, é assim mesmo. Novo menu, a gente vai levando. Cristina Pelourinho, o Beto se emocionou muito aqui, falando dos pais e tal, essa coisa toda. E assim a vida.
5: Bom dia, Cafoninha. Bom dia, Cris. Coloca meu nome aí no sorteio, hein? Instituto de Saúde Mental do amigo Denny. Coloca meu nome nesse ticket de 100 reais.
2: Estamos assim, quatro, feliz.
5: Bora, Cris.
1: A noite foi grande aí, Cristina.
5: Boa tarde, Cris. Boa tarde, Cafoninha. Coloca meu nome no sorteio aí, da crinca do resguardo do amigo Denny. Coloca meu nome na costela de Léo Castro.
2: Na costela,
5: é a costela mais gostosa de Guanambi. Quero ganhar.
1: Vai na costela dele, hein?
5: Cerveja aí.
2: Rapaz. Bom dia, Cris. Bom dia, Cafona. Sou Luiz Felipe do bairro Paraíso. Gostaria de participar de todos os sorteios aí. Valeu, Luiz Felipe. Boa sorte pra você aí, tá, bebezinho?
1: É o sorteio do Castro Supermercado, do Instituto de Saúde Neves Teixeira e do irmãozinho Silvino hoje.
2: Exatamente. Boa tarde, Cris. Boa tarde, Cafona. Sou Camila da Fazenda Pará, participando também de todos os sorteios de hoje.
1: Alô, Camila. Bora que é nozes, Guanambi. Novo
2: boa tarde, Cafona.
1: 104.
2: Boa tarde, Cris. Participando também aí a nossa amiga aí, a nossa amiguinha aí. Chama lá no contatinho dela, não tem, né? O 1196.
1: É o final, né, Cristina?
2: É o finalzinho aí, tá?
1: Tá certo também. Bora, Guanambi. Bora que é nozes. Vixe.
2: Bora pra cima. É ele.
1: Aí, ó.
2: É gatinho, é?
1: Não é gatinho, não. Bora, Guanambi. E aqui, Cristina Pelourinho, vai
2: bora,
1: aqui.
2: Bora, Brasil. Agora do lado de cá, pai.
1: Aqui, aí, bora. Novo menu.
6: Boa tarde, Cris. Boa tarde, Cafona. Sou Ana Lúcia da Fazenda Queimada. Gostaria de participar do sorteio do supermercado Castro e da clínica Amiga do Resgate, que agora é Instituto de Saúde Mental Neves Teixeira. Valeu, Cris. Valeu, Cafona. Tá na 74, tá feliz.
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1: Aí, tá vendo? 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
2: Oi, Ana. Boa tarde.
8: Boa tarde, aqui é o Sion do bairro Canadá. Rua Canadá, bairro Santa Luzia. Coloca meu nome no sorteio.
1: Viu?
8: Por favor.
1: Tá dado. Faltou falar o sorteio aí, né? Falou o nome aí das empresas aí.
2: Ainda dá tempo.
1: E eles sempre cobram, né, da gente aqui que cita o nome da empresa. Você participando, então você cita. A empresa hoje é o Pix hoje do Instituto de Saúde Mental Neves Teixeira e também do Supermercado Castro, na Duval de Souza Lima, e também do irmãozinho Silvino, lá do sítio
2: Pedra Branca.
1: 8K, sentido Palmas de Monte Alto. Então bora, né, Cristina? Poderia um bom dia aqui, fazenda quem, Cristina?
2: Fazenda Pajuezinho. Antônio, alô, Antônio, chama na bota.
1: Ô, Tonho, tá bom, Tonho?
2: Que no chinelo escorrega.
1: Como é que Tonho tá, Cristina Pelourinho?
2: Tá
1: bom?
2: Tá ótimo.
1: Aí, então bora, Tonho.
2: Bora, Tonho.
1: Olá, Pedinha, cadê Pedra?
2: Alô, meu amigo Tonho Macarrão, aquele abraço pra você, beijão no coração, tá, meu bebê?
1: Oi, beijos. Pedra, olá, Pedra, olá, ó.
2: Tá Josa, fêmea.
1: Como é que é, Cristina Pelourinho? Não entendi nada.
2: Quem sabe, bora.
1: Aqui, ó. Lê aí, Cristina. Já leu?
2: Beijosa.
1: Aí, ó.
2: Boa tarde, Cris. Boa tarde, Cafona. Gostaria de participar do sorteio aí, ó. Participando, tá? É Josa, Josa e Fêmea.
1: Pronto. Ainda vale ainda a participação ainda, Cristina Pelourinho. Já encerrou as participações.
2: Alô, minha amiga Cíntia. Bom dia pra você. Boa tarde. Participando também de todos os sorteios aí, tá, Bê?
1: Tá participando. Tem mais gente? Moço, ai, não vai acabar
2: tem,
1: hoje,
2: né,
1: não, é?
2: Como tem,
1: bora.
2: Né?
1: Bora.
9: Fazinha, carne suína, mas é carne lagartixa.
2: Xiii, gente.
9: A carne lagartixa. Hoje. Cuida, Mazinha.
2: Bora, Mazinha.
9: Cuida da carne lagartixa, Mazinha.
1: Tá vendo, Mazinha? Aí, ó.
2: Alô, Chicão, cadê você?
1: Qual uma pergunta inteligente tem uma resposta sabida.
2: Solta.
1: Ai, ai.
10: Bom dia, meu amigo Cafona, bom dia, minha amiga.
1: Bom dia.
2: Bom dia, Chicão. Bom dia, Chicão.
10: Estou aqui na escuta, Chicão do Alto Caiçara.
1: Chicão do Alto Caiçara. É nosso.
10: Quero participar do sorteio.
1: Tá participando, Chicão.
10: Do meu amigo Denis Teixeira.
1: Fechou, Manamel.
10: Instituto de Saúde Mental.
1: Neves Teixeira.
10: Neves Teixeira, pro meu amigo Denis Teixeira, tá bom?
1: Deixa eu ajudar aí.
10: Alô, Chicão do Alcançara. Ah. Tá na 104, tá feliz.
2: Pronto. Aparecido Batista, isso. Chegou por cá.
1: Chegou, né, Cristina?
11: Grava o áudio.
2: Grava o áudio.
1: Você tá de brincadeira, ô?

0: E aí fica devendo, fica devendo.
1: Lembra aí? Valeu, Cido. Sábado que vem a gente passa, tá certo?
0: Lembra aí que a gente passa no horário, ou então a gente volta depois e passa, né, Cristina Pelourinho? Só adiantando aqui, vamos seguindo em frente aqui. Bora.
2: Bom dia, sou Avelino do Vila Nova. Coloco meu nome no sorteio do Supermercado Castro, na promoção. Supermercado Castro, onde se vende mais barato. Tá na 104, está felizes.
0: Pronto, valeu Avelino Pereira do Vale, né, Cristina? Voltou pra dizer que tá participando aí, ó. É porque você falou.
1: Como se fosse homem. Olha a mulher.
0: Olha a mulher. Olha a mulher. Tá vendo aí? O pessoal tá ligado no movimento, Cristina.
1: Calma,
0: Pelourinho.
1: Calma, Calabresa.
0: Ei, vai devagar aí, coisinha, que aí tem costela de vaca. Bora!
3: Galera animada da 104.
1: Aí. É nóis.
3: Quero participar do sorteio
0: tá participando.
3: Do nosso amigo Denis, do amigo do Resgate e do nosso amigo Léo, lá da Duval de Souza Lima.
0: Pronto.
1: Valeu!
0: Fechou que é nós. Novo menu. Seguindo
1: para
0: aí.
1: Na Brito, para na Brito.
0: Ela tá. É,
1: rapaz, ela quer que a gente trabalhe mais hoje.
0: Não
1: hein?
0: É não? Então hoje encerrou, então, né? Vamos encerrar isso aí, Cristina Pelourinho. Vamos dar aí, manhã. Vai devagar.
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0: nos homenageando aí, o Axé da Bahia, é isso? É?
1: Exatamente.
0: Na programação aí?
1: Exatamente.
0: É, pelo amor de Deus, mas isso. Para com isso, coisinha, vamos atualizar.
1: Alô, Léo, cadê você, meu amor?
0: Vamos foi botar um trem tela. Assim, cara, ó. Desse jeito aqui, ó. Vamos botar isso aqui, ó. Vamos isso aqui, né, Cristina Pelourinho? Bora? É a Sofrência Novo Menu e já tem um sorteio aí. E lembrando que a partir das 2 da tarde tem quem aí, Cristina Pelourinho? Tem o Roberto aí, é isso?
1: Tem o Roberto.
0: É hoje?
1: Não, começou na semana passada, porque não comunicou a nós, não.
0: Não comunicou a nós, não.
1: Mas a gente fala, tá? A gente fala, oh, porque a gente é parceria, tá?
0: Era pra vir aqui pra gente, né, conversar.
1: Chegou
0: um pouquinho.
1: Chegou aí na sua 104,9, chegou um novo programa aí, Top Music. Todos os sábados, às 14 às 16 horas, aqui pela sua 104,9 tá FM. Roberto Fernandes é o nome dele.
0: Pronto,
1: seja
0: chegou.
1: Bem-vindo, tá, cara?
0: Tá aí, ó. Pois é. Avisa pra gente, né, Cristina Pelourinho?
1: É assim que se faz, é assim que se faz.
0: Quando a gente chega, a gente bate na porta, né?
1: Com
0: bora,
1: certeza.
0: Bora,

de sucesso no Brasil, Panda Cristina Pelourinho. É o nome dessa fera aí, hein? Corpo nu não é baby, é baby doll azul, não. É corpo nu, tá? Porque ele fala do, né, tirando a roupa, tirando esse baby doll azul, né? E é uma música, é chocante essa, viu, Cristina Pelourinho? Essa é aquela de ciúmes mesmo. E a versão da música, Carrie's Whisper, do Bá.

0: a música é essa, né, Cristina Pelourinho? Essa é a versão aí feita no Brasil. Ela a original dela é exatamente isso aqui, ó. Quer ver? Olha bem como é. Olha bem como é que é. Não é agora. É a música que a gente tá falando, né? Que é fez uma versão, o Panda fez uma versão, parece que a Raquel também canta essa música, não canta, não?
1: É Simone Moreno.
0: É a Simone Moreno. É assim, Cristina Pelourinho?
1: Sim.
0: É ela que canta também. A música, ó.

0: Panda, ela ficou um pouco mais agitada. Ela saiu desse romantismo todinho aí, ela perdeu esse romance aí. Mas ó. E ela recebeu uma balada maior, né?
1: É, puxou ela mais pro brega.
0: Puxou mais pro
1: brega.

0: estourado no Brasil, viu, Cristina? Que loucura. Vai lembrando aí, Panda, tá estourado no Brasil esse cara aí. Bora?
1: Muito bom.
0: Aí agora é a música original, que é a música do George Michael. E o nome da música é Cristina Pelourinho?
1: Eu não arrisco, não.
0: Não arrisca, não? Não.

0: Cafona, muda de assunto, todo mundo quer ver o sorteio aí, quem é que ganhou, quem não ganhou, né? Se não, Cristina Pelourinho.
1: Bora, Panda.
0: Bora, Panda, bora, Gunabi.
2: Só demais.
0: Gina de Baby Doll Azul.
2: Sofri demais.
0: Vamos aos números, Cristina Pelourinho, dos participantes. Vamos ao número.
1: Vamos sortear primeiro o quê?
0: Vamos sortear primeiro, vamos começar no Silvino, Espaço do Silvino, apresentando lá no sítio Pedra Branca, nesse sábado, grandes atrações em homenagem ao Dia dos Pais, lá no 8KM, sentido à direita, Palmas de Monte Alto. Pronto, tá valendo aí, quantos convites, Cristina Pelourinho?
1: Tá valendo 4 ingressos.
0: 4 ingressos aí pra você participar dessa grande festa de hoje em homenagem ao Dia dos Pais, lá no sítio Pedra Branca, certo, do irmãozinho Silvino hoje, então tá valendo aí. Vamos logo ao número aí, 52 é o número aí, Cristina Pelourinho, vê quem tá valendo aí no número 52, levar aí 4 ingressos, é muito ingresso, não é não, Cristina Pelourinho?
1: Não, tá bom?
0: 52, então você leva, né? Caravana, então, né? Se você ganhar, né? Não
1: é
0: não?
1: É 5 ingressos, 4 ingressos, né? São dois casais.
0: É um combo, então, né? Combo de ingressos. É isso? Dois casais, então, tá certo? Oh. Em homenagem ao Dia dos Pais, então você pode convidar o seu melhor amigo e sua melhor amiga, né? Assim, Cristina?
1: Exatamente. 52 saiu aí pra milhar.
0: 52, Cristina.
1: 71,98.
0: Como é que é, Cristina Pelourinho?
1: 7198.
0: Vamos ver quem é 7198. E como é que faz isso aí? 7198. Vamos ver quem é, né, Cristina Pelourinho? Então bora.
1: Saiu pra Polly Rocha.
0: Não é não?
1: Aê.
0: Foi ela?
1: Yes, já botou os parabéns lá, ó.
0: Ah, ué, adiantou assim, foi? Ai, ai, que isso, vai devagar, coisinho. Ela tá dando a risada, Cristina Pelourinho. Ah, eu não aguento isso aí não, gente, pelo amor de Deus. 4 ingressos aí, ela vai pra festa hoje, vai com o esposo, né, Cristina Pelourinho?
1: Ou com o namorado.
0: Ainda vai convidar ainda,
1: Ana Brito,
0: que vai com ela, tá certo?
1: Mazinha Cabeça Ruim.
0: Ou então Mazinha Cabeça Ruim, fica à vontade pra ela convidar. Então vai, já anotou aqui, Cristina Pelourinho?
1: Já sim.
0: Já tá certo aqui, Polly Rocha. Quando aperta a frouxa, então bora, Guanambi. Aí, ó, tá vendo?
1: Bora pra...
0: Vamos limpar aqui e vamos pra agora mais um número agora. Valendo agora do Castro, um kit do Castro.
1: Sim.
0: Cerveja, né? E 2 quilos de carne de suíno. Que pra Mazinha ela não sabe o que é suíno. E
1: é
0: não
1: carne de lagartixa.
0: É carne de porco, Mazinha. É porque a gente fala suíno, porque é do suíno, né? É a mesma coisa do bovino, mas é vaca, é boi. Esse é o linguajar do povo. Mas vamos embora, né, Cristina Pelourinho?
1: Bora!
0: E a galera participando, a galera interagindo com a gente.
1: Chama no número.
0: É o novo menu. Quem mandou aqui, Cristina Pelourinho?
3: Foi eu, ganhei!
1: Polly Rocha.
0: Olha lá, ela?
3: Foi eu, ganhei!
0: Ganhou. Então pronto, ganhou. Vamos aí mais um número, é isso?
1: Chama.
0: Vamos chamar o número. O número... Rapaz, amanhã é dia 9, Cristina Pelourinho. Então chama o número 9 em homenagem ao Dia dos Pais. 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É assim, bora!
1: Yes, Brasil! Número 9 saiu aí pra dezena, milhar, né? 39,49.
0: Então vamos pra 39,49, é isso? 39,49. Já tá lá na tela, lá, viu, Cristina Pelourinho? Quem fala, Cristina?
1: É nós. Fica lá, Bê.
0: Olha lá, ó.
1: Vai na letra J aqui que é lá.
0: Aqui.
1: É.
0: Mandaram aqui.
1: Você diminuiu aí, viu, velho? Jaque, bom dia, Cris, bom dia, Cafona. Sou Jaque, do bairro Santa Luzia.
0: Ah.
1: Aí sim, agora sim. Quero participar do sorteio aí da Clínica Instituto de Saúde Mental Neves Teixeira. Jaque.
0: Tá participando, né?
1: Jaque tá levando aí brinde do Castro.
0: Tá valendo?
1: Tá valendo.
0: Então tá valendo aí. Então levou do Castro aí. Aí, ó, tá vendo? Aqui,
1: levando
0: mais embaixo,
1: o kit aí, né, Bê?
0: O kit. É isso aí.
1: Kit churrasco.
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1: Bora.
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0: Bora, Guanambi. Bora que é nós.
1: Já anota já que já.
0: Vamos aí pro Pix agora. Vai, notou? Cristina Pelourinho tá na letra J, Jaque. Terminal aí 3949. É isso?
1: 3949. Pronto.
0: Pronto. Valeu aí? Então bora. Churrasco lá do Léo Castro. Filmou ali?
1: Não, só marquei aqui, ó.
0: Só marcou?
1: Anotei.
0: Anotou, não é isso? Então.
1: Depois eu tiro a foto.
0: Pra gente tirar foto. Tá certo então. Vamos pro próximo então, viu, Cristina Pelourinho?
1: Bora, Brasil!
0: Agora tá valendo um kit no valor de. Aliás, um Pix no valor de R$100, né? 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Tuxeira? É assim, né, Cristina Pelourinho?
1: Teixeira?
0: É, Tuxeira, bora! Então chama, tá valendo aí.
1: Vamos, chama a dezena.
0: Vamos chamar mais uma dezena aí. Vamos chamar uma dezena aí. A dezena. Que dezena a gente chama, Cristina Pelourinho? Vamos na dezena 80 de bola, Cristina Pelourinho. Vamos pra 80 de bola. Quem, linda?
1: 80, saiu, saiu. 2410. 80.
0: 2410.
1: 2410.
0: Quem será, Cristina Pelourinho? Bora, 2410.
1: Chama.
0: É aqui,
1: chama.
0: Cristina Pelourinho, 2410. Cadê 2410? 2410.
1: Clica nesse primeiro, hein?
0: Nesse primeiro?
1: É. 2410, lá em cima, lá.
0: É 2410?
1: Bom dia, Cris. Quero participar do sorteio do Instituto de Saúde Mental Neves Teixeira. Chama no nome. Não, no nome lá em cima, viu?
0: O nome lá em cima. Bora.
1: Ah, é a sereia.
0: É a sereia.
1: Sul, alô, Sul, ganhadora do Pix de R$100, número 80.
0: Olha aí, ó.
1: Deixa eu tirar a foto lá.
0: É Sul. Tá vendo aí, Cristina Pelourinho? Rapaz, ela tirou a paisagem aí, ficou essa foto aí.
1: É IA, né, não?
0: A foto?
1: Eu acho que é
0: IA. É IA, é? Rapaz, você também, vou dizer, hein? Você não perdoa ninguém, Cristina Pelourinho. Vai anotando aí que a gente vai
1: finalizando aqui.
0: Tá igual, você tá igual a Elisângela, você para com isso, coisinha. Bora, Guanambi. Ai, ai. Então a gente vai chegando ao final do Novo Menu 104. Daqui a pouquinho tem o Roberto Fernandes aqui no Novo Menu 104 a partir das 14 horas. Vai segurando aí, né? Vai se segurando aí. Daqui a pouquinho tem mais programação aqui da sua 104 FM, tá certo? 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
0: 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Castro Supermercado, paizão também. Um abraço pra você. Parabéns aí, Castro, que teve aniversariando dia 5, Castro, né? 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
1: Seu bem maior é a vida.
0: Então, cuide-se, né? Assim, mandando um abraço aí pra quem mais aqui, Cristina Pelourinho. Mandar aqui pra Marcos Prado Acessórios.
1: Alô,
0: esse
1: Marcos
0: é o paizão aí. O filho do seu Valdir, Cristina Pelourinho.
1: Grande
0: Marcos Prado Acessórios.
1: Abração aí, tá?
0: O filho do seu Valdir. E ele desejando a seu Valdir aí, os, né? Muitas felicidades aí, felicitando aí o seu Valdir. E amanhã é o dia do paizão aí. É, do pai, os gêmeos, né, Cristina Pelourinho?
1: Exatamente.
0: Pois é, grande. Alô, Marcos Prado, meu filho. Bora, Guanambi, bora que é nosso.
1: Alto. Deixa eu deixar um abraço pro meu amiguinho aqui que encontrei ele na rua, a Verdinha. Alô, Cinho, beijão no coração aí também. Saudade de você, abraço.
0: Tá sumindo igual. Sumindo igual Nica. Tá sumindo igual Nica.
1: Bora, Cristina Cinho. Pelourinho. Aparece, bebê.
0: Pois é. Manda um abraço aqui pra o Matheus, né? 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
1: Pronto. Rosângela Silva, abraço pra você. Laicinha, beijo no coração. Sobrito, loira do carro branco, lá no bairro BNH, dona Márcia e a mãe da loira, abraço pra você. Bora, Kiara!
0: Bora! Tamo indo embora, Cristina Pelourinho.
1: Cafona, deixar um super abraço aí
0: tô
1: pra
0: todos. Tô morrendo
1: toda...
0: de saudade, Cristina, já dessa galera toda.
1: Eu também tô.
0: Tô aí.
1: Deixar um super abraço pra toda a equipe aí do Grupo Viver Bem, Assistência Familiar também.
0: Alô, Rodrigão, meu filho.
1: Pois é, abraçando também aí é minha amiga Rosana da Arte com Uniformes.
0: Aí, ó. Alô, Rosana.
1: Não esquecendo também aí da minha amiga Neiva Martielli, Emerson Batera. Alô, Eloíse. Alô, Enzo. Beijão no coração, tá, bebê? Todos
0: alô, Enzo.
1: Vocês. Enzo.
0: É ele, né, Cristina Pelourinho?
1: Ele que bota. Cisala bota nativa já, tá?
0: Moço!
1: Ó, sobrito!
0: Rapaz! É ei! Ei, cigana! Aê!
1: Rapaz, olha ela!
0: Foi merecido então, viu, Cristina
1: rapaz.
0: Pelourinho? Você tá de brincadeira comigo, né não? Hein?
1: Rapaz, é um avião aí, né não?
0: Rapaz! Ei! Ei! Ei, bora!
1: Viu aí, Dãozinho? Viu
0: bora.
1: Aí, Dãozinho?
0: Toma uma!
1: Bora!
0: Você tá igual o Matias, né? Bora!
1: Um beijo no coração,
0: toma
1: um abraço
0: uma.
1: Pra você!
0: Papai.
1: Bora aqui, um beijo, tá?
0: O pessoal tá pedindo pra gente ir embora, Cristina Pelourinho,
1: bora,
0: já!
1: Bora!
0: Então bora!
1: Lembrando você que hoje tem aí, ó, festa aí no... Saída pra Palmas de Monte Alto, 8 quilômetros, do nosso amigo aí, Silvino! Então não perca! Amanhã tem Érica Neves no Recreio Tênis Clube, no Recreio Tênis Clube, fazendo festa em homenagem ao Dia dos Pais. Hoje também tem samba aí no bairro Alvorada. Alô, meu amigo Rick Silver, abraço pra vocês.
0: Tá aí notícia triste de última hora, corta aqui o som.
1: Não,
0: cadê?
1: Não,
0: de
1: não,
0: última
1: não.
0: Hora, só pra fechar
1: pelo
0: aqui.
1: Amor de Deus.
0: Morre Jorge Messi, pai de Lionel Messi, aos 68 anos, Cristina Pelourinho. Mais uma notícia boa agora aqui, o Luiz Roberto volta à Globo 4 meses após diagnóstico de câncer, Cristina Pelourinho. A gente vai fechar porque, vamos fechar, né? Tem que ir, né, Cristina Pelourinho? Alô, Calypso! E a Solange, né? É a Solange.

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4: 1:31.
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2: Como vocês são maravilhosos. Foi amor à primeira vista com vocês.
0: Obrigado.
2: Um prazer enorme estar fazendo parte desse sonho, de mais um sonho do Claudio Bai Rafael. Sou fã incondicional, vocês sabem disso. Muito obrigada, viu?
0: Obrigado, meu amor.
1: Uma salva de palmas, Marília Mendonça, gente.
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0: sorte, viu? Sucesso, lugar lindo, você maravilhosa, essa banda incrível.
1: Obrigada.
0: E essa plateia carinhosíssima.
1: Obrigada por nos presentear com a sua presença, viu?
0: Amém.
1: Você é luz, você traz luz.
0: Quem é Chevette linda vai dar um grito aí!
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4: 2:02.
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4: 2:03.
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Alô, Guarani, boa tarde, boa tarde. Está começando o programa Top Music, seu programa favorito nas tardes de sábado, comigo, Roberto Fernandes. Todos os sábados, das 14 às 16 horas, com muita música. 8 de agosto de 2026, são exatamente 2 e 4 da tarde, 2 horas e 4 da tarde, é isso mesmo.

0: Alô, você?
1: Neto. Boa tarde, Roberto, que fala aqui, Elisane. Roberto, passa uma música aí, se puder, de Neto Brito, para me oferecer para a Cris, para você, para Geraldo Ferreira, para Betinha, para Dani Daniel e para Cílio do Paraíso e para toda a galera que gostar da música. Até na 74, tá feliz.
0: Valeu, Elisângela, valeu pela mensagem, Deus abençoe, tamo junto. Manda com forte abraço pra Daylon Costa, tá na escuta, valeu meu amigo, Deus abençoe. Cláudio também tá na escuta. Magna Maria também tá na escuta, forte abraço, Deus abençoe. E vamos de música, né? É isso aí, Top Music, todos os sábados das 14 às 16 horas.

0: Você ouviu Thiago Aquino, Os Corações Não São Iguais, Yasmin Sensação, Beijinho Gostoso. 2h27 da tarde. E na sequência, Tony Salles, Panamera.
1: 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Abre essa porta aí, por favor. Vai sair de novo, Catarina. Vai.

0: 보리살.
1: É isso aí, você ouviu Panamera, Tony Salles. Vai estar em Guarambi, é isso mesmo, Micambi 2026, dia 14 de agosto, sexta-feira. La Fúria, Tony Salles, mais Guanaçamba. E dia 15 de agosto, no sábado, vai ter Banda Eta Bichão, Igor Canário e Timbalada. Contamos com a sua participação, sua presença na Micambi 2026. Agora vamos com o apoio cultural. Daqui a pouco eu estou de volta.
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0: 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Mandar aqui um forte abraço pro meu primo Marco Antônio, a esposa Gal e o filho Guilherme, tá na escuta. E a todos os ouvintes no programa Top Music da Rádio 104,9. E vamos de música.
1: Duas horas e 35 minutos.
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mandar aqui um forte abraço pra Juscelina da Pastelaria Federal, tá na escuta, e toda a sua família. Duas e 42 em Guanambi, Bahia, Brasil. Você está ouvindo o programa Top Music. E vamos de música. Milcinho, Toque 10, Volta Amor.

0: mandar aqui um forte abraço pra Nevinho do Hot Dog, tá na escuta, Marlita da Prudente Moraes, Franklin da Fazenda Beira Rio, Ivan do Rodão, Cidona Pipoca também tá na escuta. Nosso amigo Tony e sua esposa da Probike que tá na escuta. Pô, filho do bairro Brasília. My dream is to fly over that rainbow so high. 2h49 em Guanabi.
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0: E vamos de música, Rafinha. Vamos de música, é isso aí.

Você ouviu João Neto e Frederico? Mora derramada. Boa tarde, Roberto, na escuta no bairro Aroeira, Jardiel Nunes. Valeu, Jardiel. Deus abençoe, viu? Obrigado pela audiência. Manda também com um forte alô, forte abraço para Leandro Guedes do bairro da Vila de Saraíma, isso mesmo, Leandro Guedes da Vila de Saraíma. Onda Espírito Santo na escuta. Dário do Dallas Bar e Paraná também na escuta. Zélia e Biel, forte abraço, Zélia. Também Ciro do bairro Paraíso, Mazinha, Elisângela, tá na escuta também. Carlão Pintor tá na escuta. Valfredo do Alto Caiçara. Adeloso do bairro Morada Nova tá na escuta. É isso aí. E Leandro da Lavalto, no bairro Brasília, obrigado a todos pela audiência. E vamos de música. Hugo Guilherme.

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2: 3 horas e 7 minutos.
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0: Você ouviu La Fúria, mete seu cachorro. Vai estar em Guanambi, na Micambi, é isso mesmo. Boa tarde, Roberto, manda um alô para Andréa. André, é isso mesmo, André. Tá aqui ouvindo seu programa, roda a música de Pablo. Forte abraço, Ana Paula. André e suas filhas, tá na escuta, obrigado, viu, pela audiência. Alô, você.
1: Boa tarde, Roberto. Boa tarde a todos os ouvintes da Cidade FM. Roberto, passa uma música para nós com Neto Brito e Pablo. Quero oferecer para toda essa galera bacana, ouvinte fiel da Cidade FM. Tá na 104, tá feliz. Bora para cima. Sabador, Roberto. Jardiel Nunes.
0: Valeu, Jardiel Nunes. Obrigado pela audiência. E na sequência, vou passar aqui para vocês, Pablo. Choro na chuva, essa vai pra Ana Paula e André. E na sequência, depois, Neto Brito, Body Splash, vai pra Jardiel Nunes. É isso aí.

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0: Alô, você.
1: Boa tarde, Roberto. Sou Suzilange do bairro Brasília. Gostaria de ouvir uma música com Cássia Ellen, Catedral, só pra curtir, tá na 104, tá feliz.
0: Vou passar agora pra você, minha amiga. Obrigado, viu, pela audiência.

0: sempre atendo, né?
1: Você ouviu Paula Matos? Alô, você, amigo ouvinte.
2: Manda uma música aí pros Thundercats do BNH.
1: Como é que é? Manda pra quem?
2: Manda uma música aí pros Thundercats do BNH.
1: É isso aí. Quem mandou aqui foi o André. E toda a turma dos Thundercats do bairro BNH. A próxima música vai ser pra vocês, é isso mesmo. E vamos ouvir Timbalada e Marisa Monte. Toneladas de Desejo vai estar em Guanabí, Timbalada, é isso mesmo.

0: Você ouviu o Timbalada? Vai estar aqui em Morumbi, é isso mesmo, Micambi. Fala, meu amigo Geraldo Ferreira, é isso mesmo. No programa Sintonia Emocional.
1: Boa tarde, colega Roberto Fernandes. Sucesso com Top Music. Tô aqui de ouvido colado no rádio.
0: Valeu, valeu, Geraldo. É isso aí, brigadão, viu? Valeu, Geraldo. Do programa Sintonia Emocional. Mandar aqui um forte abraço pra Neto, sua esposa, sua filha, seu filho tá na escuta. Valeu, Neto, Deus abençoe.

0: Você ouviu Clezinha? Isso aí, Destino. Alô, você?
1: Oi, Roberto, boa tarde, tudo bom? Aqui é a Rejane. Manda um alô aí pra galera aqui no sítio Maria Bonita, Divaneto, Rayane, Giovana, Neto. Valeu, um abraço, boa tarde.
0: Valeu pelo alô, obrigado, agradeço.

Agradeço a todos, amigos ouvintes, pela sintonia do programa Top Music. Comigo, Roberto Fernandes. Sábado que vem estou de volta das 2 às 4 da tarde. Vou deixar essa última música para todos os pais, que amanhã é dia dos pais. Eu sou pai, meu pai Antônio, tá na escuta. Sabe que eu te amo, né? É isso aí. Obrigado a todos os pais pela sintonia. E essa última música eu vou deixar em homenagem para todos os pais. Amanhã, é isso mesmo. Valeu, forte abraço a todos, fiquem com Deus. Fui, sábado eu estou de volta.

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Felipe Arnar. 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
2: Como vocês são maravilhosos. Foi amor à primeira vista com vocês.
0: Obrigado.
2: Um prazer enorme estar fazendo parte desse sonho, de mais um sonho do Claudio Bai Rafael. Sou fã incondicional, vocês sabem disso. Muito obrigada, viu?
0: Obrigado, meu amor.
1: Uma salva de palmas, Marília Mendonça, gente.
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Houve endereço, meu compadre. Nós já era.

0: a cicatriz. Que isso, hein?
1: Quem passa por essa história aqui, passa por qualquer coisa. 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

0: contar uma história agora. E pra contar essa história junto com a gente, quero convidar um grande amigo nosso, Renato Albani!
1: Maracaju. Nascia José Cláudio Benedito. Poucos sabiam, na verdade ninguém. Mas naquele dia nasceu o homem que mudaria o mundo. Pelo menos o dele. Sempre foi apressado, nunca foi de coisa inteira. Nasceu de 7 meses e meio. Seu violão tinha 3 cordas, seu miojo 1 minuto e meio, seu patins era 1 pé só. Como se isso fosse um problema, é aquela história. Uma calça.

beijo. Desculpa, Goiânia. Zé Benedito começou a conhecer a vida. O gosto bom da bebida no dia, o outro gosto amargo da ressaca. Às vezes os dois no mesmo dia. Igual a gente aqui, ó.

0: trabalho, Campo Grande!
1: Teste. Sente a batida do PPA.

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0: 7:46.
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4: 6:02.
5: Pai nosso que estás no céu, santo é o teu nome. Que o teu reino venha sobre nós. E a tua vontade seja feita aqui na terra, assim como é feita no céu. Dá-nos hoje o alimento de que precisamos. Perdoa as nossas ofensas, como também nós perdoamos os que nos ofenderam. E não nos deixes cair em tentação. Livra-nos do mal.

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